0: problemas trabalhistas e previdenciários, emitir documentos e até mesmo receber atendimento fisioterapêutico e psicológico. Informações sobre serviços, locais e datas no site do TST.
1: Ministério Público Federal solicita que a União defina regras para garantir acessibilidade em sites públicos e privados.
2: A obrigação prevista na Lei Brasileira de Inclusão há mais de 10 anos ainda não é cumprida devido à falta de regulamentação. Vanessa Pereira.
3: Em agosto de 2025, o MPF expediu recomendação para que as diretrizes de acessibilidade digital fossem finalmente definidas. Mas passados mais de 9 meses, os pedidos do órgão não foram acatados. Agora, na ação, o MPF pede que o governo federal regulamente em até 2 meses o artigo 63 da Lei Brasileira de Inclusão, que torna obrigatória a acessibilidade na internet, e apresente em até 4 meses um plano de transição para adaptar os sites.
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1: A você, uma boa noite.
2: E até amanhã.
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6: Eu sou Paula Groba.
7: E eu sou Humberto Pinheiro.
6: E estes são os destaques de hoje do Jornal do Senado, que começa agora.
7: Aprovada a proposta que permite renegociação de dívidas rurais.
6: PEC que dá ampla autonomia ao Banco Central segue para o plenário.
7: Senado aprova piso de R$13.600 para médicos e dentistas. Proposta vai à Câmara.
6: Boa noite.
7: Boa noite.
6: O Senado aprovou a proposta que cria uma linha de financiamento com recursos do Fundo Social do Pré-Sal para a renegociação de dívidas de produtores rurais. O texto, vindo da Câmara dos Deputados, previa inicialmente que os recursos desse fundo deveriam beneficiar os produtores rurais prejudicados por calamidades públicas.
7: No Senado, o relator senador Renan Calheiros, do MDB de Alagoas, alterou a proposta para ampliar os casos em que os produtores podem ser beneficiados. A senadora Tereza Cristina, do Progressistas de Mato Grosso, defendeu a busca do entendimento com a equipe do governo antes da votação. Mas, diante da falta de acordo, a votação foi mantida pelo presidente Davi Alcolumbre. A votação em plenário foi simbólica e a proposta retorna à Câmara dos Deputados, já que foi alterada no Senado.
6: E agentes de saúde e de combate às endemias, profissionais que atuam em comunidades urbanas, rurais e indígenas, podem ganhar o direito a uma aposentadoria diferenciada. Uma proposta aprovada pela Comissão de Constituição e Justiça prevê o benefício para quem comprovar 25 anos de contribuição e de exercício da atividade, com idade mínima de 57 anos para mulheres e 60 para homens.
7: O texto também estabelece regras de transição e prevê apoio financeiro da União para ajudar estados e municípios a custear a medida. A PEC segue agora para o plenário com pedido de tramitação especial. Repórter Bruno Lourenço.
8: A proposta de emenda à Constituição diz que esses profissionais poderão se aposentar com idade mínima de 57 anos para mulheres e 60 anos para homens, desde que comprovem 25 anos de contribuição e de efetivo exercício na atividade. O senador Irajá, do PSD do Tocantins, destacou o papel indispensável desses profissionais na ponta da saúde, especialmente nas comunidades mais carentes.
9: Um reconhecimento, um trabalho histórico dedicado por toda uma vida a essas pessoas que são brasileiros e brasileiras, que são, como eu costumo dizer, o SUS do Brasil de carne e osso. Eles são sim o SUS de carne e osso no Brasil e que nos representam em todos os lares brasileiros.
8: A proposta também cria regras de transição para quem já está na atividade. Além disso, considera a carreira como essencial e exclusiva de Estado, proibindo a contratação terceirizada ou temporária, salvo em casos de emergência em saúde pública. Para evitar o sufoco nas contas dos municípios e estados, a proposta determina que a União prestará assistência financeira complementar para compensar o aumento das despesas decorrentes das novas aposentadorias.
6: Ontem, o presidente do Senado, Davi Alcolumbre, alertou em plenário para a dificuldade de avançar com propostas que criam pisos salariais e novas despesas obrigatórias. Segundo ele, mais de 30 projetos em tramitação tratam de remuneração ou jornada de trabalho de diferentes categorias profissionais.
7: Davi Alcolumbre afirmou que reconhece a importância das reivindicações, mas defende que o impacto nas contas públicas precisa ser avaliado com cautela. O senador argumentou que a aprovação de um piso pode gerar pressão para a votação de outras propostas semelhantes e questionou se a União, os estados e os municípios teriam condições de absorver esses custos.
10: No ano de eleição, isso aqui é muito complexo. Porque o que botar para votar isso aqui, todo mundo vai votar sim, por conta da eleição, e vai ter que arrumar 10 Brasil para pagar. E aí fica sendo eu o culpado que não quer dar um piso pro médico. O piso para o médico que salva a vida das pessoas no pronto atendimento. O piso para o enfermeiro. Meu Deus, bora dar. Mas o Brasil comporta isso? O Brasil vai resistir? As finanças públicas vão resistir? Na marcha dos prefeitos eles solicitaram que não votasse, porque o orçamento do Brasil não cabe.
6: Profissionais responsáveis pela confecção e adaptação de próteses e órteses ortopédicas podem passar a ter atividade regulamentada em todo o país.
7: O plenário do Senado aprovou o projeto que define as atribuições e estabelece os requisitos de formação para o exercício da profissão. Repórter Douglas Castilho.
11: O projeto voltou à análise a pedido da senadora Mara Gabrilli, do PSD de São Paulo, e define que protesistas e ortesistas são todos aqueles especialistas que profissionalmente tomam as medidas e confeccionam próteses, mas também aqueles que confeccionam palmilhas e calçados ortopédicos, mesmo que em oficina própria. Para além disso, há a exigência de que os profissionais participem de atualizações constantes a respeito das melhores práticas e modelos disponíveis. A senadora ressaltou os efeitos práticos da aprovação do projeto.
12: A gente está falando da regulamentação de uma profissão que vai mudar o destino do nosso país, que hoje demora 5 anos para entregar uma cadeira de rodas, entregar uma prótese, uma órtese, porque a gente não tem a regulamentação dessa profissão.
11: O processo de capacitação dos especialistas deverá ocorrer em escolas e cursos de educação técnica de nível médio e conteúdo multiprofissional de áreas como psicologia, biomecânica, fisioterapia e anatomia. O texto garante o ofício aos que estão no mercado há pelo menos 5 anos, comprovando o curso de atualização. O projeto vai à sanção presidencial.
6: E avançou no Senado a proposta que cria a Universidade Federal do Esporte.
7: Aprovado pela Comissão de Esporte, o projeto prevê uma instituição voltada à formação acadêmica e à pesquisa no setor. O texto segue agora para votação no plenário. Repórter Rodrigo Rezende.
13: Com sede em Brasília, a Universidade Federal do Esporte, UFSport, terá por objetivo promover o ensino, a pesquisa, a extensão e a inovação no campo da ciência esportiva. Também terá foco na formação e aperfeiçoamento de gestores da área e preocupação na inclusão de pessoas com deficiência. A senadora Leila Barros, do PDT do Distrito Federal, relatora da proposta, ressalta que essa é uma demanda antiga dos profissionais da área e que a expectativa é que a instituição auxilie na obtenção de bons resultados pelos atletas brasileiros.
14: A Universidade de Esporte já era uma demanda do setor, né? A gente tem um potencial enorme. Então a gente sentia falta nesse setor, na área da ciência, da inovação, um espaço, um local em que a gente pudesse fazer essas atualizações e rapidamente chegar ao setor esportivo brasileiro.
13: Os recursos financeiros para a implantação e manutenção da UFSport virão do Orçamento Geral da União, mas com a possibilidade de auxílios e subvenções por entidades públicas e particulares. Também poderão ser feitos convênios para obtenção de recursos com instituições internacionais. Os cargos técnicos e docentes serão preenchidos por concurso público.
6: A Comissão de Constituição e Justiça aprovou a proposta que garante orçamento próprio e autonomia operacional ao Banco Central.
7: A PEC segue para o plenário, mas a liderança do governo pediu que a votação seja adiada por algumas semanas. As informações com o repórter Bruno Lourenço.
8: A proposta de emenda à Constituição aprovada na Comissão de Constituição e Justiça transforma o Banco Central de autarquia para entidade pública de natureza especial, com autonomia técnica, administrativa, orçamentária e financeira. Retira o Banco Central de vinculação a ministério ou a qualquer órgão ou sistema da administração pública e de tutela ou subordinação hierárquica.
11: O relator, senador Plínio Valério, do PSDB do Amazonas, chegou a fazer um apelo para que a PEC, há mais de 2 anos sendo discutida, fosse votada.
15: O Banco Central precisa, essa autonomia, ela fortalece não só o sistema financeiro brasileiro, traz muita segurança para todos nós, cidadãos comuns.
11: O líder do governo, senador Jacques Wagner, do PT da Bahia, manifestou algumas discordâncias em relação ao texto, mas disse que não criaria obstáculo para a votação na CCJ.
16: Eu só estou dizendo que eu preciso responder ao meu ministro da Fazenda, que seja uma semana, 2 semanas, porque ele construiu um texto, eu apresentei na forma de emenda, Vossa Excelência rejeitou.
11: Por se tratar de emenda à Constituição, a proposta ainda precisa passar por 2 turnos de votação no plenário, onde terá que receber a aprovação de 49 dos 81 senadores.
6: E o Senado aprovou a indicação do ministro do Superior Tribunal de Justiça, Benedito Gonçalves, para o cargo de Corregedor Nacional de Justiça até 2028. Entre as atribuições do corregedor estão a apuração de denúncias e reclamações disciplinares contra magistrados e a fiscalização de atividades do Judiciário.
7: Com edição de Paula Grova e trabalhos técnicos de Eliseu Caires, o Jornal do Senado fica por aqui. Acompanhe agora as notícias da Câmara dos Deputados. Boa noite.
6: Boa noite e até amanhã.
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2: Comissão da Câmara aprova a redução da maioridade penal para 16 anos.
17: O plenário ratifica acordos comerciais com Singapura e nações europeias.
2: Parlamentares lançam agenda com pautas prioritárias para as mulheres.
17: Boa noite. Congresso Nacional apresenta a agenda legislativa Mulheres do Brasil. O repórter Luiz Cláudio Canuto acompanhou o evento e tem mais informações.
18: A criação de cotas femininas em vagas no Poder Legislativo é uma das prioridades apresentadas por deputadas e senadoras para este ano. O projeto faz parte da agenda legislativa Mulheres do Brasil, que foi lançada em sessão solene do Congresso Nacional nesta quarta-feira. A agenda destaca leis já aprovadas e que precisam de apoio para implementação e também projetos que estão sendo analisados na Câmara e no Senado, considerados mais relevantes para desenvolvimento de ações com impacto na vida da mulher na sociedade. A mudança que cria cotas de 20% para mulheres nos legislativos federal, estaduais e municipais está no projeto que institui um novo Código Eleitoral no Brasil e consolida leis e resoluções do Tribunal Superior Eleitoral em um único texto para simplificar as normas eleitorais e processuais do país. A coordenadora dos Direitos da Mulher na Câmara, deputada Jaque Rocha, do PT do Espírito Santo, afirma que apenas por meio da elaboração de leis, do aperfeiçoamento das políticas públicas e da fiscalização das ações do Estado, ocorre o aumento das oportunidades para os brasileiros.
19: A democracia só se fortalece quando mais mulheres participam da vida pública e têm as suas vozes representadas nas instituições. Mas a presença não se resume a números ou a estatísticas, porque quando uma mulher ocupa a política, não é apenas uma cadeira que se preenche, é a democracia que se amplia.
18: A deputada Tabata Amaral, do PSB de São Paulo, é coordenadora do Eixo de Atuação Partidária e Processos Eleitorais do Observatório Nacional da Mulher na Política, da Câmara dos Deputados, e destacou como conquistas recentes o aumento da licença paternidade a partir do ano que vem. Ela também lembrou a lei da distribuição de absorventes em farmácias populares e a lei que estabelece a referência em escolas das mulheres importantes na história do Brasil. Também se referiu à lei que cria cotas para a presença de mulheres em conselhos de empresas públicas e mistas.
20: A gente precisa ter nesses conselhos pelo menos 1/3 de mulheres e dentro desse 1/3, um terço reservado para mulheres negras e para mulheres com deficiência. Como a senadora Dorinha trouxe, não dá para travar a luta por igualdade sem olhar para as mulheres negras, sem olhar para as mulheres com deficiência. Então essa é uma grande vitória que nós tivemos.
18: A agenda legislativa do Grupo Mulheres do Brasil foi elaborado pela Secretaria da Mulher numa parceria entre deputadas e senadoras. A agenda legislativa apresentada neste ano tem 7 eixos. Enfrentamento à violência contra a mulher, participação política e representatividade, autonomia econômica e trabalho, saúde da mulher, orçamento sensível ao gênero, educação e formação e violência digital, além de inteligência artificial e ambiente online. Da Rádio Câmara de Brasília, Luiz Cláudio Canuto.
0: Economia.
2: Luiz Lima, do Novo do Rio de Janeiro, menciona editoriais da imprensa que criticam a condução econômica do governo federal e o aumento dos gastos públicos. Ele alerta que a redução da jornada de trabalho pode agravar o desequilíbrio fiscal do país.
17: Na opinião de Luiz Lima, a redução da jornada afeta trabalhadores comissionados, como garçons e vendedores, e força pequenos comércios a aumentarem suas despesas com contratações. Ele avalia que a inflação dos alimentos vai corroer ainda mais o valor real do salário mínimo.
2: Tadeu Venneri, do PT do Paraná, rebate as propostas de privatizar os Correios e Telégrafos diante do déficit financeiro. O parlamentar argumenta que a lógica puramente comercial para a estatal prejudicaria o atendimento a pequenos municípios e regiões isoladas.
17: De acordo com Tadeu Venneri, os Correios exercem um papel social indispensável na distribuição de benefícios e na integração nacional, que não pode ser medido apenas pelo lucro. Ele cobra apoio do parlamento e do governo para valorizar os trabalhadores e recuperar o caixa da empresa.
0: Trabalho.
2: Denise Pessoa, do PT do Rio Grande do Sul, apresentou projeto que institui medidas para o acolhimento de trabalhadoras após o fim da licença maternidade. A deputada justifica que o período de retorno ao trabalho costuma ser marcado por demissões e exclusão profissional.
17: O projeto de Denise Pessoa estabelece que empresas com mais de 20 funcionários adotem programas de atualização e preservação de cargos para as mães. Segundo ela, o mercado de trabalho não pode obrigar que elas escolham entre a carreira profissional e a maternidade.
0: Política.
2: O Conselho de Ética aprovou nova suspensão por 60 dias do deputado Marcos Polon. A repórter Noelle Nobre acompanhou a votação.
21: O Conselho de Ética e Decoro Parlamentar da Câmara dos Deputados aprovou a suspensão do mandato do deputado Marcos Polon, do PL de Mato Grosso do Sul, por 60 dias. A punição foi recomendada pelo relator do caso, deputado Ricardo Maia, do MDB da Bahia. Marcos Polon é alvo de uma representação apresentada pela mesa diretora da Câmara. Ele é acusado de ter feito declarações de cunho ofensivo e depreciativo contra o presidente da Câmara, Hugo Mota, durante manifestação em Campo Grande, em agosto do ano passado. Marcos Polon disse que recorrerá da decisão à Comissão de Constituição e Justiça. A decisão final será do plenário da Câmara.
22: Estamos caminhando para um novo tipo de, abre aspas, democracia, onde o judiciário modula as leis e acaba punindo as pessoas por emitir opiniões. E isso jamais poderia adentrar nesse recinto. É que nessa casa aqui se encontram 100% dos votos válidos.
21: Em maio, o deputado Marcos Polon já teve outra decisão pela suspensão do mandato por 60 dias, aprovada pelo Conselho de Ética por ter ocupado a mesa diretora da Câmara em uma sessão do plenário de agosto de 2025. Polon recorreu à CCJ da decisão. Da Rádio Câmara de Brasília, Noelle Nobre.
0: Eleições.
17: Hildo Rocha, do MDB do Maranhão, analisa pesquisas de intenção de voto para o governo estadual e cita estudos sobre comportamento eleitoral para defender que governos bem avaliados tendem a influenciar a escolha de sucessores.
2: Hildo Rocha afirma que o cenário no Maranhão ainda pode mudar até as eleições, apesar dos levantamentos divulgados nos últimos meses. Ele avalia que a presença dos pré-candidatos na capital e no interior do estado deve pesar na formação do voto.
17: Valdir Trindade, do Republicanos da Paraíba, assume uma cadeira na Câmara e, em seu discurso de posse, afirma seu compromisso em priorizar a justiça social e a defesa da Constituição. Segundo ele, seu mandato vai focar no amparo às famílias e pessoas mais vulneráveis de seu estado.
2: Defensor de políticas públicas voltadas à dignidade humana, Valdir Trindade afirma que o desenvolvimento do país deve ser medido pelo cuidado com as pessoas. Ele agradeceu o apoio de lideranças paraibanas e prometeu atuar firmemente para deixar a marca de trabalho no Legislativo.
0: Segurança Pública.
17: A Comissão de Constituição e Justiça da Câmara deu aval à proposta que reduz a maioridade penal de 18 para 16 anos. Rodrigo Dazaeli, do PL de Mato Grosso, celebra a mudança porque acredita que os jovens nessa faixa etária já possuem plena consciência de seus atos.
2: Nas palavras de Rodrigo Dazaeli, a medida atende ao anseio das famílias brasileiras por leis mais rígidas e combate à impunidade. O parlamentar assinala ainda que a redução penal abre espaço para discutir também novos direitos aos jovens, como a permissão para dirigir.
17: A repórter Paula Bittar acompanhou a votação na CCJ e tem mais informações sobre as discussões em torno da proposta.
1: A Comissão de Constituição e Justiça da Câmara aprovou por 44 votos a 18 a proposta que reduz a maioridade penal dos atuais 18 para 16 anos de idade. Atualmente, jovens que cometem infrações graves cumprem medidas socioeducativas de internação por no máximo 3 anos. A proposta principal previa originalmente a plena maioridade civil e penal aos 16 anos. Isso significa que, além de responderem por crimes como adultos, os jovens passariam a ter todos os direitos da vida adulta, como casar, celebrar contratos e dirigir. O texto tornava ainda o voto obrigatório aos 16 anos e reduzia a idade mínima para se candidatar a cargos como de vereador. Mas o relator da medida na CCJ, deputado Coronel Assis, do PL de Mato Grosso, retirou as modificações na esfera civil, prevendo exclusivamente a punição criminal de jovens acima de 16 anos. Assis explicou que retirou a parte dos direitos civis para garantir que o texto tratasse de apenas um assunto, evitando, segundo ele, confusão jurídica. Além da proposta principal, ele também apresentou parecer favorável a outras duas propostas que estavam sendo analisadas em conjunto. Uma delas sugere a redução da maioridade penal apenas em casos excepcionais, como crimes hediondos ou crueldade extrema, após a avaliação técnica do jovem. Já a outra propõe a redução geral para 16 anos em todos os crimes e estabelece que adolescentes de 12 a 16 anos também respondam criminalmente se cometerem crimes com violência, grave ameaça ou contra a vida. Segundo o Coronel Assis, a aprovação das propostas atende à vontade da população.
3: Representantes do povo não querem fazer a vontade do povo. Qual que é a lógica? A lógica do sentimento, né, de clamar por justiça que a pessoa tem em ter um ente querido sendo vítima de homicídio por uma pessoa de 18, 19 anos ou de uma pessoa de 17 ou 16 anos.
1: A deputada Sâmia Bonfim, do PSOL de São Paulo, por outro lado, criticou as mudanças feitas por Coronel Assis. Segundo ela, o texto original era menos pior.
5: Porque ao menos nele tinha uma redução da maioridade, não só do ponto de vista penal, mas também do ponto de vista eleitoral. Nessa, ele restringiu somente para penal. E por que que é uma aberração? Porque ele vai ser tratado como adulto do ponto de vista penal, mas do ponto de vista civil, ele vai seguir sendo lido, tratado pela justiça brasileira como um adolescente que ele é.
1: O deputado Tadeu Venere, do PT do Paraná, citou dados de um levantamento nacional de 2023 para explicar que a minoria dos jovens infratores, 12%, cometem assassinatos. Segundo ele, a justificativa de que é a população quem pede a mudança não é suficiente.
23: A população pede muitas vezes que o Congresso e aqueles que roubam aqui dentro, inclusive no Congresso, também sejam presos e nem por isso são presos. A população pede que nós não tenhamos mais emenda parlamentar, que o povo quer, nessa hora não vale.
1: O deputado Mendonça Filho, do PL de Pernambuco, lembrou que uma outra proposta de mesmo teor já foi aprovada na Câmara, mas arquivada no Senado.
24: E eu, mais uma vez, defendo a PEC da redução da maioridade penal. A sociedade brasileira hoje se vê sitiada pelo crescimento da violência. 25% da população brasileira hoje vive sob a influência direta de milícias, do tráfico de drogas e das organizações criminosas que dominam territórios. E, infelizmente, boa parte do exercício do comando dessas organizações criminosas se faz, inclusive, com aliciamento de menores, menores de 18 anos.
1: A análise da proposta que reduz a maioridade penal pela Comissão de Constituição e Justiça é apenas o primeiro passo da análise do tema na Câmara. A proposta ainda precisa passar por uma comissão especial e pelo plenário em 2 turnos de votação. Da Rádio Câmara, de Brasília, Paula Bittar.
25: Turismo. Bacelar do PV da Bahia relata que a Comissão de Turismo debateu o impacto na reforma tributária sobre o transporte aéreo internacional. O deputado cobra do governo federal uma solução para evitar o encarecimento das passagens devido à cobrança integral sobre o setor.
17: Bacelar avalia que o aumento da tributação ameaça o crescimento do turismo em um momento de recorde na entrada de estrangeiros no Brasil. Ele também alerta que o custo maior no transporte aéreo pode afetar cargas, empregos e produtos que chegam ao consumidor.
0: Desenvolvimento regional.
25: Átila Lins, do PSD, celebrou a entrega da nova Praça de Nossa Senhora de Guadalupe, em Fonte Boa, no Amazonas. A obra de revitalização do espaço público foi realizada com recursos de emenda do deputado no valor de R$1 milhão.
17: Átila Lins registra a emoção de entregar uma obra em sua região de origem. Saúda a população e as lideranças presentes à festa ocorrida no dia 6 de junho e anuncia novos projetos, como a construção de uma maternidade e de um balneário público para melhorar a vida das pessoas de Fonte Boa.
25: A cidade de Guarabira, localizada na região do Brejo, na Paraíba, vai ganhar um centro da Fundação de Apoio às Pessoas com Deficiência. É o que promete Ranieri Paulino, do Republicanos, que atuou na mobilização popular para eleger a obra como prioridade no orçamento estadual.
17: Segundo o congressista, o novo polo da FUNAD vai evitar que pacientes de cidades vizinhas viajem até 5 horas para fazer terapia na capital paraibana. Ranieri Paulino reforça que a medida garante mais qualidade de vida e saúde para as pessoas com deficiência.
0: Relações Exteriores.
25: A Câmara aprovou acordos comerciais do Mercosul com Singapura e 4 países europeus. O repórter Antônio Vital acompanhou a votação.
8: A Câmara dos Deputados aprovou 2 acordos comerciais assinados pelos países do Mercosul, um deles com Singapura e outro com 4 países europeus, Islândia, Liechtenstein, Noruega e Suíça. Os 2 acordos abrem mercado para produtos e serviços brasileiros na Ásia e Europa. O acordo com Singapura cria uma área de livre comércio entre o país asiático e a Argentina, o Brasil, o Paraguai e o Uruguai. É o primeiro acordo comercial do bloco com um país da Ásia. De acordo com o texto, Singapura se compromete a conceder isenção tarifária imediata e integral sobre a totalidade dos produtos exportados pelo Mercosul. Já o Mercosul se compromete a eliminar tarifas sobre 95% de seus produtos e serviços, de maneira escalonada e o prazo de 15 anos. Ficam fora da isenção tarifária as máquinas, plásticos e aparelhos óticos, fotográficos e cinematográficos produzidos em Singapura. Singapura é o 8º destino das exportações brasileiras no mundo e 2º maior na Ásia, atrás apenas da China. Ao mesmo tempo, tem investimentos no Brasil em setores como construção naval e transportes, serviços financeiros e comunicações. O relator da proposta na Câmara, deputado Kim Kataguiri, do Missão de São Paulo, defendeu o aumento da relação comercial do Mercosul com Singapura.
9: Um país que é exemplo, o Sudeste Asiático é a região hoje do mundo, uma das regiões que mais crescem, exemplo de desenvolvimento, o Brasil tem muito a aprender com isso, esse é um acordo extremamente benéfico e inclusive mais benéfico para nós do que para Singapura. A gente precisa se libertar da dependência que nós temos de determinados polos econômicos e nos relacionarmos com a maior parte de atores políticos e econômicos possível do mundo. Portanto, maior número de parceiros comerciais que a gente puder, melhor.
8: A Câmara também aprovou o texto do acordo de livre comércio entre o Mercosul e 4 países da Associação Europeia de Livre Comércio, Islândia, Liechtenstein, Noruega e Suíça. O texto complementa o acordo firmado entre o Mercosul e a União Europeia e abre um mercado de 15 milhões de pessoas com comércio de quase US$500 bilhões por ano. O acordo permite redução tarifária sobre 97% de toda a exportação entre os 2 blocos econômicos. O relator do texto da Câmara, o deputado Davi Soares, do Podemos de São Paulo, reforçou a importância do acordo.
10: Um projeto tão importante dessa envergadura que venha complementar o que já se iniciou com o acordo Mercosul e União Europeia. Com a aprovação do mesmo, nós fechamos aquela área e abrimos zonas para o exportador brasileiro continuar a ter um desempenho brilhante.
8: Os 2 acordos prevêem salvaguardas, como a suspensão temporária das isenções no caso de aumento súbito de importações ou ameaças à indústria nacional. Tratam ainda de normas de defesa sanitária para evitar a adoção de barreiras comerciais injustificadas. Também regulam o comércio de serviços, regras para o comércio eletrônico, acesso a compras governamentais e tratamento diferenciado para micros, pequenas e médias empresas. Os textos dos acordos do Mercosul com Singapura e os 4 países europeus seguiram para análise do Senado. Da Rádio Câmara de Brasília, Antônio Vital.
0: Educação.
17: Paulo Marinho Júnior, do PL do Maranhão, cobra explicações da Prefeitura de Caxias, no leste do estado, sobre a aplicação de recursos federais para a educação. O deputado afirma que escolas e creches continuam em más condições, mesmo após repasses do Fundeb e de pagamentos de precatórios.
25: Paulo Marinho Júnior relata falhas em serviços essenciais da rede municipal, como merenda escolar e transporte de alunos. Ele pede atuação de órgãos de controle para verificar as condições das unidades e a aplicação do dinheiro reservado às reformas.
0: Direitos Humanos.
17: Carla Dixon, do PL do Rio Grande do Norte, pede urgência na aprovação de projeto que institui o Auxílio Mãe Atípica, destinado a apoiar mães ou responsáveis por crianças e adolescentes com deficiência severa ou transtorno do espectro autista.
25: Carla Dixon afirma que muitas mães têm de abandonar o trabalho para acompanhar filhos que dependem de atenção permanente, prejudicando a renda familiar. Ela ressalta que a proposta combina apoio financeiro e atendimento psicossocial para quem assume a rotina de cuidado.
17: Luiz Couto, do PT da Paraíba, apoia projeto que determina a simplificação das informações nos rótulos dos alimentos para facilitar a compreensão dos consumidores. Para ele, a medida está diretamente ligada ao direito constitucional à informação, garantindo também a liberdade de escolha.
25: O texto, segundo Luiz Couto, é amplamente respaldado por evidências científicas que associam a clareza de informação à saúde pública. O parlamentar destaca ainda que a matéria aborda a necessidade de uma transição sobre a forma como o país lida com a segurança alimentar.
17: Termina agora o Jornal Câmara dos Deputados, produzido pela Rádio Câmara, com trabalhos técnicos de Everson Urani e apresentação de José Carlos Andrade e Márcio Aquiles Sardi. Uma boa noite para você.
25: Uma ótima noite. A Voz do Brasil volta amanhã.
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0: Obrigado.
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1: 7:04.
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3: Bom dia! Bom dia, bom dia, bom dia. São 7:05. Eu sou Jefferson Dourado. Muito obrigado pela sua companhia, muito obrigado pela sua audiência, muito obrigado pela sua confiança. Hoje é quinta-feira, 11 de junho de 2026. Bom dia, Ângela Vila Nova.
4: Bom dia, Jefferson. Bom dia para você que já está acordado, se preparando para o trabalho, para a escola, começando mais um dia aqui no nosso Acre.
3: Bom dia, Júnior Souza. Sobe o som. Bom dia, Marcelo Cordeiro. Ainda conosco, homem das madrugadas, das baladas, de tudo que é bom nas noites acreanas. Sobe o som, Júnior. Mais uma vez, muito obrigado a você que está conosco nesse início de manhã. Este é o seu Bom Dia Aldeia, com as principais notícias do Acre, do Brasil e do mundo. Tudo para você começar o dia bem informado e bem conectado com o que acontece ao seu redor.
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3: Bom dia, você produtor rural, começando mais um dia de lida. Bom dia para você da floresta, nossos seringueiros, extrativistas, indígenas, ribeirinhos. Nós estamos ao vivo para todo o estado pelas emissoras da rede pública de rádio. Bom dia para você da cidade, se conectando agora com a gente. E pela internet, você também nos escuta em qualquer lugar do Brasil e do mundo. Basta acessar o difusora.ac.gov.br ou difusora.ac.gov.br.

0: 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A gente também convida você para participar conosco do nosso Bom Dia Aldeia, ao vivo aqui, mandando seu oi, seu olá, seu bom dia, sua imagem do dia, seja uma foto, seja um vídeo, encaminha para a gente de onde quer que você esteja, para a gente saber como é que está começando esta sua quinta-feira, 11 de junho de 2026, 7 horas e 7 minutos. Voltou do WhatsApp, né? Para as pessoas se ligar, se conectarem com a gente. 6899203-2962. 6899203-2962. Pronto, agora sim. Você pode fazer contato diretamente conosco. Ângela Villanova já está aqui com o dedinho no celular, esperando o seu contato para mandar o seu oi, o seu olá, o seu bom dia, tá bom? É isso, seguimos, vamos para os destaques de hoje.
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3: A espera acabou. Começa hoje a Copa do Mundo de 2026, a maior da história do futebol.
0: É tempo de vestir amarelinha, acreditar nos nossos craques e sonhar com o hexacampeonato.
3: A bola vai rolar e o mundo inteiro vai parar para acompanhar o maior espetáculo do esporte.
0: E claro, os detalhes, as resenhas, você acompanha aqui. E também...
3: A governadora Maílza assina ordem de serviço para recapeamento de mais de 1.800 metros de vias em Porto Acre.
0: Maílza entregou ainda mais de 1.000 kits de assistência humanitária às famílias atingidas pelas enchentes.
3: E também, no município, centenas de famílias da Vila do Incra receberam os títulos definitivos de seus imóveis.
0: Além da entrega de kits escolares para mais de 5.500 estudantes.
3: Essas e as principais notícias do dia a partir de agora.
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3: E agora nós vamos falar sobre o tempo. Quinta-feira de sol com muitas nuvens, pancadas de chuva à tarde e à noite. E agora pela manhã, não sei se você percebeu, Jefferson e Júnior, é uma serração pela manhã, que tava assim quando eu tava vindo cedo. Gente,
0: sim, sim.
3: E aquele agora, friozinho bacana de manhã.
0: Eu chego um pouquinho mais tarde aqui, mas também o tempo tava ainda estranho, né? Aquela garoa... Um friozinho, tempo nublado, mas com cara de que vem um sol daqui a pouco, daquele de rachar e daqueles que... Essas mudanças de tempo, né, que estão pegando verdade. Todo mundo aí, muita gente dodói, doente, gripado, enfim. Melhoras para quem está aí em casa acompanhando a gente e para quem não está doente, seguimos, né, vamos trabalhar.
3: Vamos agora às temperaturas. Em Porto Walter, Jordão, Mâncio Lima, Rodrigues Alves, Feijó, Marechal Taumaturgo, Cruzeiro do Sul e Tarauacá, a máxima de hoje é 29 graus. Já em Sena Madureira, Santa Rosa do Purus e Manuel Urbano, máxima hoje 25 graus. Em Assis Brasil, Brasileia, Epitaciolândia e Chapuri, a máxima chega hoje 29 graus. Em Porto Acre, Plácido de Castro, Senador Guiomar, Bujari, Capixaba e Acrelândia. E aqui em nossa capital também, Jefferson, as máximas de hoje é 29 graus.
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0: Sete e onze, bom dia para você, motora, motorista de ônibus, motorista de aplicativo, motorista de táxi. Motorista com o seu carro aí indo para o seu destino nesta manhã de quinta-feira. Vamos fazer um passeio pelas nossas principais ruas e avenidas da capital acreana para tentar aí livrar você das regiões que tem maior congestionamento, trânsito mais intenso. Você que está vindo, por exemplo, da região da parte alta da cidade, pela Antônio da Rocha Viana, Vamos verificar aqui como é que está Antônio da Rocha Viana. Tranquilo, viu? Você pode seguir tranquilamente pelo Antônio da Rocha Viana. Pelo menos é o que informa aqui nosso aplicativo em tempo real. Nem ali na rotatória do Horto Florestal o trânsito está pesado. Está fluindo bem, sem nenhum problema, certo? Então você pode descer a ladeira, chegar aqui no centro com tranquilidade. Se você sair agora, né? Você sabe que trânsito, uma hora tá beleza, outra hora tá complicado. Quem vem pela Avenida Getúlio Vargas, sentido bairro Centro, ali da região das placas, pega um congestionamentozinho já ali na região do Bosque, próximo ao Pronto Socorro, já no cruzamento com a Avenida também Nações Unidas, onde já tem um trânsito mais intenso ali da região do 7º Batalhão de Engenharia, mais conhecido como 7º BEC, até o Bosque, na Quintino Bocaiúva. Então, nessa região, na Getúlio Vargas, nesse trecho, o trânsito está com 14 km por hora de média. Na Avenida Nações Unidas, também 14 km por hora de média. Então, paciência nessa região da cidade, ali na região do Bosque. Avenida Ceará, nossa principal avenida aqui da capital acreana, dois trechos com um trânsito bastante intenso, viu? Ali quem está chegando na rotatória da ABB, ali passando pelo viaduto, tem um congestionamentozinho ali até, desde aquela lombada, né? Da lombada ali em frente ao mercado até a rotatória. O trânsito mais lento, deixa eu ver aqui, 10 km por hora de média nesse trecho da Avenida Ceará. Depois flui um pouquinho mais e aí quando chega na Semurb já trava de novo até o sinal que dá acesso à rua Omar Sabino e também segue com trânsito intenso até aqui o centro da cidade. Então hoje a Avenida Ceará, você que está aí pela Avenida Ceará, vai encontrar vários trechos de trânsito mais intenso, portanto, cuidado, paciência, tranquilidade e respeito às regras do trânsito, que você vai chegar com tranquilidade ao seu destino. No segundo distrito, um trânsitozinho mais intenso na rua 6 de agosto e na entrada da cidade, ali na região da rotatória da Corrente. No mais, gente, o de rotina, espero que você tenha um ótimo dia, paciência motora, que você com certeza vai chegar ao seu destino com tranquilidade. Seguimos.
3: O governo federal lança nova etapa do celular seguro para dificultar comércio de aparelhos roubados. A reportagem é de Daniela Longuim.
4: O presidente Lula anunciou nesta quarta-feira que vai lançar um novo programa para combater o roubo de celulares no país. A proposta inclui um sistema de envio de mensagens a celulares roubados, com informações para devolução do aparelho.
5: Nós temos um cadastro, o endereço e o chassi do celular de 2,5 milhões de celulares roubados. Nós não sabemos quem roubou, mas sabemos que os telefones foram roubados porque nós temos um novo telefone. Precisa devolver porque ele pode estar cometendo um delito e se ele for pego ele pode sofrer uma punição desnecessária.
4: Segundo o presidente Lula, a iniciativa deve estabelecer as agências dos Correios como pontos de devolução dos aparelhos em vez de delegacias de polícia. As informações iniciais sobre esse programa foram divulgadas nesta quarta-feira durante o Conselhão, 7ª reunião plenária do Conselho de Desenvolvimento Econômico, Social e Sustentável em Brasília. Lula relatou que há 10 dias analisava a proposta do Ministério da Justiça de criação do programa, mas tinha certo receio de prejudicar pessoas que adquiriram o aparelho sem saber a procedência, especialmente os mais pobres.
5: Eu sei que rico não compra telefone roubado, mas eu sei que os pobres compram. Quem é que não gosta de comprar uma coisinha barata? Todo mundo gosta, ou mais barata. Entretanto, essa inquietação econômica de quem está com o telefone roubado mexeu com a minha cabeça. Mas eu não posso ficar com essa dúvida, porque o telefone seguro vai deixar 200 milhões de brasileiros tranquilos de que ele não vai ter mais o seu celular roubado.
4: Também durante o Conselhão, o ministro do Desenvolvimento, Indústria, Comércio e Serviços, Márcio Elias Rosa, anunciou que o PIX, sistema de pagamento instantâneo criado pelo Banco Central, foi registrado como marca de alto renome no INPI, Instituto Nacional de Propriedade Industrial. As marcas de alto renome são aquelas reconhecidas por terem reputação, prestígio e confiança. Com isso, recebem proteção especial, estabelecida pela Lei da Propriedade Industrial, de 1996. O PIX tem sido alvo de ataques do governo do presidente dos Estados Unidos, Donald Trump. No início do mês, um relatório do Escritório do Representante Comercial dos Estados Unidos acusou o PIX de prejudicar injustamente as empresas estadunidenses que prestam serviços de pagamento eletrônico, como Mastercard, Visa e WhatsApp Pay. Já o presidente Lula afirma que o sistema é do Brasil e, por ser gratuito, rápido e movimentar mais recursos em comparação às bandeiras de cartão, tem assustado os norte-americanos. Com informações da Agência Brasil, da Rádio Nacional em Brasília, Daniela Longuinho.
0: A Comissão de Constituição e Justiça do Congresso Nacional, da Câmara dos Deputados, aprovou a PEC que reduz maioridade penal de 18 para 16 anos. A reportagem é de Sumaia Vilela.
6: A PEC que reduz a maioridade penal de 18 para 16 anos no Brasil foi aprovada pela CCJ, a Comissão de Constituição e Justiça da Câmara dos Deputados, nesta quarta-feira. A proposta de emenda à Constituição recebeu 44 votos favoráveis e 18 contrários. Foram mais de 2 horas de intenso debate sobre o parecer favorável do relator, o deputado Coronel Assis, do PL do Mato Grosso. Para ele, a medida não viola as cláusulas pétreas da Constituição Federal e nem tratados internacionais. Mas, para deputados contrários à medida, a redução da maioridade penal fere, sim, cláusulas pétreas. Ou seja, direitos da infância e da juventude só poderiam ser alterados com uma nova constituinte. Os parlamentares argumentam também que a medida não é uma resposta eficiente para a redução da violência no país. A aprovação da CCJ é só a primeira de uma série de votações obrigatórias na tramitação da proposta. Agora, a PEC segue para a análise de uma comissão especial específica para esse tema e só depois, caso seja aprovada novamente, vai para votação em 2 turnos no plenário da Câmara. Com informações da Agência Brasil, da Rádio Agência Nacional, Sumaia Vilela.
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0: 7h20 no Acre, 7h20 do Acre. Vamos agora com informações da Gladys Miriam, da produção da agricultura familiar às escolas de Sena Madureira. Tá na mão essa daí, Júnior Souza? Também não tá pronta? Da Gladys Miriam, falando Gladys Miriam sobre a produção da agricultura familiar na escola, das escolas de Sena Madureira. Vamos lá, então, todo o primeiro bloco aqui que a gente estava pensando que tá pronto, não tá pronto, galera. Então vamos seguir para o intervalo, né? Vamos seguir para o intervalo. Um intervalo adiantado hoje, 7h20. A gente vai trazer informações daqui a pouquinho sobre as ações da governadora Maílza Assis em Porto Acre e também informações sobre a reunião técnica do DERACRE e também com representantes da empresa Cidade, que foi a construtora da obra da ponte Frei Padre Paulino Baldassare, lá em Sena Madureira. Tiveram um encontro por lá na última quarta, ontem, né? Tiveram um encontro ontem e a gente, daqui a pouquinho, a gente traz essas informações para você, tá bom? Vamos pro intervalo, Júnior.
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0: Seu Bom Dia Aldeia de volta. Segundo bloco, ainda com muita informação para você nesta quinta-feira, 11 de junho de 2026. Muito obrigado pela sua companhia, muito obrigado pela sua audiência. Você conectado com a gente em todo o estado do Acre. A gente começa esse segundo bloco com informações sobre a reunião de dirigentes do DERACRE e da empresa Cidade, responsável pela construção da ponte de Sena Madureira. Eles realizaram uma visita técnica ao local. Quem acompanhou tudo foi a Gladys Miriam, em Sena Madureira.
10: O governo do Acre segue mobilizado para garantir assistência à população de Sena Madureira após o desabamento da ponte Frei Paulino Baldassare. Nesta terça-feira, equipes do Departamento de Estradas de Rodagem, Infraestrutura Hidroviária e Aeroportuária do Acre, o DERACRE, realizaram uma nova vistoria técnica na área para acompanhar a situação e definir as próximas medidas. A queda da ponte continua sendo investigada por técnicos da construtora. Durante a vistoria, a presidente do DERACRE, Sula Ximenes, acompanhou de perto os trabalhos da equipe técnica enviada ao município para avaliar os danos e avançar na apuração que causou o desabamento da ponte.
11: Isso, foi marcada a vistoria, nós estamos aqui para então a gente descer e fazer análise para depois então eles passarem o laudo do que realmente aconteceu, né? Porque a ponte desabou, qual foi o fenômeno e tudo, para dar conhecimento à população. Esperamos e estamos lutando, que é para que o mais rápido possível tudo se resolva. A gente sabe que não é fácil, né? Uma ponte que levou 2 anos para ser construída, cair assim, a gente não vai resolver em 2 dias. Mas que eles tenham a confiança, né, do nosso compromisso de resolver a situação.
10: A comitiva técnica da construtora Cidade contou com a presença dos sócios Raul Santos e Roberto Santos, além de um consultor especializado em estruturas e um geólogo. A equipe ficará responsável pela elaboração de um laudo técnico que deverá apontar as causas do desabamento, como ressaltou Raul Santos.
12: O local da obra que ocorreu, onde ocorreu o acidente, para conhecer os fatos. Nós tomamos o cuidado de trazer alguns especialistas, um em estruturas e outro em geologia, tá? Porque a partir de agora nós vamos ter que desenvolver estudos, preparar um laudo para conhecer as causas, tá? Que tudo indica que seja a movimentação da massa de terra, né, de solo, que se movimentou e abalou a estrutura da ponte. Todos os indícios levam a isso, como se pode ver que na barranca do rio está bastante fraturada, bastante rachaduras, houve um movimento de terra bastante grande, tá? Então, no momento, nós estamos numa fase de estudos
13: e que nós vamos aprofundar esses assuntos. E assim que nós tenhamos uma conclusão, nós vamos fazer uma nota oficial à imprensa, tá? E para comunicar o resultado disso tudo.
10: Vale destacar que, após os primeiros sinais de instabilidade na ponte, o engenheiro-chefe da empresa foi enviado imediatamente ao local para uma avaliação. Após a vistoria, foi recomendada a interdição da estrutura, medida adotada pelo DERACRE 2 dias antes do desabamento. De acordo com as análises preliminares, a principal hipótese é que a movimentação significativa de massa de terra tenha comprometido a sustentação da ponte. Durante a entrevista, Sula Ximenes destacou que o governo do estado vai agilizar a retirada dos destroços que permanecem no rio e colaborar com as ações necessárias para recuperação da área afetada.
14: Nós já sairemos com alguma notícia do que será feito, né, em relação aos destroços que tem que ser tirado de dentro do rio e as próximas providências que a empresa irá tomar com relação à ponte, porque não pode ficar desse jeito e a população não pode ficar desassistida sem essa ponte.
10: Enquanto as causas do desabamento seguem sendo apuradas, o governo do Acre mantém as ações de assistência à população e o monitoramento da área. A expectativa é que o laudo técnico elaborado pelos especialistas indique os fatores que levaram ao colapso da estrutura e auxilie na definição das medidas necessárias para garantir a segurança dos moradores e a recuperação da travessia do primeiro ao segundo distrito da cidade de Sena Madureira. Com as informações da Central de Jornalismo, Gladys Miriam, para o Sistema Público de Comunicação.
15: Após queda da ponte em Sena Madureira, o governo do Acre reforça assistência a famílias em área de risco. O governo do Acre, por meio da Secretaria de Estado de Assistência Social e Direitos Humanos, iniciou nesta terça-feira o acompanhamento e o levantamento socioeconômico dos moradores do segundo distrito de Sena Madureira, especialmente dos que vivem em área de risco, próximas ao local do desabamento da ponte Frei Paulino Baldassare. O trabalho começou pelo bairro Niterói, onde cerca de 16 residências já foram identificadas em áreas consideradas vulneráveis. Mais do que números, o levantamento busca compreender a realidade de cada família, suas necessidades mais urgentes e os impactos deixados pelo acidente, para que o Estado possa definir os encaminhamentos necessários e ampliar o suporte à comunidade. A governadora Maiusa Assis acompanha de perto a situação das famílias atingidas e tem reforçado a importância de uma atuação rápida e integrada para minimizar os impactos da tragédia e garantir assistência às pessoas que mais precisam. O governo do estado, neste momento, está com todas as suas pastas atuando de forma integrada para garantir o atendimento às famílias afetadas, oferecendo o suporte necessário e adotando as medidas adequadas para retirar com segurança aquelas que se encontram em áreas de risco, evitando danos ainda maiores, destaca a chefe do Executivo. Ângela Villanova para o Sistema Público de Comunicação.
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0: A governadora Maiusa cumpriu uma extensa agenda em Porto Acre ontem, quarta-feira. Na educação, ela assinou o convênio para a recuperação de escolas e a entrega de kits escolares para mais de 5.500 estudantes no município.
17: Para os estudantes da rede pública de Porto Acre, esta quarta-feira chegou com novidade na mochila. A governadora Maiusa Assis assinou convênio com a prefeitura e entregou 5.500 kits de materiais escolares para alunos das redes estadual e municipal de ensino, garantindo que crianças e jovens do município tenham em mãos ferramentas básicas para aprender. Os kits contêm cadernos, canetas, lápis, lápis de cor, apontador, borracha, régua e compasso. As entregas são fruto da atuação da Secretaria de Estado de Educação com parceria com a Prefeitura de Porto Acre. A assinatura do convênio vai financiar a reforma e manutenção das escolas municipais e a distribuição dos kits oportunizar aos estudantes itens básicos que vão reforçar no aprendizado. Maiúza ressaltou que investir em educação é investir no futuro do Acre. Esses kits entregues hoje representam o nosso compromisso com o futuro dessas crianças. Quando garantimos que um aluno tenha seus materiais escolares, estamos dizendo a ele que o Estado acredita no seu potencial e que não vai deixá-lo para trás. Educação é a nossa prioridade e Porto Acre merece esse investimento. O convênio prevê repasses de R$600 mil em parcela única do Estado ao município com vigência até 31 de janeiro de 2027. Os recursos são provenientes de fonte própria do Estado. Os kits escolares entregues somam R$341.900, distribuídos para 2.450 alunos da rede estadual e 3.050 alunos da rede municipal. O secretário de Estado de Educação e Cultura, Reginaldo Prates, destacou o alcance da iniciativa para a comunidade escolar local. Estamos unindo duas ações fundamentais, a manutenção das escolas para que os alunos tenham um ambiente digno de aprendizagem e a entrega dos kits para que nenhum estudante deixe de ter acesso ao material necessário. É um cuidado completo com a educação de Porto Acre, da estrutura física ao estudante em sala de aula. Janine Brasil, para o Sistema Público de Comunicação do Acre.
15: Maiúza também garantiu mais segurança jurídica ao entregar 265 títulos definitivos a moradores da Vila do Incra, em Porto Acre. A reportagem é de Jonathan Costa.
18: Prosseguindo com o trabalho de regularização fundiária desenvolvido pelo governo do Acre, a governadora Maiúza Assis entregou nesta quarta-feira, dia 10, 265 títulos definitivos dos programas Minha Terra de Papel Passado e Igreja Legal, emitidos pelo Instituto de Terras do Acre, o Iteracre, na Vila do Incra, em Porto Acre. Com investimento de R$1,32 milhão, a iniciativa contempla 264 imóveis localizados na área urbana da localidade, além de uma instituição religiosa. A ação reforça o compromisso do governo com a promoção da cidadania e da qualidade de vida da população. Nos últimos anos, o Acre já entregou mais de 15 mil títulos urbanos, rurais e religiosos, beneficiando milhares de famílias e instituições. O investimento ultrapassa R$106 milhões, consolidando uma das maiores políticas de regularização fundiária da história do Estado. A cerimônia de entrega foi realizada na Escola Estadual de Ensino Fundamental Edmundo Pinto de Almeida Neto e reuniu beneficiários contemplados com a documentação. O evento também contou com a presença de autoridades e representantes da sociedade civil. Com a colaboração de Felipe Souza, Jonathan Costa para o Sistema Público de Comunicação do Acre.
0: E a governadora Maiúza assinou também a ordem de serviço para o recapeamento de ruas no município de Porto Acre. A cerimônia reuniu cerca de 300 pessoas na Vila do Incra, onde serão beneficiadas quatro importantes vias da comunidade, somando mais de 1.800 metros de extensão. As obras incluem recapeamento asfáltico, drenagem pluvial, construção de calçadas e nova sinalização de trânsito. O investimento é de quase R$4.500.000, resultado da parceria entre o governo federal e estadual. Seguimos agora com a reportagem da Zaira Morim. Está no ponto, Júnior Souza? Não, tem próximo bloco daqui a pouquinho. Está no ponto, né? Zaira Morim vai trazer informações agora sobre o IAPEM e o IAPETEC, que entregam kits profissionalizantes a detentos do município de Senador Guiomar.
19: O objetivo de incentivar a qualificação profissional e ampliar as oportunidades de ressocialização, o Instituto de Administração Penitenciária do Acre, em parceria com o Instituto Estadual de Educação Profissional e Tecnológica, realizou nesta terça-feira, dia 9, a entrega de kits pedagógicos aos participantes do curso de Agricultura Orgânica na Unidade Prisional de Senador Guiomar. Os materiais auxiliarão no desenvolvimento das atividades teóricas e contribuirão para a aprendizagem dos cursistas em sala de aula. E de acordo com o diretor da unidade penitenciária, a parceria com o IEPTEC é essencial para ampliar o acesso à qualificação profissional no sistema prisional.
20: Olha, nós enxergamos esse projeto como algo estratégico, Um detento ocupado e aprendendo um ofício, ele colabora diretamente para a estabilidade e a segurança do sistema. A horta, no caso, também reduz a ociosidade e diminui os conflitos e transforma o ambiente carcerário em um espaço de reabilitação real. É, afinal, a segurança também da unidade, ela não se faz apenas com grades, né? Mas com oportunidade e recomeço.
19: A iniciativa atende 21 privados de liberdade que participam da capacitação, oferecendo materiais necessários para o aprendizado prático e fortalecendo o processo de reintegração social por meio da educação e do trabalho. Para um detento, a oportunidade tem transformado a rotina dentro da unidade. Além de ocupar o tempo de forma produtiva, o curso amplia conhecimentos e abre perspectiva para um futuro longe da criminalidade.
21: Então, para a gente ter oportunidade de sair dentro da cela, oportunidade de ter conhecimento nosso expandido para coisa boa que a gente pode fazer sem se envolver no crime, então isso mudou muita coisa na minha rotina, porque hoje em dia a gente sai para trabalhar, a gente se alimenta, a gente estuda, a gente se capacita e depois volta para a cela com a mente mais tranquila, sabendo que aquele curso está ajudando para o nosso futuro quando sair daqui. Então, na minha rotina, ficou muito maravilhoso.
19: O professor do IEPTEC e responsável pela capacitação, Gleison Lopes, de Aguiar, destaca que o principal objetivo é que eles tenham acesso ao conhecimento e às oportunidades geradas pelo trabalho e que possam reconstruir suas vidas.
22: Nosso principal objetivo é que eles tenham acesso à terra. Com a terra vão recuperar vidas, né? E além de técnicas de produção orgânica, sem agrotóxico, a intenção do IPTEC é ressocializar esses homens à sociedade.
19: Zaira Murim, para o Sistema Público de Comunicação.
23: Educação. Brasileia.
0: Vamos de educação agora?
23: Vamos.
0: Roda a vinheta, Júnior Souza.
24: Educação.
23: Brasileia vai sediar a abertura oficial do Censo Escolar 2026. A reportagem é de Roseli Farrapo.
25: O governo do Estado do Acre, por meio da Secretaria de Estado de Educação e Cultura, C, realizou em Brasileia a abertura oficial do Censo Escolar 2026. A solenidade aconteceu no SENAC e reuniu autoridades estaduais e regionais e municipais ligadas à educação. O Censo Escolar de Educação e Cultura, C, realizou em Brasileia a abertura oficial do Censo Escolar 2026. A solenidade aconteceu no SENAC e reuniu autoridades estaduais e regionais e municipais ligadas à educação. O Censo Escolar é a principal pesquisa estatística da educação básica brasileira, coordenada pelo Instituto Nacional de Estudos e Pesquisas Educacionais Anísio Teixeira, INEP, sendo realizado em regime de colaboração entre a União, os Estados, o Distrito Federal e os municípios. Participaram da cerimônia o prefeito de Brasileia, Carlinhos do Pelado, o secretário de Estado de Educação e Cultura, Reginaldo Prates, a deputada federal Socorro Neri, a secretária municipal de Educação, Raíssa Dias, representando a União dos Dirigentes Municipais de Educação do Acre, o representante da Câmara de Vereadores, Careca Gadelha, o secretário adjunto de ensino, Tião Flores, além de coordenadores dos núcleos de educação dos municípios do Alto Acre, secretários municipais de educação, técnicos do censo escolar e demais autoridades ligadas à área educacional. O evento reforçou a importância do censo escolar como ferramenta fundamental para o planejamento e fortalecimento das políticas educacionais, contribuindo para a melhoria da qualidade do ensino em todo o estado. Secretário de Estado de Educação, Reginaldo Prates, o censo escolar é uma ferramenta essencial para que possamos conhecer a realidade da educação em cada município e planejar ações mais eficazes. O prefeito de Brasileia, Carlinhos do Pelado, ressaltou que a educação é uma das prioridades de sua gestão. Receber a abertura do Censo Escolar 2026 em Brasileia é motivo de grande satisfação. A educação é uma das prioridades da nossa gestão e participar desse processo significa contribuir para a construção de políticas que garantam mais oportunidades e uma educação de qualidade para nossos estudantes. Roseli Farrapo para o Sistema Público de Comunicação.
23: O governo do Acre fornece produção da agricultura familiar às escolas de Sena Madureira. A reportagem é de Gladys Miriam.
10: Por meio da Secretaria de Estado de Agricultura, SEAGRE, o governo do Acre, em parceria com a Secretaria de Estado de Educação e Cultura, a SE, tem fortalecido a alimentação escolar em Sena Madureira, com apoio à distribuição de produtos da agricultura familiar destinados às escolas da rede estadual de ensino. A ação conta com a participação da Associação Menino de Jesus, responsável pelo fornecimento dos alimentos adquiridos por meio do Programa Nacional de Alimentação Escolar, destacou o presidente da associação, Ednei Araújo.
3: Graças a Deus, o PNAE do Estado, este ano ele começou bastante cedo, né? No começo das aulas do Estado, o programa já começou a rodar, né? E isso tem sido uma bênção para os nossos produtores, para a nossa associação. E nós só temos que agradecer ao governo do Estado, através da agricultura do Estado, do Acre, com o apoio também da SEAG aqui do município de Sena Madureira, na pessoa do senhor, né, que está à frente dessa parte, todos os demais amigos aí da SEAG. Temos tido apoio de vocês, né, na logística também, de estar levando, né, os nossos produtos, está dando apoio à nossa associação para que assim nós possamos estarmos fazendo as entregas nas escolas.
10: Atualmente, 20 produtores da agricultura familiar participam do programa em Sena Madureira, fornecendo alimentos como banana, mandioca, couve, alface, limão, abóbora, ovos caipiras, entre outros produtos. O chefe do escritório da SEAGRE em Sena Madureira, Adoneison Campos, destacou que o apoio logístico oferecido às associações é fundamental para fortalecer a agricultura familiar e assegurar que os produtos cheguem com qualidade às escolas atendidas pelo programa.
4: A importância, né, da logística com nossos produtores da Associação Coração Menino de Jesus é que a gente esteja levando esse incentivo a eles, né? Que eles possam estar levando os produtos dele para a escola, né? Que todas as terça-feiras eles fazem as entregas do PNAE, é o Programa Nacional de Educação Escolar. Então, assim, a gente vem dando esse suporte, né? Todas as terça-feiras, né? Para a associação, junto com 20 produtores, né? Que são beneficiados com esse recurso do Estado.
10: A iniciativa reforça os investimentos do governo do Acre no fortalecimento da agricultura familiar, garantindo apoio aos produtores rurais, geração de renda no campo e mais oportunidades de comercialização da produção local, além de incentivar o desenvolvimento econômico das comunidades rurais. A ação assegura que alimentos frescos e de qualidade cheguem diariamente às escolas, beneficiando centenas de estudantes e fortalecendo a segurança alimentar no município. Com as informações da Central de Jornalismo, Gladys Miriam para o Sistema Público de Comunicação.
23: 7:47 e agora nós vamos ao nosso último intervalo de hoje, Jefferson Dourado. A seguir, no Bom Dia Aldeia, o governo do Acre forma 50 brigadistas comunitários para o combate a incêndios florestais.
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2: Estamos de volta com o Bom Dia Aldeia.
3: Bom dia, para você que está chegando agora com a gente, mas já era para estar acordado, acompanhando a gente desde as 7h, com muita informação aqui no seu Bom Dia Aldeia, em todo o estado do Acre, trazendo muita informação para você. E a gente agora vai com informações sobre o reforço às ações de prevenção e combate às queimadas com formatura de 50 brigadistas comunitários, realizada nesta quarta-feira, 10 de junho, aqui na capital. A iniciativa integra a programação do mês do meio ambiente e fortalece a resposta do estado durante o período de estiagem. Durante a solenidade, também foram apresentados novos investimentos em veículos, drones, equipamentos e tecnologia, somando R$1.300.000 para ampliar a fiscalização ambiental e o combate aos incêndios florestais. Os brigadistas, entre órgãos públicos, busca reduzir os impactos das queimadas, garantir mais segurança à população e preservar os recursos naturais do estado do Acre.
4: O credenciamento para a Feira do Empreendedorismo na Expo Juruá 2026 será do dia 15 a 17 de junho em Cruzeiro do Sul. Quem tem mais informações é Isabelle de Oliveira.
5: Estão abertas as inscrições para a Feira do Empreendedorismo da Expo Acre Juruá 2026. O credenciamento será realizado entre os dias 15 a 17 de junho na Associação Comercial Empresarial de Cruzeiro do Sul, das 8 às 15 horas. As vagas são destinadas aos segmentos de alimentação, artesanato e jardinagem. Para participar, é necessário apresentar RG, CPF, comprovante de endereço atualizado e possuir cadastro individual na Secretaria de Estado de Turismo e Empreendedorismo. O sorteio das vagas acontece no dia 18 de junho. A ação do governo do Acre, por meio da SET, busca ampliar as oportunidades para pequenos negócios e fortalecer a economia local durante a programação da Expo Acre Juruá 2026. Com informações da Secretaria de Turismo e Empreendedorismo do Acre, Isabelle de Oliveira, para o Sistema Público de Comunicação.
2: Esporte.
3: Bom dia, bom dia, bom dia, Alberto Casas, tudo bem com você, meu amigo?
6: Muito bom dia, Jefferson, Wesley e demais integrantes e os nossos ouvintes, tudo tranquilo.
3: Tudo tranquilo, né, meu amigo? E aí, a expectativa para hoje, para a maior Copa de todos os tempos?
6: 3 países irão sediar esta Copa, né? E começando hoje, a abertura é no México. México e África do Sul, Coreia do Sul e República Tcheca. São os 2 jogos de hoje da Copa do Mundo, abertura oficial por volta das 14h, horário do Acre. E aí todo mundo ligados aí nas telinhas, né? São várias que vão aí transmitir essa grande abertura da Copa do Mundo, Jefferson.
3: Isso mesmo, a cerimônia de abertura começa a partir do meio-dia, horário aqui do Acre, o jogo para valer mesmo, o primeiro jogo às 14h, não é isso, Alberto? Não é à toa que é a maior Copa de todos os tempos, a 23ª Copa do Mundo começa hoje com recorde de seleções, sedes, jogos e dias de duração, Alberto Carlos. Pela primeira vez, como você disse, vai ser realizada em 3 países, Canadá, México e Estados Unidos, 48 seleções, 1.248 jogadores, no total de 26 integrantes em cada equipe. A maior competição de todos os tempos. A fase eliminatória passa a ter uma rodada antecedente às oitavas de final e os 2 primeiros lugares de cada um dos 12 grupos e os 8 melhores terceiros colocados da fase de grupos se classificam para a fase seguinte. Ou seja, agora quem quiser ser campeão, Alberto Casas, não são 7 jogos mais não, são 8, não é isso, meu amigo?
6: 8 jogos aí que tem que passar por todos, né? Na primeira fase você ainda pode dar uma vaciladinha, porque saem 2 e os 8 melhores terceiros colocados, né?
3: E agora quanto mais... E a expectativa? Você que é o homem que vive o mundo do esporte, Alberto, conta pra gente aí como é que tá a expectativa da população, você que conversa muito também com os profissionais da área, né? Qual é a expectativa dos acrianos para a seleção brasileira, Alberto?
6: A verdade, Jefferson, é que não empolgou, né? A seleção brasileira esse ano, dessa seleção, não empolgou o público em geral, mas tem muita gente apostando aí nessa seleção, eu sou um deles, viu? Eu aposto, ontem eu estava no ambiente que só tinha o pessoal ali que gosta do futebol também, metade estava, né? Metade estava apostando no Brasil, metade estava decepcionando. Tem uns que dizem que, na verdade, a Copa só empolga quando o Brasil começa a ganhar, né? O Brasil começa a ganhar e envolve todo mundo, até aqueles que não gostam de futebol, a mulherada principalmente, que não curte muito o futebol. Aí quando o Brasil começa a ganhar, quando é jogo do Brasil, tá todo mundo ligado.
3: Mas muita coisa mudou e continua mudando, Alberto. Tem muita mulher entendida de futebol, conhecendo futebol, torcendo, né? Bastante, enfim, é um momento realmente que todo mundo se mobiliza. Eu também concordo com você, o clima não é assim, parece muito de Copa. Tem algumas ruas enfeitadas, mas não é como nos anos anteriores. Mas a partir do momento que o Brasil entrar em campo, tenho certeza que todo mundo vai se envolver, vai torcer, vai vibrar pela nossa seleção. Também estou com você, viu? Acho que mesmo com as dificuldades até então, quando o Brasil tem time, tem jogadores, né? Quer dizer, tem jogadores, falta o time. Espero que nesses 10 dias aí que o Ancelotti teve com os jogadores, ele possa ter criado aí criado a equipe, né? Tentado realmente para empolgar a população, né? Quando o Brasil entrar em campo, aí é mais Brasil, meu amigo, aí segura a gente. A amarelinha ainda pesa, né? E a gente às vezes menospreza, mas a camisa amarela ainda pesa. Vamos lá, hoje então tem México e África do Sul abrindo a Copa do Mundo, né?
6: Brasil. Na sequência tem Coreia do Sul e República Tcheca.
3: São dois jogos hoje então, né?
6: Dois jogos.
3: E aí, meu amigo, aí você pega o calendário, jogo não vai faltar para você aí que gosta de futebol, são mais de 30 dias de futebol, amanhã a gente fala, Alberto, da nossa seleção que estreia no sábado, certo?
6: Pois é, e tá faltando também aquela...
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Bom dia, quinta-feira, hoje, 11 de junho. E o bom dia tá cá no ferro nessa manhã. Vai se ligando, vai sintonizando, vai avisando o vizinho que nós já estamos lá. Estamos na Rádio Difusora AM 820. Chegando bem longe. Aí tu tá, bem no meio do mato, meu amigo rei. Na beira da estrada, na beira do lago, na beira do igarapé. Aí no centro da mata, aí na tua chácara, aí na tua aldeia. Estamos chegando aí na tua fazenda, na tua colônia. Na tua casa, na tua vida, amigo rei, amiga rei. É o rádio, a tua grande companhia de todos os dias. É o Bom Dia Tarauacá, nosso programa local aqui na sua Difusora AM, na Nova Era FM, na nossa Aldeia FM e na Web Rádio Giovanni Ancioli, quatro emissoras para tu não ficar de fora.

É isso mesmo, aqui no Bom Dia Tarauacá você tem as informações do dia, com as notícias locais, com as notícias do governo do estado, as notícias da prefeitura, da câmara, as notícias que movimentam o município, as notícias do Acre na agência Acre, as notícias do Brasil e do mundo na EBC, agência Brasil EBC. E nós aqui para fazer zoada, botar música boa e conversar contigo. Tem também a utilidade pública, tem ainda, né, a nossos parceiros. E tem vocês ao vivo, meus queridos ouvintes, minhas queridas ouvintes, que ficam aí plugados no programa todo dia para mandar aquele alô pros parentes, pros aderentes, pros cunhados, pros primos. Vão mandando alô aí, que daqui a pouco eu ponho vocês no ar, porque o Bom Dia tá lá cá. Já começou! O que me ouve aqui na região urbana, bom dia. O que me ouve no bairro da Praia, no bairro da Copacabana. Vamos cruzar o município, Praia, Copacabana, Coab, Triângulo, Corcovado, Conquista, Ipê, Paconha, Esperança. Pessoal aqui da região central, pessoal do Terra Firme, pessoal do Novo Destino, onde chega o sinal bacana. Amigos dos ramais aqui do Rumo de Feijó. A BR-364, Rumo a Cruzeiro do Sul, todos os ramais. Onde chega pessoal da margem do Rio Gregório. No Alto Rio Gregório, no Baixo Rio Gregório, no Alto Rio Acurá, no Baixo Rio Acuraua, pessoal dos Igarapés, das margens do Rio Liberdade, pessoal no Baixo Tarauacá, amigos do Rio Invira, bom dia, nosso sinal chega em Feijó, pegada, hein? Bom dia pra tu que tá em casa, alô pra minha gata Janaína Furtado e minha bebê Alzira, se olha, ouvido papai. Bom dia para toda a equipe da Difusora, todo mundo a postos aqui para trabalhar para vocês nessa manhã. Bom dia para Nova Era FM, bom dia nossa querida Vitória Marques. Bom dia, Abimael Lopes. Bom dia, Luzivan Alves, Cris Costa, Atágila. Bom dia, todo mundo.

Vamos que vamos, vamos da frente, porque atravessei daqui a pouco. Olha, tem uma entrevista com o nosso defensor público, tá bom? Daqui a pouco nós vamos conversar com o doutor Bruno Fontenelles, nosso defensor público, né? Ele vem aqui para falar do programa Meu Pai Tem Nome, né? Um programa da Defensoria Pública, e falar de outros assuntos relacionados à Defensoria Pública, mas especialmente do programa Meu Pai Tem Nome. Daqui a pouco, o doutor Bruno Fontenelles aqui no Bom Dia Tarauacá, para vocês conhecerem o defensor público, a Defensoria, né? Que legal. E a primeira de hoje eu mando pro meu neto Giovanni Ascioli, que canta essa música em todo lugar que ele chega. É, basta colocar que ele também toca o violãozinho dele, né? Ali. E pra minha neném.

Então tá, mano, velho, você curtiu aí da abertura do Bom Dia Tarauacá de hoje? Los Hermanos, Ana Júlia, foi pro meu neto Giovanni Assis. Daqui a pouco as informações do dia da Agência Brasil. As notícias nacionais e internacionais. Daqui a pouco as notícias do Acre, do site Agência de Notícias do Acre. Daqui a pouco as notícias do site da Prefeitura, do site da Câmara, e atualizar vocês com as notícias locais, tá bom?

0: Bom, gente, como eu anunciei na abertura do programa, né, nós estamos recebendo agora, né, o nosso defensor público. Deixa eu dar um take aqui para a gente gravar essa entrevista. Doutor Bruno Fontenelle, o nosso defensor público. Ele veio até o nosso estúdio, está aqui no nosso estúdio, né, para divulgar aí, né, um programa importante da Defensoria Pública, que a população precisa tomar conhecimento, né, e se inteirar dessa, né, desse programa, que tem como título principal, né, a base principal, Meu Pai Tem Nome. É, busca incluir o nome do pai ou da mãe na certidão de nascimento, né, seja por vínculo biológico ou socioafetivo, enfim. E o doutor está aqui para trocar uma ideia comigo, bater um papo com vocês aí. Doutor Bruno Fontenelle. Doutor, e aí, como é que tu tá? Bom dia, meu amigo Ray.
1: Bom dia, Cioli. Bom dia a todos que estão nos ouvindo aqui no seu programa. É uma honra estar aqui com o senhor. É uma honra ter essa oportunidade de trazer esses esclarecimentos à população de Tarauacá. Eu agradeço muito o convite, o espaço que o senhor abriu aqui para a gente, para a Defensoria Pública, porque eu acredito que é importante a gente ter esse esclarecimento à população. A gente atende as pessoas mais vulneráveis, então aqui é uma, o seu programa é uma potência em Tarauacá, a gente tem, sabe aqui como vai chegar até nos cantos mais distantes essa informação, e hoje em dia, né, informação é algo crucial, as pessoas devem saber, devem ser esclarecidas, e novamente reitero que agradeço o espaço fornecido.
0: Muito bom, doutor Bruno, vamos, daqui a pouco vamos falar um pouquinho da Defensoria, né? Todo mundo sabe que os defensores públicos são os advogados do povo, mas vamos falar desse programa importante que a Defensoria Pública está aí, que lançou, né, e está divulgando em todo o Estado. E eu queria que o senhor ficasse tranquilo para falar um pouco desse programa, do ponto de vista bem pedagógico, explicar para as pessoas como é esse programa e a importância dele, né, essa iniciativa da Defensoria, doutor.
1: Ô, Cioli, muito obrigado. O programa Meu Pai Tem Nome é de âmbito nacional. Existe um Conselho Nacional das Defensorias Públicas que organiza esse programa em todo o Brasil, e a Defensoria Pública do Estado do Acre, não seria diferente, participa do programa, e pela primeira vez vamos ter esse programa aqui em Tarauacá. Geralmente, o programa funciona em Rio Branco e Cruzeiro do Sul. No entanto, esse ano um número chamou a atenção. Tarauacá foi a terceira cidade do Estado do Acre com mais pessoas sem o pai no registro. Né, os números oficiais de janeiro de 2025 a junho de 2026 expõe essa realidade que é triste, né, na verdade. O direito à filiação é um direito que é constitucional, é um direito que está na legislação e, na verdade, toda criança, adolescente, todas as pessoas têm direito de saber quem é o pai, de ter o seu registro regular, né, com o nome do pai. E, por incrível que pareça, também há registro sem o nome da mãe, porque às vezes o pai esquece de colocar. Antigamente existia essa possibilidade, né? Já peguei casos assim, aqui da Defensoria em Tarauacá, que tem só o pai registrado e não tem a mãe. Então, assim, a gente está com esse programa para reconhecer a paternidade daquelas crianças, adolescentes, jovens e adultos também que não tiverem o nome do pai no registro. E também, em alguns casos, como que eu trouxe aqui, que não tem a mãe no registro, algum problema registral, a gente também vai atuar, vai trazer a presença do cartório, do Poder Judiciário, do Ministério Público. É uma rede de entidades que está atuando ao lado da Defensoria Pública para que traga esse direito à população, né? Então, assim, quem tiver um interesse, nos procure, procure as entidades parceiras também, que estamos aqui com apoio do CRAS, do CREAS, do Conselho Tutelar, da Assistência Social, porque o objetivo desse programa é chegar nas pessoas mais vulneráveis, chegar na ponta, para que essas pessoas tenham realmente o acesso a esse direito, seja concretizado esse direito.
0: Aqui na região amazônica, né? Tem uma geografia totalmente diferente e também uma cultura também muito diferente, né? Que às vezes o camarada faz um filho de uma mulher, tem um caso, e perde, né? Não assume, a mãe vai para um lado, ele vai para o outro, o filho cresce, né, sem o sobrenome do pai, sem o sobrenome da mãe, sem o registro, essa coisa toda. Aqui na Amazônia, isso aqui, eu acho que é muito mais intenso. Mas, assim, Um caso, por exemplo, específico. Uma pessoa que já está com, digamos assim, um adulto já que ele gostaria de ter no registro dele o nome do pai. O programa acolhe ele?
1: Sim, também. O programa vai ser destinado a todos os públicos. A gente foca inicialmente nas crianças, porque a gente vai estar nas escolas também divulgando. Uhum. E os dados que a gente trouxe foi de registro de criança. Mas a gente sabe dessa realidade da região norte, de Tarauacá, que realmente, como o senhor traz, acontece situações, né? E, assim, muitos pais se furtam realmente a reconhecer a criança. Só que, assim, também tem aqueles casos que o pai tem dúvidas, né? Assim, o pai tem o direito de fazer o DNA. Aquele sujeito que tem dúvida concreta pode fazer o DNA. E aí, esse ano tem uma inovação do programa. A gente vai trazer a possibilidade de... Está previsto aqui em Tarauacá 10 DNAs, podendo ser aumentado esse número. Então, assim, a ideia do programa é algo consensual. Então, vai incluir jovens, adultos, crianças, todas as faixas etárias. Se, por um acaso, um adulto tiver dúvida da paternidade de outro adulto, né, já são adultos também, querem fazer um acordo, querem fazer o DNA, a gente vai estar de portas abertas, tem esse período de inscrição, mas a pessoa vai ter a possibilidade de fazer o DNA, quem tiver dúvida. Se necessário, inclusive, assim, também tem aqueles casos que o pai não reconhece de jeito nenhum, né? A gente vai entrar com um processo judicial, tudo engloba esse programa, vai englobar todas essas situações, né? E, claro, a gente sempre preza pela autocomposição. A ideia, assim, quem consegue fazer um acordo sai mais rápido. E é melhor para todo mundo.
0: É, logicamente, um acordo é tudo, né? A camaradagem é que resolve. Doutor, eu conheço um caso recente, né? Também acontece assim, a pessoa tinha registrado a criança, o nome que a mãe dizia que era dele, depois ele resolveu fazer o DNA e descobriu que não é, estava registrado. E ele agora quer desregistrar, né? É o inverso disso tudo, né? Mas, assim, eu acho que, como o senhor falou, o ideal é que haja, né, um diálogo entre as partes, que haja um consenso, inclusive, né, com a presença do filho, da filha, e que, como diz outro, pai é quem cria, né, doutor?
1: Justamente. Esse é o caso clássico de paternidade socioafetiva. É mais comum com o pai, né, que geralmente... tem esses arranjos familiares novos, né? Então acaba que o pai registrar ou o pai biológico não assume a criança e aí outro acaba criando. E aí esse é um caso de socioafetividade, como traz a legislação. Nesses casos, nem sempre o pai vai conseguir tirar do registro, né? E, inclusive porque hoje em dia a socioafetividade é um tema forte, porque... Para retirar do registro, tem que ter algum indício de fraude, algum indício de erro. E aquele pai que faz esse registro consciente, sabendo, cria a criança e depois de 15 anos quer tirar, aí já não, a da justiça já não permite mais, né? Essas situações aí são mais difíceis, porque o que se considera é o interesse da criança. Então, não estou falando de casos que passou 2 meses, 1 mês... É feito um estudo para ver se há um vínculo socioafetivo e tudo. Geralmente, nesses casos, não se consegue, né, de fazer a retirada por causa dessa parte socioafetiva. Mas para o reconhecimento socioafetivo, seja de paternidade ou também, que é menos comum, de maternidade, mas também já vi, e havendo acordo, havendo... Há alguns casos, por exemplo, que a madrasta se considera mãe da criança, ou que o padrasto também se considera pai da criança, a criança vê ele como um pai. Se tiver um interesse nesses casos, também pode procurar a Defensoria Pública para o atendimento no programa do Meu Pai Tem Nome, e tudo isso, tenho que deixar bem claro, é gratuito, né? Esse é um serviço de graça para a população, porque é justamente para atingir aquelas pessoas que não têm condições de pagar. E, assim, a ideia é que seja o mais rápido possível e que a gente consiga resolver no dia D, que será dia 1º de agosto deste ano.
0: Ah, vamos ter um dia D, né, doutor?
1: Vamos ter o dia D. Falando um pouco sobre inscrições, as inscrições começaram dia 1º de junho e vão até dia 1º de julho.
0: Então tem um protocolo, né, doutor? As pessoas que desejam ingressar nesse programa para resolver essa situação, precisa cumprir aí um protocolo, fazer a inscrição. Conte aí direitinho o que a pessoa tem que fazer. Quem está me ouvindo agora, que quer fazer esse reconhecimento, como deve proceder?
1: Isso. É, o programa vai funcionar em três etapas. A primeira etapa é esse período de inscrições, que estão abertas agora até dia 1º de julho. As inscrições podem ser feitas online. Vou deixar até o link com o senhor para o senhor conseguir compartilhar. Também presencialmente da Defensoria Pública, a gente vai fornecer um formulário. E nas entidades parceiras. Quais são as entidades parceiras que estão atuando com a gente? Tem a FUNAI, tem o CREAS, o CRAS, a Assistência Social. Todos esses órgãos vão estar com um formulário próprio, vão lá, nome da pessoa, os dados pessoais e tudo. É fácil de preenchimento. E, a partir daí, a gente vai entrar em contato, quando encerrar as inscrições, claro, a pessoa tem que ter o contato ali para a gente conseguir retornar. E a gente vai entrar em contato com as pessoas, fazer essa triagem de quem já tem a possibilidade de acordo, e aí vai ser marcado para o dia desse acordo, que é o dia 1º de agosto. E também aquelas pessoas que, às vezes, não sabem onde está o pai, que a gente vai ter que procurar, vai demandar algo, uma diligência maior, uma busca maior, talvez até um processo judicial, mas todos vão entrar nesse programa para a gente resolver a situação das pessoas que estão com dificuldades nesse ponto. Então, assim, inscrições até dia 1º de julho, e aí o dia D, que a gente vai entrar em contato, dia 1º de agosto, aqui na sede da Defensoria Pública. E aí vai ser um dia com órgãos parceiros, com juiz, com promotor, com cartório lá, todo mundo nos ajudando, assim, que realmente estamos formando uma rede de apoio para resolver essa situação.
0: Doutor Bruno, vamos... Depois a gente fecha aí com mais informações sobre o que o pai tem nome, mas eu queria que você falasse um pouquinho da Defensoria Pública, né? Muita gente ouvindo a gente, e as pessoas ainda têm, assim, às vezes o receio, né, de ir na defensoria, acha que a defensoria está lá, os defensores, que são... Gente, a defensoria, como diz o outro, o defensor ele é o advogado da população, do povo, principalmente, exclusivamente das pessoas que não reúnem condições de contratar uma banca de advogado para, às vezes, uma pendência, às vezes, um caso mais sério. E a defensoria, doutor, fala aí de forma bem genérica aí o papel da defensoria, né? Como é que está os atendimentos lá, quantos defensores tem, servidores lá para receber as pessoas, contato. Vamos dar um raio-x da nossa defensoria aí.
1: Ótima pergunta, Cioli. É o seguinte, a Defensoria Pública é um órgão que foi criado agora em 1988 com a Constituição, e para que traga ao Estado esse dever de prestar assistência gratuita a todo mundo, que não tem a condição de pagar, né? Aqui no Acre a gente tem a Defensoria desde 2001, ela antes era um puxadinho da PGE, né, da Procuradoria, e agora ela é um órgão autônomo. Desde 2001, este ano a gente faz 25 anos de instalação da Defensoria Pública como um órgão independente, né, que já vem esse processo nacional de independência da Defensoria Pública e de autonomia. Aqui em Tarauacá, a gente hoje temos dois defensores públicos. Eu atuo com a parte civil. E a parte civil, assim, para ser mais tranquilo, é tudo aquilo que não é criminal, que não envolve crime, é civil. Então, se você tiver que resolver pendências sobre pensão, registro, guarda, briga de vizinho, tudo isso a gente está apto a resolver. É claro que tem algumas questões ou outras que a gente não vai conseguir resolver, mas a gente encaminha para o local correto, né, que a pessoa consiga ter a assistência jurídica. A Defensoria aqui em Tarauacá, este ano, a gente teve mais já de 1.000 atendimentos. Né? Nós atendemos tanto Tarauacá quanto Jordão. Jordão a gente atende online, a população de Jordão, e às vezes a gente vai lá fazer um presencial 2-3 vezes por ano. Esse ano já fui lá, teve muito atendimento. E a gente presta esse auxílio jurídico a tudo. Quem tem problemas criminais também pode procurar a defensoria. A gente pensa que nunca vai precisar, mas às vezes precisa. Que também tem uma defensora criminal, a doutora Andréa, aqui, que é muito competente, atuante na nossa cidade de Tarauacá, para auxiliar essas pessoas que não têm condições de pagar com um advogado. Geralmente, a defensoria é pensada, tradicionalmente, né, para as pessoas necessitadas. Só que também há algumas situações que as pessoas pode ter alguma condição a mais.
0: Eu ia perguntar essa questão da renda, né? Até qual é a faixa etária de renda para pessoas, assim, a partir desse teto aqui, eu já tenho que... A defensoria já não pode me atender. Porque tem gente que acha que tem um trabalho, um emprego, uma renda, seja qual for, mais pouca, e acha por conta de ter emprego, a defensoria não atende. Ah, isso, não, isso tem um teto, né, doutor?
1: Isso. Aqui no Acre a gente tem uma resolução que traz esse teto de 4 salários mínimos à renda familiar, né? Então, assim, dá mais ou menos uns R$ 6.400 hoje, né?
0: Somando a família inteira.
1: A família inteira. Abaixo disso, todo mundo é assistido pela Defensoria Pública. Considerando a realidade do Acre, eu de Tarauacá, pelos dados do IBGE, eu já fiz esse cálculo mais ou menos, 95% da nossa população é o usuário da Defensoria Pública, né? A gente tem essa capitalidade, um número muito grande de usuários, e, assim, é quase todo mundo. E, além disso, a gente também hoje não olha só para o critério econômico. Então, também tem o critério de vulnerabilidades. Então, por exemplo, às vezes tem um consumidor que ele tem um salário mais alto, ele tem um servidor público aposentado, ganha, por exemplo, 15 mil, só que 90% da renda está comprometida. Então, ele vai ser assistido pela Defensoria Pública.
0: Comprovando, está tranquilo, né?
1: Justamente, assim, porque ele é idoso, porque ele é consumidor, e aí, hoje em dia, a gente tem as práticas predatórias de mercado de crédito, né? Então tem muita gente super endividada. Então essa pessoa também vai ser assistida pela Defensoria Pública, também tem direito ao nosso serviço. Uma mulher que é vítima de violência doméstica, independente de renda, também é nossa assistida da Defensoria Pública. Então, assim, o nosso critério, nosso olhar é ampliativo. É claro que a gente filtra para que aquelas pessoas que tenham condições de ter o advogado vão atrás de advogado. A gente também não consegue atender todo mundo porque a gente tem um limite de pessoas, né? Mas, mesmo assim, nosso critério é mais ampliativo. A gente tem esse olhar social de não olhar simplesmente a vulnerabilidade socioeconômica, simplesmente o contra-cheque, mas também todo o contexto daquela pessoa.
0: Muito bom. Doutor, as pessoas que estão na privada de liberdade, a gente chama, né? Tanto homens como mulheres, outros estão num sistema fechado, outros estão num sistema já semiaberto. A Defensoria também assiste essas pessoas, né?
1: Sim, sim. Essa é a parte criminal que aqui em Tarauacá é atendido pela doutora Andréa, né? E a gente também tem um núcleo de execuções penais que atua nas penitenciárias em Tarauacá, que a gente tem a feminina e masculina. Inclusive, o doutor Gustavo esteve aqui em Tarauacá há 2 semanas, fez 437 atendimentos no presídio do Moacir Prado, né? E a gente teve esse atendimento aqui. E essas pessoas que são privadas de liberdade, elas têm direito à defesa técnica no processo, independente da renda. Muitas vezes a pessoa tem renda, mas deixa o processo correr e vem para a Defensoria Pública, né? Então a gente faz esse atendimento, porque a Defensoria Pública é um órgão que tem foco nos direitos humanos. E aí, parte dos direitos humanos é também atender ao público de presídio, a todos os públicos, né? As pessoas vulneráveis, de baixa renda, todo mundo que esteja em uma condição de vulnerabilidade. Os presos, as pessoas reclusas estão em condição de vulnerabilidade. A gente atende muitos familiares de presos, que procuram a Defensoria Pública, para respeitar os direitos do preso, né? Verificar questões de progressão de regime, verificar situações de remissão pelo trabalho, que o preso tem alguns direitos que são garantidos na legislação, e às vezes não é cumprido. E então a gente tem esse papel de apontar, né? Isso aqui ele tem direito, isso aqui não tem direito. E a gente faz sim esse papel.
0: Muito bom, doutor Bruno Futinelli, nosso defensor. Gente, a Defensoria, para quem não sabe o endereço, fica ali na Epaminondas, naquele cruzamento ali do Beco da Garagem com o CEDUP, Instituto de São José, e ali para quem vai na Rua do Sinteac, ali a Defensoria está ali, um prédio bonito, foi reinaugurado, né, mais conforto e para quem está trabalhando lá, que o trabalho da Defensoria é muita demanda lá, inclusive para pouca gente, né, e estão lá. Doutor, para a gente fechar, vamos só dar uma recapitulada aí no Meu Pai Tem Nome, vamos dar uma resumida aí para as pessoas saberem que podem ingressar com um pedido aí para reconhecimento, tá bom? Fique aí para fechar aí com essas informações finais.
1: Tá bom, Raimundo. Então, lembrando, as inscrições estão abertas até dia 1º de julho agora, pode ser feito online, pode ser feito na Defensoria Pública, pode ser feito nos órgãos parceiros, que é o CREAS, o CRAS, a FUNAI, a Assistência Social, todos estão com formulário já disponível para que as pessoas tenham acesso a esse serviço. Será fornecido 10 DNAs, e se tiver mais necessidade, se tiver mais demanda, a gente vai conseguir mais. para quem quiser regularizar, colocar o pai no registro, colocar a mãe, reconhecer a paternidade socioafetiva, todos podem nos procurar nesse período. Só que assim, até dia 1º de julho, né? Então, vamos atentar a data e depois a Defensoria Pública vai entrar em contato. E sempre lembrando, não só em relação a esse programa Meu Pai Tem Nome, mas em relação ao serviço em geral. A Defensoria Pública não cobra pelo serviço. Então, tem muita gente que usa o nosso nome para aplicar golpes, né? Eu já vi até meu nome, né, passando mensagem para assistido. Então, assim, a Defensoria Pública tem um canal de comunicação, tem um número, é um número oficial, e não passamos mensagens pedindo dinheiro, pedindo nada do assistido. Então, assim, se pedir dinheiro no nome da Defensoria Pública, pode saber, é golpe.
0: Doutor, muito obrigado por ter vindo aí conversar com o nosso povo. Quando precisar conversar com a comunidade, bata na nossa porta, vamos estar aqui te esperando, tá bom?
1: Eu que agradeço o convite, agradeço o espaço novamente, que eu acho que foi muito importante nossa entrevista aqui, para que a população fique esclarecida. E se vocês precisarem da Defensoria Pública, nossas portas estão abertas, nosso atendimento é das 7 ao meio-dia, é feito por agendamento, às vezes tem que ter um pouquinho de paciência, mas a gente atende todo mundo e consegue resolver.
0: Muito bom, aí doutor Bruno Fudinelli, nosso defensor público, daqui a pouco eu volto, hein?
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E aí, foi Engenheiros do Havaí cantando... Era um garoto que, como eu, amava os Beatles e os Rolling Stones. Aqui no Bom Dia Sorocaba, o Pop Rock Nacional pra ti aí, 8h40, mano velho. 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A abertura da Copa do Mundo é hoje, hein? Daqui a pouco eu falo. 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

Olha, a gente dá um alô pra você, nossa querida Rose Oliveira, né? Teve aqui cedo, mas a bebê dela continua, dodói, né? E ela foi tentar aí ver como é que ameniza aí a situação da luz, né? A luz tá dodói e Rose teve que cuidar da filhinha, né, gente? Então, tomara que a luz se recupere logo e a Rose volta pra gente tocar o barco junto aqui. Mas nós vamos pra frente que atrás vem gente. Daqui a pouco tem as notícias, daqui a pouco tem as informações do dia, daqui a pouco tem vocês ao vivo.

Vamos com mais música aqui. Hoje tá só no Pop Rock, Charlie Brown Jr. Só os loucos sabem, daqui a pouco eu volto pra gente já começar as notícias. 8h42, bom dia, tá no AK.

Muito bom, vamos pra frente que atrás vem gente. Agora vamos pras notícias, mas antes mandar um alô pra Ana Almeida, que tá ouvindo a gente, sabe aonde, a Ana? No Mamoré, comunidade do Mamoré, um abraço pra vocês, pra nossa querida Ana Almeida, ouvindo. Ana, obrigado pela sintonia e todos vocês que estão ouvindo a gente aí no Mamoré, um abraço, dedicamos aí o nosso programa exclusivamente pra vocês, especialmente pra vocês, né? E amanhã é dia dos namorados, hein? Amanhã, se a Rússia estiver legal, a gente vai fazer um programa bem romântico aqui com vocês. Não é, brincadeira não.

0: Notícias da Agência Brasil atualizando. Hoje, dia 11, com 48 seleções e 3 países sede, Copa do Mundo de 2026 começa nesta quinta-feira. Abertura da Copa 2026 tem 2 jogos pelo Grupo A. Copa do Mundo 2026 expõe tensões fora de campo. Semelhanças entre Brasil e África do Sul vão além do verde e amarelo. Vamos para a Agência Brasil, entenda os próximos passos do projeto para reduzir maioridade penal. Entidades criticam um projeto que reduz a maioridade penal aprovado pela Comissão de Constituição e Justiça. STF, nem salário e FGTS terceirizados da comunicação entram em greve. Inmetro prevê pancada de chuva em todas as regiões do país. Polícia Federal combate tráfico internacional de drogas por rotas marítimas. Internacional, Irã volta a fechar o Estreito de Hormuz em resposta ao ataque dos Estados Unidos. Papa Leão XIV pede exame de consciência à Europa sobre imigração. Governo Federal define horário de expediente em jogos do Brasil. STF suspende análise de recursos apresentados pelas Big Tech. Mega Sena sorteia prêmio acumulado de 8 milhões nesta quinta-feira. MP publica decreto que aposenta tenente coronel acusado de feminicídio. Aliás, PM publica decreto que aposenta tenente coronel acusado de feminicídio. Meio ambiente, Lula cria novas unidades de conservação e amplia áreas protegidas. Butantan mantém estudo sobre vacina da dengue e idosos. São notícias da Agência Brasil EBC. Bom, e agora vamos para a notícia do dia. Nosso áudio de hoje vem direto da Rádio Nacional e trata da Copa do Mundo, que começa hoje com show musical e arbitragem brasileira. Wilson Pereira Sampaio apita México e África do Sul no estado Azteca. Vamos à informação às 8h48.
1: É hoje, começa a Copa do Mundo 2026. A Copa dos 3 países sede. México, Estados Unidos e Canadá são os anfitriões. Hoje, às 14h30, no Estádio Azteca, na Cidade do México, a cerimônia de abertura terá shows de Shakira, J Balvin, Burna Boy, Maná, Alejandro Fernandes e Tyla. O espetáculo antecede a partida entre México e África do Sul, que marca o início do Mundial às 16h. O jogo válido pelo Grupo A tem estreia brasileira. Sim, isso mesmo, a equipe de arbitragem do primeiro jogo deste Mundial é verde e amarela. O árbitro brasileiro Wilton Pereira Sampaio, com os assistentes Bruno Pires e Bruno Bosquilha, foram escalados para o jogo. O dia ainda terá a segunda partida. Às 11h, Coreia do Sul e República Tcheca jogam em Guadalajara. Assim como México e África do Sul, as seleções estão no Grupo A. Essa é a terceira vez que o México cedia uma Copa. Foi palco em 1970, quando o Brasil foi tricampeão, com Pelé, Jairzinho e Tostão. Sediou a Copa em 1986, quando a Argentina foi bicampeã com Diego Maradona. E agora, em 2026, divide a sede do campeonato com o Canadá, que recebe o evento pela primeira vez. Já os Estados Unidos sediam pela segunda vez. Foi palco da Copa em 1994, quando o Brasil foi tetracampeão com Romário e Bebeto. De Brasília, Liliane Farias, da Rádio Agência Nacional.
0: Aí da Rádio Agência Nacional, Liliane falou para nós aí no Bom Dia Tarauacá, muito legal, né? Hoje a Copa, a partir de 11h45, as emissoras de TV já estão transmitindo aí a solenidade de abertura, que vai ter aí, né, muita apresentação cultural, vai ter aí shows. E 14h teremos a primeira partida. E México, país sede, abrindo a Copa do Mundo, enfrentando a África do Sul. E com a arbitragem brasileira, né? Enfim, vai ser legal. E 21h tem outro jogo. E a partir de agora, mano, a partir de amanhã é Copa do Mundo todo dia, todo dia. E o Brasil, 17h no sábado, ó. Hã? Brasil e Marrocos, o bicho pega, hein? E o Marrocos é duro, mano. são as notícias da Agência Brasil ABC. Agora as notícias do governo do Acre, através do site agenciac.gov.br. Vamos para as últimas notícias de hoje. DJ! O governo do Acre promove projeto Copa do Nosso Jeito com transmissão dos jogos da seleção brasileira. Secretaria de Governo dá sequência à rodada de diálogos, fortalecendo unidade e motivação entre servidores estaduais. Polícia Civil inicia capacitação de policiais para aperfeiçoar acolhimento a mulheres vítimas de violência. Em Porto Acre, governadora Maíls assina convênio e entrega kits escolares para mais de 5.500 estudantes. Agenciac.gov.br destaca: governo do Acre fortalece café e cultura do Juruá com transporte da produção para beneficiamento. Acre fortalece estratégia de saúde pública para enfrentamento de eventos de calor extremo. Governo do Acre forma 50 brigadeiros comunitários, investe em viaturas e tecnologia para reforçar o combate a incêndios florestais. Governadora Maíls entrega mais de 1.000 kits de assistência humanitária aos atingidos pela enchente em Porto Acre. Governo abre inscrições para a Feira de Empreendedorismo da Expo Juruá 2026. Governadora Maíls garante segurança jurídica e entrega 265 títulos definitivos a moradores da Vila do Incra, em Porto Acre. Nota premiada chega ao 20º sorteio, contemplando cidadãos e entidades em todo o estado. Estado e TJ promove informação sobre migração, enfrentamento ao tráfico de pessoas e a proteção de crianças e adolescentes. Governo do Acre assina ordem de serviço para recapeamento de mais de 1.800 metros de vias em Porto Acre. A cidade inteira, né? Derac executa melhorias do ramal Zacarias para garantir acesso e escoamento da produção em Cruzeiro do Sul.

Governo do Acre organiza programação comemorativa pelos 64 anos de emancipação política do Acre. Segunda-feira, dia 15 de junho, é o dia da emancipação política do Estado do Acre, minha gente. Sou notícia da agência de notícias do Acre, agência do Governo do Acre.

Vamos para as notícias da Prefeitura, tarauacac.gov.br. E amanhã, sexta-feira, vocês acompanham 11 horas na Nova Era FM, o programa Prefeitura e Comunidade. Prefeitura de Tarauacá recebe 2 ambulâncias tipo A para reforçar atendimento na zona rural. Prefeito Rodrigues recebe representantes do Ministério Público. Tarauacá é destaque nacional da educação. E Prefeitura de Tarauacá, através da Secretaria Municipal de Obra, avança com novas máquinas e equipamentos. Tudo no tarauacac.gov.br, o site oficial da Prefeitura. Oito horas e 55 minutos, site da Câmara destaca lei que proíbe fogos em Tarauacá, segue para a sanção do prefeito Rodrigo Damasceno. Estamos aguardando a atualização aí da Câmara, da sessão de ontem, né? Ontem teve sessão, aprovaram vários projetos da prefeitura aí, de vereadores e tal, e quando tiver a gente faz um resumão para vocês. Daqui a pouco as notícias locais do blog do Acione e outras páginas. Daqui a pouco vamos falar do Corre Acre, segunda edição em Tarauacá, amanhã, 6 horas, largada lá na Praça Alton Furtado. Todo mundo se ajeitando para correr amanhã, eu vou explicar direitinho como é que vai ser essa parada. Daqui a pouco todo mundo vai pro ar, mas antes vamos ter intervalo e tal. Mas antes do intervalo, antes do apoio cultural, nós vamos ter Paulo Micos cantando sonzão aí do Titãs, pra dizer adeus. Já volto, 8h56.

0: bora pra frente, minha gente. Agora vamos para aquele famoso intervalo, né? Nosso apoio cultural. Daqui a pouco nós retorna, como diria o outro, para ficar só nós e vocês, vocês e nós, tá bom? Fica de boa aí que já eu volto só pra gente, né, colocar vocês no aí, mandar mais música, atender a galera aí de boa. Vamos com as nossas mensagens do nosso apoiador e já eu volto.
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5: Olá, meus amigos. Eu sou a Maísa e estou aqui no Fala Governadora. Mais uma semana juntos nesse momento de conversa direta com você. Tivemos a alegria de celebrar os 110 anos da nossa Polícia Militar do Ar. E para fortalecer ainda mais a segurança pública, anunciamos um novo concurso com 262 vagas para soldados da PM. Também fomos a Capixaba. Entregamos kits escolares para mais de 2.000

estudantes, CNHs do programa CNH Social, equipamentos para mototaxistas e apresentamos investimentos na agricultura familiar. Só na mecanização agrícola já são mais de 2,5 milhões de reais aplicados para fortalecer a produção rural e apoiar centenas de famílias. Em Rio Branco, lançamos o Programa Estadual de Aquisição de Alimentos. Estamos investindo 2,5 milhões de reais para comprar diretamente da agricultura familiar e levar alimentos de qualidade para quem mais precisa. Entregamos também 635 títulos definitivos de moradia para famílias da capital. É mais segurança jurídica, dignidade e a certeza de que essas famílias têm seu patrimônio garantido. Também fomos no Vale do Juruá. Em Manso Lima, entregamos obras, equipamentos para produtores rurais, investimentos na saúde, na segurança e na educação. Inauguramos a etapa final da Alameda das Águas, com mais de 2 milhões de reais investidos para fortalecer o turismo, o lazer e a economia de Manso Lima. E também festejamos os 49 anos do município. Já em Cruzeiro do Sul, foram 4 milhões de reais em infraestrutura, tecnologia e apoio aos produtores da região e também segurança pública. Fechamos o mês de maio com mais de 20 mil pessoas celebrando os 30 anos da Marcha para Jesus. Um momento especial de fé,

0: muito compromisso para cuidar das pessoas e construir um Acre cada vez melhor. Um grande abraço e uma excelente semana.
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3: Tudo bom, estamos voltando depois aí do apoio cultural. Bom dia, Tarauacá no ar. Começando aí, mandando um alô para nossa querida Railândia. Bom dia, senhora. Manda um alô para minha mãe Maria Célia, que não perde teu programa. Maria Célia, cara, bom dia para tu. Como é que tu tá, nega velha? Railândia, um abraço. Todos vocês aí que estão ouvindo a gente. Alô para Nayara do Chirão da Cruz. Não perde um bom dia, Tarauacá. Nayara, valeu. Aquele abraço. Vamos ver quem está aí para falar
4: bom
3: hoje.
4: Bom dia, Fiona. Bom dia, Rose.
3: Bom dia.
4: Eu queria passar um alô para a Libé e para a Alex, lá no Sacado, na Colômbia Barracãozinho. Libé, eu quero te dizer que não é certeza, mas e hoje, tá? Eu vim de viagem, o meu dente quebrou, eu tô aqui no posto para tirar a minha consulta. Quando eu cheguei, caiu a mensagem no meu celular, que ficou para 10 horas. Aí eu tô aqui, eu vou tirar o dente, quando for 10 horas eu vou para a clínica, tá? Mas se eu terminar com uma hora ainda, nós ainda vamos hoje, se Deus quiser, tá bom? Mas tá dando tudo certo, vai dar tudo certo, tá? Não se preocupa. E disse para Alex que o homem lá que queria a canoa de 6 metros, ele disse que ia para ele fazer com 7. Ele quer com 7 metros agora, tá bom? Quem tá falando é a Sonia. Então, beijo nos meninos.
3: Tá bom. Bom dia para o nosso amigo Dema, nosso administrador do grupo. Tesoura tá amolada hoje, hein, Dema? Isso mesmo. Bom dia para a Vanete na Vila Seabra, todos da Vila Seabra, amigos e amigas. Bom dia, Dona Cazô, 9 horas e 14 minutos.
5: Bom dia, gostaria de mandar um recado para a Josefa, no Baixo Rio, a Coral, São Salvador. Dizer para ela que ela ligue para o Marcelo ou para o Pedro Abreu. Eles estão precisando falar com ela urgente. A gente está falando é a filha dela, Leidiane.
3: Leidiane!
6: Ah, olha assim,

Olha aí, às 9 horas 13 minutos. Bom dia para nossa querida Maria Alcineia. Bom dia, bom dia, bom dia. Olha, gente, começa hoje a Copa do Mundo, abertura a partir de meio-dia nas TVs. Na Rádio Nova Era vai estar plugada ao vivo aí, toda a abertura. O jogo começa 2 horas, África do Sul, né? O México recebe a África do Sul. À noite tem jogo também, mas hoje é a abertura da Copa do Mundo. Para quem gosta de acompanhar o futebol, né? Uma boa pedida hoje. Deixa eu falar para vocês que o Corre Acre... Atenção, todos vocês, Corre Acre entra no clima da Copa do Mundo e do Dia dos Namorados aqui na nossa cidade. Segunda edição acontece amanhã. Bora correr, todo mundo? É, diversão, saúde, esporte, entretenimento, todo mundo convidado. Olha, o Corre Acre, sexta-feira, concentrar todo mundo ali. Gente, é... idosos, adultos, jovens, crianças, homens, mulheres, famílias inteiras estão convidadas para compor o Corre Acre, né? Nessa sexta-feira, Dia dos Namorados, 6 horas da tarde. E aí, no clima da Copa, todo mundo de camiseta da seleção brasileira ou camiseta com as cores da seleção brasileira. Pode ser verde, amarelo, azul e branco. E também no Dia dos Namorados, corre aí com tua gata, corre aí, chama o maridão, chama o paquera aí, bora correr todo mundo, minha gente. Eu vou mais a gata e nós vamos levar o Zira ainda. Entra no clima da Copa do Mundo, vista as cores da nossa seleção e vamos mostrar que o Acre torce junto. Amanhã, família inteira, 6 horas. E esse Corre Acre, gente, é uma ação, né, que visa... incentivar, né, as pessoas à prática da caminhada, da atividade física, da corrida. Aí tá lá minha amiga Cleane, que é quem tá divulgando esse trabalho aí, e estamos aqui para ajudar, né, todo mundo caminhando. Tarauacá, o pessoal agora resolveu mesmo soltar de vez, sair de vez da toca, caminhar de manhã, caminhar de tarde, as academias lotadas. Tarauacá está indo para atividade física. Hoje já fui cedinho ali, né, para minha caminhada, muita gente caminhando, ainda escuro, 4:30 da manhã, o povo já tá ali pegado, né, todo mundo cuidando da saúde, porque você pode ir ao médico, você pode se empanturrar de remédio, você pode estar doente, você vai lá no médico, a primeira coisa que ele diz, olha, metade do seu tratamento, né, é atividade física, ou quase tudo atividade física. Mano, você que tá com problema de estresse, problema de ansiedade, né? Problema de tudo na tua vida, de muita preocupação na vida. A caminhada, é, às vezes tu vai atrás de remédio para ansiedade, se empanturra aí da cetralina da vida, né? Dos rivoteio da vida. E tu pode estar tratando isso com atividade física. O teu corpo vai responder. Insiste, tenta, corre de manhã ou corre de tarde, vai ali andando, caminhando, se não puder correr, caminha, e vai fazer a bicicleta na academia, vai fazer musculação, mas faz alguma coisa, mano, porque o mundo hoje é outro, né? Nós estamos numa evolução que nossa alimentação hoje é muito diferente, tem muito componente químico. As pessoas hoje quase não se movimentam dentro de casa, tem forno micro-ondas, tem fogão a gás, tem máquina de lavar, tem máquina de limpar, tem tudo, a televisão é controle remoto, o ar-condicionado é controle remoto, o camarada não se mexe mais. Aí, se não for fazer uma atividade física, tá lascado, mano. E outra coisa, às vezes também é a tua atividade profissional, às vezes tu tem que passar o dia sentado, é no escritório, é num comércio, né? Ali trabalhando, é numa atividade consertando aí celular, relógio, essas coisas todas, tu passa o dia aí, né, sem fazer atividade física, só movimenta mais a mente, né, e cansa, mano, velho. Então, amanhã, 6 horas da tarde, é o Corre Acre, vai lá com tua família. Não é uma corrida de atletas profissionais, é uma ação de famílias. O pessoal vai sair caminhando, correndo, andando, vão dar uma volta ali na cidade, ali no centro da nossa cidade, para que as pessoas sintam-se estimuladas à atividade física.
E amanhã, no clima da Copa, todo mundo de verde e amarelo, né? Ou azul e branco, vista as cores da seleção e vá lá para a Praça Alto Furtado, 6 horas da tarde. E de lá o pessoal vai se organizar e sair naquela caminhada, o carro de som, a galera toda. É uma coisa festiva, tá bom? Não é uma corrida de profissionais que você vai largar aquela corra toda. É uma ação puxada pelos corredores, pelo pessoal que pratica, né, para incentivar todo mundo a participar. Reunir corredores, caminhantes, famílias, simpatizantes da atividade física. É um momento de lazer, bem-estar e confraternização. Então, todo mundo amanhã, 6 horas da tarde, lá na Praça Alton Furtado. Mais detalhes aí no blog do Acioli. Olha, vereadores, unem força para defender a implantação da unidade permanente da Universidade Federal do Acre na Regional Tarauacá em Vira. A luta pela implantação de um campus avançado da Universidade Federal do Acre na Regional Tarauacá em Vira ganhou um importante reforço político depois das primeiras articulações lideradas pelos vereadores Janaína e Chaga Batista. A proposta passou a contar com a adesão dos demais membros da Câmara Municipal, fortalecendo o movimento que busca garantir a presença permanente do ensino superior federal em Tarauacá e na região de Tarauacá em Vira. A reunião foi realizada ontem, né? Os parlamentares municipais discutiram a importância da implantação da unidade da UFAC aqui, também para atender Tarauacá, Feijó e Jordão. Né? Uma pauta que recebeu apoio do vereador Cláver, Pedro Cláver, Francisco Rangeles, o presidente, o Careca, o Tatu, o Arif, o nosso Jerônimo, né, que é o Diquinha, Jerônimo Bento, o pastor José Serlenildo, o Totó, a Neirimar, né, e Batista e Janaína, que estão na frente dessa luta. Muito legal, muito legal. Luta pela UFAC é luta para todo mundo, é padre, é pastor, é o obreiro, é o vereador, é o juiz, é o promotor, é o defensor, é todo mundo junto, é o professor, é o médico, é o estudante, é o pai de família, é a mãe de família, é a vovó, é o vovô, é todo mundo. Trazer o campus da UFAC, né, para essa nossa regional, para que nossos filhos não precisem terminar o ensino médio, ou fica sem fazer nada, né, ou a mãe se lasca, mas o pai vende até o rim para botar o menino para estudar fora, né, e precisa separar da família essa corra toda. Então, a luta é para que a universidade esteja aqui em Tarauacá, um campus avançado da UFAC aqui em Tarauacá, com muitos cursos para atender a nossa juventude. Que os nossos filhos não precisem deixar a nossa cidade e nossa família para poder estudar. Olha, a Secretaria de Cultura ampliou o prazo, hein, para os editais da PENAB. Ontem os meninos estiveram aqui, né? O Messias e a Caliça estiveram aqui, foi muito legal a vinda deles. E a matéria está aí no blog do Acioli. O prazo para a apresentação de projetos foi prorrogado. 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Mano, o cara tem uma história longa aí, né? Como é que se tornou, né, o maior empresário de Tarauacá. Blog do João Rego destaca: prefeito Rodrigo Damasceno recebe representante do Ministério Público para fortalecer a educação.

Bom dia, toma cá, mais uma música, já volto pra gente finalizar a nossa programação desta quarta-feira, onde tem ou quinta-feira, né? Onde vai ter a abertura da Copa do Mundo, mano doido, tu é doido, vai ser muito show hoje, né? Pois é, tô te falando que hoje começa aí a Copa do Mundo! Acima do Sol, Skank ao vivo aqui no Bom Dia Tabacá, 925.

Fala, minha gente, mandar um alô pro meu grande parceiro Albani Moraes, tá de férias, merecidas férias, né? E nossa galera da Difusora tá aqui toda unida para tocar o barco aqui, enquanto o nosso diretor dá aquela velha e boa descansada, agora tá curtindo os netos, as netas, os filhos, né? E também cuidar um pouquinho da, né, da, dele mesmo, da saúde e tal. Grande Albani Moraes, aquele abraço, camarada Red, tamo junto nessa bagaceira, mano. Mandar um abraço também para as pessoas que me ouvem lá no Acurau. Bom dia, minha amiga Antônia, aí no seu comércio, toda a região do Acurau aí, um abraço. Mandar um alô pro seu TV do Acurau, vamos daqui a pouco, vai ter novo lançamento. Muito bem, tô indo embora, a gente se encontra 5 horas da tarde na Nova Era com o Encontro Marcado, a entrevista com o Raimundo Damasceno. E amanhã o programa é exclusivamente romântico, Dia dos Namorados. Olha, mano, já pensou que vai dar pra tua gata aí? Hã? Pra tua esposa, pra tua namorada? Esse não aparece lá com um papeiro, né? Uma coisa de fazer cuscuz, pelo amor de Deus. Há um negócio pra ela usar, um bem de uso pessoal, meu chato. Eu me defendo. Tá uma camisa da seleção brasileira, hein? Tamanhozinho dela, checadinho. Ô, corra boa.

0: Daqui a pouco, gente, debate. Daqui a pouco, toda a nossa programação, mano. Agora eu vou, né? Mas eu volto. A gente volta amanhã. Fechou, minha gente?
1: O Bom Dia Tarauacá vai ficando por aqui, mas a informação continua ao longo da programação. Obrigado pela audiência e até a próxima.

0: Juliana. Bom dia, Márcio Roberto. Bom dia aos nossos ouvintes e a toda a nossa equipe técnica. Seguimos juntos, integrando o Acre por meio da informação no sistema público de comunicação.
1: Ah, agora você vai poder também fazer parte desta equipe, você que nos ouve, você que está em casa, você que está no seu carro ouvindo a difusora, só para reforçar, em breve 104,5 FM Rio Branco. 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Só alegria.
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1: 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Bora, vamos embora. 104,5 FM para você que nos ouve através da AM 1400. Logo, logo você vai poder ouvir essas vozes. Essas vozes. 104,5 FM Difusora Rio Branco. 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Então você vai poder mandar sua mensagem, envia sua mensagem através do nosso WhatsApp, aonde você estiver. Tem uma música que diz: onde você estiver, não se esqueça de mim. Então você pode mandar mensagem através de qual WhatsApp, Thaís Caroline?
0: Anota aí, o WhatsApp é 689-9209-3888.
1: Vamos repetir, vamos.
0: Na hora, o número é 689-9209-3888.
1: É isso aí, mande a sua mensagem.
0: Envia a sua mensagem, sua sugestão de pauta. Conta pra gente a história que tá acontecendo na sua rua, na tua comunidade. A tua participação faz a diferença aqui no Gente em Debate, né, Damião Viana?
1: É verdade. Mande a sua mensagem através desse WhatsApp 689-9209-3888. Eu vou repetir com toda a calma do mundo. Eu tô calmo, não tô, Thaís?
0: Você tá sempre calmo.
1: Tô sempre calmo. 689-9209-3888. Mande a sua mensagem, participe, ajude a construir a história de mais um dia aqui no Gente em Debate. Agora no Acre são 10h14.
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1: A quinta-feira começou com neblina em algumas regiões do Acre, mas o cenário muda rapidamente. Ao longo do dia, o calor, o tempo abafado ganham força com alta umidade e sensação térmica acima dos termômetros.
0: Agora vamos conferir a previsão do tempo e as temperaturas em cada município acreano.
1: Vamos para o Vale do Juruá, as cidades de Porto Walter, Marechal, Taumaturgo, Rodrigues Alves e Cruzeiro do Sul. A temperatura máxima hoje será de 29 graus, quente, hein?
0: Já em Santa Rosa do Purus, Sena Madureira, Manuel Urbano, a máxima é de 30 graus.
1: Aqui no Baixo Acre, que inclui a capital Rio Branco, a temperatura máxima será de 29 graus.
0: No Alto Acre, as cidades de Brasileia, Assis Brasil, Chapuri e Epitaciolândia terão máxima de 30 graus.
1: É, e no Tarauacá em Vira, as cidades de Feijó, Tarauacá e Jordão, a máxima deve ser de 28 graus. A informação é do Centro Gestor e Operacional do Sistema de Proteção da Amazônia, o Sensipan.
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0: Quinta-feira, 11 de junho de 2026, são 10h15 e você confere agora os destaques da edição.
1: A espera acabou. Começa hoje a Copa do Mundo de 2026, a maior Copa da história do futebol mundial.
0: É tempo de vestir a amarelinha, acreditar nos nossos craques e sonhar com o hexacampeonato.
1: É, todos os detalhes, é claro, você acompanha aqui, Gente em Debate. Bom dia, aldeia, Conexão Acre, os nossos programas, tá bom? Você vai conferir todos os detalhes desta Copa, que será considerada a maior, não somente considerada, mas será a maior Copa do mundo de todos os tempos. Por quê? Tem três sedes, né? São três sedes.
0: E ainda hoje no Gente em Debate,
1: governo do Acre participa do 10º prêmio, primeiro fórum nacional da rede de passeio.
0: Governo federal manda suspender vacinação com a vacina do Butantan até nova decisão.
1: E mais, você vai conferir: Acre fortalece estratégias de saúde pública para enfrentamento de eventos de calor extremo.
0: Governo assina ordem de serviço para recapeamento de mais de 1,8 mil metros de vias em Porto Acre.
1: Homem é esfaqueado em frente aos Correios de Bujari, recebe atendimento médico e deixa o pronto-socorro de Rio Branco por conta própria.
0: Homem é preso e adolescente é apreendido após a polícia recuperar motocicleta roubada em área de mata em Rio Branco.
1: Permanência da Força Nacional no Acre é prorrogado por mais 90 dias. Essas são as principais notícias do dia. A gente te conta a partir de agora aqui no Gente em Debate. 10:18.
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1: Vamos agora saber como estão as notícias nacionais. Pois é, Alan Barbosa traz informações. Governo avalia aumentar a mistura de etanol na gasolina. A medida pode refletir no preço do combustível para o consumidor. Mas etanol na gasolina, mistura, agride o motor? Sei não, hein? Vamos entender com Alan Barroso. Nessa matéria nós vamos chamar daqui a pouquinho, nós tivemos um probleminha técnico, daqui a pouco a gente traz essa matéria do Alan Barbosa. Pois é, o governo federal avalia aumentar a mistura de combustível, né, de etanol na gasolina. Será que essa medida pode impactar ou agredir o motor dos nossos veículos? Vamos saber, né? Tá no ponto, meu caro Mas Roberto? Então vamos lá, Alan Barbosa traz a informação pra gente.
6: O Conselho Nacional de Política Energética vai avaliar em 15 dias se autoriza um aumento na mistura de etanol na gasolina. A medida atende demanda do setor sucroalcooleiro e vai ao encontro de duas questões importantes: a diminuição de emissão de poluentes pelos veículos e a redução dos impactos do aumento do petróleo no mercado internacional. Atualmente, a mistura de etanol anidro na gasolina é de 30% e a proposta é aumentar para 32%. A expectativa é de que o acréscimo reflita em um preço menor na bomba para os consumidores. Engenheiro automotivo Denis Marum explica que a mistura não traz risco para os veículos porque os motores se adaptam rapidamente.
7: Porque os motores flex foram projetados para absorver bem essa mistura, né? Existe um sistema dentro do carro, né, através do módulo da injeção eletrônica, que faz o controle, que a gente chama de a mistura estequiométrica, né, que é a quantidade de combustível para uma determinada quantidade de ar. Quando você mistura os dois combustíveis, esse sistema se autorregula para dizer, naquela proporção de gasolina e álcool, quanto tem que ser injetado dentro da câmara de combustão para fazer uma queima completa, que nós falamos, né? O que é uma queima completa? É uma queima total do combustível, permitindo assim que a gente coloque, através do escapamento, menos quantidade de poluentes.
6: De acordo com Denis Marum, o carro não diminui o desempenho por conta do acréscimo de álcool na gasolina, porque o sistema automotivo também se adapta em relação a isso. O engenheiro dá uma dica importante para os motoristas preocupados com a durabilidade do motor do veículo. A cada 4 tanques de álcool, encher uma vez o tanque com gasolina e vice-versa.
7: Quando você faz 4 tanques de um e um tanque do outro, o grande benefício é você limpar. Por quê? O álcool limpa a sujeira da gasolina e a gasolina limpa a sujeira do álcool. Então, as impurezas que ambos os combustíveis vêm das refinadoras com essa impureza, quando a explosão no motor, essa impureza fica uma crosta, fica uma impregnada ali na câmara de combustão. Então, quando você altera esse combustível, você limpa tudo isso, limpa os bicos e evita aquela famosa limpeza de bicos nas revisões, que geralmente o pessoal quer fazer a limpeza de bico, né?
6: Danoso mesmo para o motor é o combustível adulterado. Para tentar fugir de armadilhas, a dica é procurar postos confiáveis e desconfiar de preços muito convidativos em relação aos praticados pela concorrência. Agência Rádio Web de Brasília, Alan Barbosa.
1: É, realmente o combustível adulterado prejudica e prejudica muito. Então é preciso observar aonde você vai abastecer. E com a chegada da Copa do Mundo, cresce a expectativa de lucro entre os pequenos empresários. Produtos temáticos e ações promocionais ganham espaço para conquistar consumidores. A Copa está chegando, meu amigo. Começa hoje. A bola rola a partir das 14h aqui, hora Acre. Você vai poder conferir todos os detalhes da Copa do Mundo aqui na Difusora. Mas vamos conferir essa informação com Virgínia Alves.
8: A contagem regressiva para a Copa do Mundo já movimenta os pequenos negócios brasileiros. De camisetas personalizadas a kits para torcidas, passando por bares, restaurantes e serviços de entrega. Muitos empreendedores enxergam no torneio uma oportunidade para aumentar as vendas e conquistar novos clientes. É o caso da empresária Priscila Norte, dona da marca Arte Empregas, que já sente o reflexo da competição na procura pelos produtos.
9: Para esse período, as vendas têm sido positivas e a expectativa é ainda de crescimento, porque os clientes procuram produtos exclusivos e personalizados para entrar no clima da Copa. Junto ao Sebrae, eu tenho buscado cursos e consultorias que são fundamentais para o crescimento da minha marca. E o aprendizado tem me ajudado no planejamento das coleções temáticas, como da Copa, e na questão do posicionamento da marca, as estratégias de vendas, e permitindo que eu aproveite melhor as oportunidades e fortaleça ainda mais o meu negócio.
8: Um levantamento do Sebrae mostra que a Copa deve alterar os hábitos de consumo de grande parte dos brasileiros. A expectativa é de aumento nas confraternizações, nas compras temáticas e também nos gastos realizados pela internet. Mas quem ainda não preparou ações para o período não precisa desistir da oportunidade. O especialista em varejo do Sebrae Nacional, Flávio Petri, afirma que ainda há tempo para criar estratégias capazes de atrair consumidores e gerar resultados.
10: Apesar de estarmos bem próximo da data, o lojista ainda pode usar esse efeito de escassez para estimular e aquecer as vendas. Então, reforçar que ainda dá tempo, a loja pode trabalhar com um vale-presente.
8: Especialistas também recomendam aproveitar o aumento do movimento para fortalecer o relacionamento com os clientes, captando contatos e criando ações de fidelização que podem gerar resultados mesmo depois do fim do torneio. A Copa do Mundo de 2026 será disputada entre os dias 11 de junho e 19 de julho nos Estados Unidos, México e Canadá. Agência Rádio Web, produção e reportagem, Virgínia Alves.
0: 10h24.
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0: A Copa do Mundo de 2026 segue sendo marcada por assuntos além das quatro linhas, as regras migratórias dos Estados Unidos e polêmicas envolvendo o uniforme da seleção do Haiti e o protesto da delegação do Irã chamam a atenção às vésperas do torneio. Essas e outras notícias você acompanha agora com Yara Balduino.
11: É Copa do Mundo!
12: O presidente dos Estados Unidos, Donald Trump, deu mais uma declaração polêmica ao afirmar que o governo tem trabalhado para garantir a entrada das pessoas certas no país. A afirmação foi feita após um repórter questionar as dificuldades enfrentadas por torcedores para conseguir visto de entrada nos Estados Unidos durante a Copa do Mundo de 2026. O governo Trump tem endurecido as regras migratórias e as exigências para concessão de vistos, o que tem gerado questionamentos às vésperas da competição.
13: Copa.
12: A FIFA pediu alterações no uniforme da seleção do Haiti para a Copa do Mundo. A empresa Saeta, responsável pela confecção da camisa, informou que a Federação Haitiana de Futebol foi alertada sobre a presença de elementos que poderiam ser interpretados como manifestação política. O site da empresa exibe imagens da camisa com uma ilustração da Batalha de Vertières, travada em 1803. O confronto é considerado decisivo para a independência do Haiti, que até então era colônia francesa. Impedido de entrar nos Estados Unidos, o árbitro somali Omar Artan foi recebido como herói ao retornar ao seu país. Em um estádio lotado na capital, Mogadíscio, ele foi aplaudido e incentivado por torcedores a seguir na carreira. Omar Artan seria o primeiro árbitro somali a participar de uma Copa do Mundo. Porém, mesmo com visto válido, ele foi impedido de entrar nos Estados Unidos. A FIFA informou que não interfere em questões migratórias dos países sede das competições. O Canadá, que também receberá partidas da Copa de 2026, afirmou que o árbitro é bem-vindo ao país. Os jogadores da seleção do Irã desembarcaram em Tijuana, no México, usando um broche em homenagem às vítimas de um ataque norte-americano a uma escola na cidade de Minab, no sul do país. O broche traz o número 168, referência à quantidade de pessoas mortas no bombardeio. Segundo autoridades iranianas, a maioria das vítimas era formada por meninas e estudantes. O governo do Irã atribui o ataque aos Estados Unidos e acusa Washington de violação dos direitos humanos e de crime de guerra. Com informações da agência Reuters, da TV Brasil em Brasília, Yara Balduino.
14: O cenário internacional é marcado por novos desdobramentos no Oriente Médio, turbulência política na Colômbia e uma visita histórica do Papa Leão XIV à Espanha. Maíra Einen.
15: A crise no Oriente Médio ganhou novos capítulos nesta quarta-feira. A Guarda Revolucionária do Irã divulgou imagens que mostrariam o lançamento de mísseis contra bases militares dos Estados Unidos na região. O presidente iraniano, Massoud Pezeshkian, criticou as ameaças americanas contra infraestruturas estratégicas do país e afirmou que o Irã não cederá a pressões externas. Do outro lado, Donald Trump voltou a ameaçar novos ataques e disse que os Estados Unidos conduziram uma missão secreta para garantir a passagem de petroleiros pelo Estreito de Hormuz. A ONU alerta para o risco de o conflito evoluir para uma guerra de maiores proporções em toda a região. A tensão entre Washington e Havana também subiu de tom. O secretário de Defesa dos Estados Unidos, Pete Hegseth, afirmou que a compra de armamentos capazes de ameaçar o território americano ou a base de Guantánamo poderia levar a um confronto com Cuba. A declaração ocorre após relatos da imprensa norte-americana de que o governo cubano teria adquirido drones de ataque de aliados como Rússia e Irã. Hegseth disse que espera manter relações positivas com a ilha, mas alertou que os Estados Unidos estão preparados para responder a eventuais ameaças. Na Colômbia, uma decisão sem precedentes agitou o cenário político. Uma comissão da Câmara dos Deputados determinou a suspensão temporária do presidente Gustavo Petro sobre a alegação de interferência no processo eleitoral. O afastamento valeria até o segundo turno das eleições presidenciais, marcado para o dia 21 de junho. A medida foi assinada pela presidente da Comissão de Investigação e Acusação, a adversária política de Petro. A imprensa colombiana, no entanto, afirma que o Congresso deve derrubar a decisão, que ainda gera dúvidas sobre sua validade jurídica. E na Espanha, milhares de fiéis acompanharam a visita do Papa Leão XIV à Basílica da Sagrada Família, em Barcelona. O pontífice celebrou uma missa e abençoou a Torre de Jesus Cristo, concluída após décadas de construção. Com a nova estrutura, a obra projetada por Antoni Gaudí passa a ser a igreja mais alta do mundo. A cerimônia faz parte da viagem do Papa à Espanha e reuniu autoridades como o rei Felipe VI, a rainha Letícia e o primeiro-ministro Pedro Sánchez. Com informações da agência Reuters, da TV Brasil em Brasília, Maíra Heinen.
1: Agora no Acre são 11 horas e 30 minutos, 11:30.
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1: Vamos trazer oportunidade. As vagas do Cine de hoje contemplam candidatos com diferentes níveis de escolaridade e perfis profissionais, abrangendo diversos setores da economia. Do total de oportunidades ofertadas, 56 são para dentistas, destinadas exclusivamente a pessoas com deficiência, PCDs, reforçando as políticas de inclusão e o acesso ao emprego formal no estado. Entre em contato através do WhatsApp 0800-647-8182. Vou repetir, 0800-647-8182 é o telefone do Cine. Agora, meu amigo, chegou aquele momento. Solta a vinheta, Márcio Roberto.
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1: Thaís Carolina, eu estou com uma ouvinte aqui. Sabe quem é, Thaís?
0: Quem é?
1: Josiana Tamaru de Sena Madureira. Um abraço, Josiana.
0: A outra ouvinte é a dona Alzenia Cássio. Mandou bom dia, meus amigos. Meus amigos do Gente em Debate. Aqui em Sena Madureira tá um pouco quente. Misericórdia, meus irmãos. Hein? Que negócio difícil.
1: É, quente mesmo. Tem mais ouvinte?
0: Temos.
1: Manda.
0: Temos o Evandro Diniz, o nosso cartazista. Bom dia, Damião. Bom dia, Jéssica Parada e toda a equipe desse maravilhoso programa.
1: Muito bem. Muito obrigado pelo carinho da audiência. Tem mais?
0: Quem é o outro ouvinte, Damião?
1: É do Ceará?
0: Não, Damião.
1: De onde?
0: Do Esperança.
1: Tá lá do Esperança ouvindo o Gente Debate. João Batista, o pai da Thaís Caroline. João Batista e sua mãe...
0: Maria Oliveira
1: tá ouvindo Gente Debate. Um abração para você, João Batista. O Márcio disse que não é João Batista. O Márcio disse que é JB, porque ele disse que tem uma intimidade maior, né? Como não o Márcio tem essa intimidade de chamar JB, eu chamo João Batista mesmo.
0: Pronto.
1: Né? Tá certo?
0: O JB já deu umas 10 horas, 10 e 10, ele já falou, não, já tô aqui.
1: Já tá ligado?
0: Peraí, começou não por quê?
1: Agora sim, vamos ao intervalo comercial, meu caro. E ainda hoje no Gente Debate, começa hoje a Copa do Mundo de 2026, a maior da história do futebol.
0: É tempo de vestir a amarelinha, acreditar nos nossos craques e sonhar com um hexacampeonato, né, Damião?
1: É verdade, a bola vai rolar e o mundo inteiro vai parar para acompanhar o maior espetáculo do esporte do mundo.
0: Os detalhes, é claro, você acompanha aqui no Gente em Debate.
1: Alberto Casas vai trazer informações ao vivo pra gente daqui a pouquinho, não sai daí não. Fique ligado, voltamos já já, agora são 10h33.
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26: 10 horas e 37 minutos. Vamos de notícia. Governo lança linha de crédito voltada para motociclistas de aplicativo com foco na geração de renda e mobilidade urbana. Jota Menezes.
27: O governo federal lançará uma nova linha de crédito para motociclistas de aplicativo poderem financiar motos novas. A Move Motos seguirá a lógica do Move Aplicativo, lançado no mês passado para ajudar motoristas de aplicativos e taxistas a financiarem a compra de veículos. A medida foi anunciada pela ministra da Casa Civil, Miriam Belchior, durante a reunião ministerial comandada pelo presidente Luiz Inácio Lula da Silva. Na ocasião, Lula lembrou que todas as entregas do governo federal devem ocorrer até 3 de julho, hein? Preste atenção, moçada. Em razão do calendário eleitoral. Seguimos atuando para sustentar o crescimento e estimular o investimento produtivo, disse Miriam, ao fazer um balanço do programa Move Brasil, que também foi ampliado recentemente, visando a renovação da frota de caminhões, ônibus e implementos rodoviários. No primeiro dia de operação, mais de 3.200.000 reais em crédito foram contratados pelo Move Brasil. Dos 21 bilhões colocados à disposição pelo BNDES, responsável pelas operações dos recursos. No caso do Move Máquinas Agrícolas, 10 bilhões estão à disposição para micro e pequenos empreendedores turísticos. No caso do Move Aplicativo, 740 mil profissionais já foram atendidos com requisitos para acessar a linha de financiamento com as condições mais favoráveis. A análise do crédito e contratação com os bancos começa em 19 de junho. O governo federal abriu crédito extraordinário de 30 bilhões para a compra de veículos por motoristas de táxi e de aplicativo. Os recursos serão repassados pelo Ministério da Fazenda ao BNDES, que também vai operacionalizar a medida. Para se habilitar, o motorista precisa preencher cadastro na plataforma gov.br/Move Brasil, em um prazo de até 5 dias após a realização do cadastro. O trabalhador será informado se poderá ou não participar do programa. Para o Sistema Público de Comunicação, Jota Menezes, com informações via Agência Brasil.
1: A Prefeitura de Rio Branco abriu um chamamento público emergencial para contratar uma nova empresa responsável pelo transporte coletivo urbano da capital. O edital foi publicado nesta quinta-feira pela Superintendência Municipal de Transportes e Trânsito, a EBTrans. Quem traz os detalhes é o Jefferson Dourado.
2: A medida tem caráter temporário e busca garantir a continuidade do serviço de transporte público diante do risco de interrupção das operações. Segundo a Prefeitura, a decisão foi tomada com base na legislação federal que permite a contratação emergencial em situações que possam comprometer a prestação de serviços essenciais à população. De acordo com a RB Trans, o sistema enfrenta um cenário de instabilidade operacional e dificuldades financeiras. O órgão destaca ainda que a situação se agravou após a atual operadora, a Rico Transportes, comunicar formalmente que pretende manter as atividades por apenas mais 60 dias. As empresas interessadas em assumir a operação deverão comprovar capacidade técnica, operacional e financeira para a prestação do serviço. As propostas deverão ser enviadas exclusivamente por meio eletrônico, no prazo de 3 dias úteis a partir da publicação do edital. A contratação terá vigência de até 12 meses, podendo ser encerrada antes, caso seja concluído o processo licitatório definitivo para a concessão do transporte coletivo em Rio Branco. O edital prevê que a escolha da empresa será feita pelo critério de melhor técnica e preço. O valor máximo inicial estabelecido para a remuneração é de R$ 11,56 por quilômetro rodado, sujeito às condições previstas em contrato e à regulação do setor. Jefferson Dourado, para o Sistema Público de Comunicação.
26: Brasileia é palco da abertura do Censo Escolar 2026, que reúne informações sobre a rede de ensino em todo o estado. A reportagem de Roseli Farrapo.
3: O governo do estado do Acre, por meio da Secretaria de Estado de Educação e Cultura, SE, realizou em Brasileia a abertura oficial do Censo Escolar 2026. A solenidade aconteceu no SENAC e reuniu autoridades estaduais e regionais e municipais ligadas à educação. O Censo Escolar é a principal pesquisa estatística da educação básica brasileira, coordenada pelo Instituto Nacional de Estudos e Pesquisas Educacionais Anísio Teixeira, INEP, sendo realizado em regime de colaboração entre a União, os estados, o Distrito Federal e os municípios. Participaram da cerimônia o prefeito de Brasileia, Carlinhos do Pelado, o secretário de Estado de Educação e Cultura, Reginaldo Prates, a deputada federal Socorro Neri, a secretária municipal de Educação, Raíssa Dias, representando a União dos Dirigentes Municipais de Educação do Acre, o representante da Câmara de Vereadores, Careca Gadelha, o secretário adjunto de ensino, Tião Flores, além de coordenadores dos núcleos de educação dos municípios do Alto Acre, secretários municipais de educação, técnicos do censo escolar e demais autoridades ligadas à área educacional. O evento reforçou a importância do censo escolar como ferramenta fundamental para o planejamento e fortalecimento das políticas educacionais, contribuindo para a melhoria da qualidade do ensino em todo o estado. Secretário de Estado de Educação, Reginaldo Prates, o censo escolar é uma ferramenta essencial para que possamos conhecer a realidade da educação em cada município e planejar ações mais eficazes. O prefeito de Brasileia, Carlinhos do Pelado, ressaltou que a educação é uma das prioridades de sua gestão. Receber a abertura do Censo Escolar 2026 em Brasileia é motivo de grande satisfação. A educação é uma das prioridades da nossa gestão e participar desse processo significa contribuir para a construção de políticas que garantam mais oportunidades e uma educação de qualidade para nossos estudantes. Roseli Farrapo, para o Sistema Público de Comunicação.
1: Muito obrigado, Roseli Farrapo. Agora são 10 horas 45 minutos, 10h45. Olha, a partir de agora, nós vamos direto para a Central de Esporte.
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1: Para iniciar esse bate-papo é com ele.
6: Alberto Casas,
1: muito bom dia. A espera acabou. Começa hoje a maior Copa, né, de todos os tempos. Na verdade, é a maior Copa da história, que começa hoje. 48 seleções se enfrentarão durante um mês, quase um mês e meio, né? Um mês e 18 dias que vai ser o fechamento da Copa. Mas vamos falar desse primeiro momento, falando dessa maior Copa do mundo. Bom dia.
6: Muito bom dia, Damião, Thaís, Márcio e você, ouvinte, que a razão do nosso sucesso começa hoje, né?
1: Não é?
6: Para os acreanos, 12:30.
1: 12:30 com a abertura.
6: É, abertura, tem show, tem tudo mais.
1: E a torcida já começa a chegar lá na
6: E ontem, a FIFA fez a FanFest.
1: Foi?
6: A FanFest que envolveu aí vários cantores do mundo inteiro.
1: Legal.
6: Vários, inclusive a Shakira.
1: Shakira? É. Vai ter a novidade para esta Copa do Mundo é no intervalo ter aquele show, né?
6: Também,
1: igual no futebol americano.
6: Exatamente. E hoje começa com os donos da casa no estádio Azteca, o México enfrentando a África do Sul. Jogo esse que é às 2:00 PM, horário Acre, né?
1: Jogaço.
6: Agora, para quem tá aí saindo do trabalho 12:30, vai escutando o lance esportivo, até em casa, aí já chega, liga a TV, porque já vai ter programação.
1: Aí 2:00 PM a bola rola, Acre. Agora você tá falando de México e África do Sul, mas o primeiro dia tem também Coreia do Sul e República Tcheca,
6: exatamente,
1: né?
6: Exatamente, são dois jogos hoje, Coreia do Sul e República Tcheca, se enfrentam também hoje lá no México. Né, os dois jogos é no México hoje.
1: No México.
6: Rapaz. Só que muda de horário, né?
1: É.
6: Um é de tarde,
1: outro é à noite.
6: Exatamente. Então, hoje começa a maior festa do futebol mundial.
1: Pois é, Alberto, e a gente falando aqui de Copa do Mundo, pela primeira vez, a Copa do Mundo está em 3 sedes, né? Com o maior número de times, a história também, né?
6: Exatamente. Mas não deixa de ter aquela situação política no meio, né?
1: Ah, sempre, né?
6: Você vê aí que os Estados Unidos mandou o Somália embora e ele foi recebido como herói.
1: O herói lá no país dele, foi recebido como herói.
6: Exatamente.
1: Olha, essa é a 23ª edição de Copa do Mundo, né?
6: Pois é. E nós estamos há 20 e poucos anos sem títulos.
1: Mais de 20 anos.
6: E toda vez que o Brasil saiu assim meio desacreditado, ele faz boas apresentações. E tomara que seja novamente.
1: O Brasil tem melhorado. Nós temos observado nos últimos jogos, né? A gente tem observado a evolução do Brasil. Tem pessoas, jogou com o Panamá, venceu, depois enfrentou o Egito. Mas a seleção brasileira, a gente tem percebido que tem evoluído.
6: E se não tem aquelas falhas individuais, né? Não teria saído o gol do Egito.
1: Não.
6: Né?
1: Foi uma falha.
6: Uma falha clamorosa, mas ele deu pro Zico, né? Tocou a bola pro Zico.
1: Foi.
6: Mas não era o Zico brasileiro.
1: O Zico egípcio.
6: Era o Zico egípcio.
1: Egípcio.
6: E aí, mas agora é pra valer, né? E ele já deixou claro, o Ancelotti, que o Danilo foi uma das peças entrevistadas e o Danilo fez com que o público, né, entendesse melhor como que o Ancelotti trabalha com o time que ele tem nas mãos, né? Então ele psicologicamente tem psicólogo para isso, não só uma, mas são várias na equipe dele, e ele trabalha 2 dias antes do jogo, né, já está trabalhando isso com certeza, mostrando como joga o Marrocos, né, que vai ser o nosso primeiro adversário, né, e ele quer que o Brasil, os brasileiros que estão ali dentro de campo, os 11, faça pelo menos a metade do que ele passou ali.
1: Alberto, eu trouxe aqui um mês e alguma coisa, na verdade, a Copa do Mundo, ela encerra, a final será realizada, inclusive no campo que o Brasil estreia no sábado, né? A final vai ser naquele campo.
6: Nova Jersey.
1: Né? Em Nova Jersey, no dia 19 de julho. No dia 19 de julho é o encerramento dos jogos.
6: Então vai combinar no dia do meu aniversário.
1: É dia 19?
6: De julho.
1: De julho, pois é. O fechamento da Copa é 19 de julho.
6: Pronto.
1: Vamos torcer que o Brasil esteja.
6: Que o Brasil esteja lá, né? Comemorar juntos.
1: Vamos comemorar. É isso. Agora, a cerimônia da Copa vai ser no lendário estádio Azteca. No México.
6: Cada sede vai ter uma cerimônia.
1: Vai ter uma cerimônia, é isso que eu ia perguntar. Porque como tem 3 sedes, Três cerimônias de abertura.
6: Pronto, tá explicado. Exatamente. Vai ser, cada sede vai ter sua abertura.
1: Thaís vai entrar na conversa de Copa do Mundo, não? Thaís aí tá meio parada.
6: Ela só quer fotografar.
1: É, só fotografar. Falar de jogos aqui, Thaís.
7: Eu tô tão desligada.
1: Tá desligada? Copa. Eu tô te percebendo, a gente tá meio desligada.
7: Não.
1: Ah, não, tá não?
7: Não,
1: é só da Copa.
7: Copa do Mundo, não, ah, só. Tá.
1: Eu pensei que era agora aqui do esporte. Mas, Alberto, vamos falar ainda da agenda dos jogos. Hoje, dois jogos?
6: Dois jogos hoje.
1: Aí tem sequência.
6: Aí não para mais.
1: É todo dia.
6: Todo dia tem
1: jogos.
6: Todo dia tem jogos aí, porque essa primeira fase, eles vão se classificar os dois primeiros de cada grupo.
1: E o terceiro melhor.
6: Os oito melhores terceiro lugar.
1: São oito melhores
6: terceiro lugar.
1: Por isso que deu uma aumentada no número de seleções, né?
6: E aí depois vamos para diminuir os jogos, vai ser mata-mata.
1: Aí
6: é
1: vai,
6: o jogo do mata, que aí, meu amigo.
1: Nós vamos ter duas fases. É uma fase de grupos, aí depois mata-mata. Aí vai para as oitavas, né?
6: Vai para as oitavas, vai para as quartas, vai para a semi, aí vai para a final.
1: Então vamos torcer. Olha, no sábado o Brasil estreia, mas hoje tem México, né, e África do Sul. Você vai poder. Quem gosta dessa seleção da República Tcheca? Você já esse, joga, Alberto?
6: A
1: República Tcheca.
6: É antiga.
1: Tchecoslováquia. Mas é.
6: Tem nome. Mas o Brasil já ganhou deles.
1: Já ganhou, né?
6: já ganhou na época de Pelé, Garrincha e tudo mais.
1: E agora eu queria. Mostrando o que é Márcio Alberto? Márcio Alberto está.
6: O Brasil. É. Rua do bairro. Compensa, rapaz. Compensa.
1: Verde e amarelo?
6: Tá bonito.
1: Onde é o bairro Compensa? Lá
6: em Manaus?
1: Em Manaus?
6: O bairro Compensa, para quem conhece Manaus, você indo para Ponta Negra, fica do lado esquerdo.
7: Conhece também. Lá em Manaus tem a Rua da Copa. É lindo. Gente, eles fazem.
6: A Compensa
7: fazem,
6: ali tá bonita.
7: Eles fazem as bandeiras assim. Gente, é perfeito. E são todas as bandeiras. É uma. Se eu não me engano, é uma só rua. É uma rua inteira, né?
6: Certo.
7: Ou são duas?
6: Não, essa que ele mostrou ali da Compensa é bonita.
7: É lindo, gente, é perfeito.
1: Então, para você que está ligado aí, hoje, às 14h, a bola rola para México e África do Sul, às 23h, horário de Brasília, 8h, né? Aí tem Coreia do Sul e República Tcheca. Aí, Alberto, amanhã a gente fala dos jogos de amanhã, né?
6: Sim. Todo dia nós vamos falar aqui de jogos, tá certo?
1: Isso. E agora eu queria que você fale.
6: Para os acrílicos, assim, a empolgação, né?
1: Pois é,
6: porque
1: eu tenho que perceber.
6: Em Copas anteriores, a gente via já um clima de Copa, praticamente todas as ruas pintadas e tinha aquela empolgação tremenda. Mas eu acredito também.
1: Vai acontecendo ao longo
6: da Copa. Ao longo da Copa com os resultados que o Brasil vai obtendo.
1: Você falar do Acreano aqui, você que ainda não se envolveu na Copa do Mundo, mas vai ter uma programação aí especial aqui em Rio Branco na Concha Acústica,
6: na
1: né?
6: Concha Acústica.
1: Os jogos.
6: Todos os jogos do Brasil, como o jogo de sábado é 17h, começa 14h, meu amigo.
1: Olha,
6: às 14h já tem DJ e companhia limitada na Concha Acústica para animar a galera.
1: Telão
6: e tudo mais. Concha Acústica, governo do estado promovendo aí esse evento que promete, hein?
1: Promete, pois é.
6: Né? O Acreano vai ter aí opções para assistir, além de você reunir os amigos, né, numa casa, você pode ir para o centro, você pode ir para a Concha Acústica, para o Parque da Maternidade, segurança. E aí, meu amigo, vai ter opções. Isso é muito bom.
1: Isso é bom. A Copa do Mundo chegou, não está chegando, não. A Copa do Mundo chegou.
6: E chegou aqui na Difusora também, né?
1: Também, tá vendo? Tá,
6: as decoradoras aí estão botando aí pra valer.
1: Você viu como tá bonito?
6: Tá bonito o negócio aqui. Você que vai vir a ser entrevistado, vai.
1: Já vai sentir um clima de Copa.
6: Clima de Copa, desde a entrada da rádio até aqui, o estúdio central.
1: Alberto, tô lembrando aqui dos nossos atletas que estão machucados, Neymar. O Marrocos vai entrar com o seu melhor jogador, não vai jogar na estreia, né?
6: Não é só a situação de machucado, não é só do Brasil, não. São várias seleções.
1: Vamos trazer o Arrascaeta. O Arrascaeta está fora.
6: América do Sul aqui, tem o Uruguai, tem o Brasil.
1: A Argentina veio com 10 problemas.
6: A Argentina. Ontem eu vi um amistoso da Inglaterra, né? A Inglaterra venceu por 3 ou foi 4-0, eu estava lendo assim. E teve um gol de pênalti também.
8: Agora, Alberto, em Copas anteriores, aconteceu de seleções chegar com os atletas, quase um time com a galera no DM? Eu acho que essa é a primeira Copa, né? Eu acho que essa é a primeira Copa.
6: Porque, Damião, você tem que levar em consideração que está no final de temporada da Europa, né?
8: Pois é.
6: Final da temporada da Europa. Aqui no Brasil está no meio da temporada.
8: Aqui está no meio.
6: Mas lá está no final, vai começar depois da Copa, começa a temporada deles. É. E nós vamos terminar a nossa no final do ano.
8: Então?
6: É uma disparidade. É por isso que eles estão tentando aí de todos os tipos equilibrar o América do Sul com a Europa. Como? Com essas temporadas. Só que o nosso país é continental, né? É diferente.
8: Diferente.
6: Tem os campeonatos estaduais, tem as Copas, e aí não dá para conciliar. É verdade.
8: Alberto, falando em Copa aqui, eu estou aqui vendo uma matéria aqui no G1. Você sabe quanto que o presidente da FIFA ganha?
6: Não.
8: De salário?
6: Não tenho nem ideia.
8: É? Ah, meu amigo.
6: Porque é a entidade maior do futebol, né?
8: É, a entidade maior. Futebol. Essa.
6: O orçamento de lá.
8: É um absurdo.
6: É um absurdo.
8: É. O presidente da FIFA, Gianni Infantino, ele. É uma mixariazinha. De 4,8 milhões de dólares. Cerca de 25 milhões
6: de reais.
8: Será que como tá bem?
6: Por mês, né?
8: Por mês. Não, por mês. Isso aqui é o salário.
6: Isso aí fora as diárias.
8: Aí,
6: ele assim, não para na Suíça, que é a sede?
8: É, então assim. Será que o homem tá bem?
6: É, meu amigo. Por isso que esse cargo é cobiçado, né?
8: É. Rapaz, é dinheiro, né, meu amigo? É dinheiro. E aí vem uma Copa do Mundo. Por que eu trouxe essa informação aqui? Porque nós temos escutado muito, né, a mídia mundial falando a respeito do preço dos ingressos.
6: Sim.
8: Altíssimo. E ontem eu vendo ele numa entrevista, ele dizendo o seguinte: não, a FIFA estipulou um valor, só que não é a FIFA. Aí já tem as empresas que entram, que pegam os ingressos e revendem esses preços absurdos. Será que é, Alberto, isso?
6: Por aí, né? Eles... Teve jogo aqui que eles botaram o preço muito alto e depois tiveram que baixar o preço para levar a galera. E doaram os ingressos também.
8: Pois é.
6: Porque o importante para eles é a aparência, né? Mostrar na televisão, você não pode mostrar um estádio vazio. Numa Copa do Mundo.
8: Isso é verdade.
6: Na verdade, a galera se programa, né, Damião? Se programa todo o mundo inteiro. Né? Onde sua seleção vai, tem a programação.
8: Aí, o brasileiro.
6: Aí, tá tudo enfeitado aí.
8: Isso aí é coisa dele, isso é coisa dele. É. Coisa dele.
6: Tá certo,
8: Alberto? Tá certo, Alberto.
6: Fechado, então, a minha participação aqui no Gente em Debate. Daqui a pouco tem lance esportivo, vou trazer no lance esportivo.
8: Eu queria só aproveitar aqui um parênteses aqui. Você lembra que quando nós estávamos conversando aqui que Neymar vai pra Copa e dizia que não?
6: É.
8: Aí. Não diz mais.
6: Tá na Copa.
8: Ele não dizia que não?
6: É, exatamente.
8: Aí,
6: não é otimista.
8: Não é otimista, é pessimista. É
7: exatamente. Você tem que eu falei pessimista. Também, então não posso.
8: Tu disse que não ia?
7: É.
8: Pois é, Neymar. Olha, Neymar tá na Copa e vou dizer pra vocês. O Neymar, quando ele entrar, ele vai fazer a diferença. Porque eu lembro muito bem uma época. Eu era moleque, mas eu lembro. Maradona já no final, tá, não vai. Maradona botou acho que foi o Caniggia, não foi na cara do gol e venceu o Brasil. Tu lembra desse jogo?
6: Pois
8: Argentina
6: é.
8: E Brasil?
6: Isso.
8: E venceu o Brasil.
6: Gol do Taffarel, mas o Brasil teve 4 ou 5 oportunidades ainda, bola na trave e tudo mais,
8: mas
6: não entrou.
8: Mas o Maradona que mandou o camarada, faça, né?
6: É.
8: E ele tava já final de carreira.
6: Um abraço.
8: Valeu,
6: galera. Daqui a pouco tem lance esportivo, eu vou trazer uma entrevista especial com o Tuxaua Marcos, porque tem aí acrianos treinando para a Copa Norte e Nordeste de ciclismo.
8: Muito bem.
6: Vai acontecer lá em Fortaleza, no Ceará. E pode ir a maior delegação que o Acre já teve, viu?
8: Muito bem, tá dado o recado.
6: Você vai saber no lance esportivo.
8: Valeu, Alberto. Olha para você, meu amigo, é Copa do Mundo. Márcio Alberto, cadê a vinheta aí falando de Copa do Mundo? Márcio Alberto, olha, a 23ª Copa do Mundo começa hoje, viu? Com recorde de seleções, sedes, jogos e dias de duração, estreando novas regras e envolvidas em tensões políticas sem precedentes. Essa é a realidade desta Copa que começa hoje. Agora é o seguinte, eu não falei com o Alberto aqui, pra você ter uma ideia, a Copa do Mundo desse, não vai ter aquele negócio do cidadão cair e ficar deitado não, Alberto. Já cai, levanta e vai pra fora do campo, né? Essa Copa tem novidades. 5 segundos para cobrar o lateral. O goleiro não pode demorar muito com a bola. É 5, né? É, meu amigo. Cadê mais uma abertura?
0: Emoção que não se encerra quando o Brasil.
8: Vai daí, sai aí no ritmo. Você gosta desse ritmo?
7: Tu
8: gosta? Olha que Márcio é só nesse ritmo aí. Cadê?
7: Márcio gosta bem mais.
8: É? Lembra daquele ritmo 70 neles, Brasil. 70 neles, Brasil. Vamos faturar? Não? Pessoal, vamos faturar. Ah, tem ouvinte. Solta a vinheta aí, Márcio Alberto. Do ouvinte. Quem está do outro lado, Thaís Caroline?
7: O Edinho, lá da Vila do V. Ele mandou assim: estou acompanhando no AP da internet, já estava com saudade de vocês. Bom dia, difusora.
8: Valeu, tem mais gente?
7: Claro que tem.
8: Quem?
7: Temos a Isabelle, pra mim, a Isabelle Magalhães. Pra mim, hoje, ela assina como Isabelle de Oliveira.
8: Ah,
7: a linda futura jornalista, né? Nossa ex-estagiária maravilhosa.
8: Muito bem, Isabelle. Tem matéria dela ontem, você viu?
7: Tem, hoje também.
8: Hoje também.
7: Que ela é dessa.
8: É, vamos faturar? E ainda hoje no Gente em Debate. Homem esfaqueado em frente aos Correios de Bujari recebe atendimento médico e deixa o pronto-socorro de Rio Branco por conta própria.
7: E a seguir, permanência da Força Nacional no Acre é prorrogado por mais 90 dias.
8: E na sequência você vai conferir que Feira do Empreendedor já tem data para credenciamento. Voltamos já.
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3: De volta para a terceira meia hora do Gente Debate a partir de agora. Vamos falar de saúde ainda, meu caro Márcio Beto, porque o Acre fortalece estratégias de saúde pública para enfrentamento de eventos de calor extremo. A verdade é que tem o fenômeno aí, o El Niño, né? E aí, meu amigo, tem o problema do calor extremo. Vamos conferir agora com Suzana Bonfante.
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5: A iniciativa reúne gestores, técnicos e especialistas para discutir estratégias de prevenção, monitoramento e resposta aos impactos das mudanças climáticas na saúde da população. Segundo a secretária adjunta de Atenção à Saúde da CISACRE, Ana Cristina Moraes, o evento tem como objetivo conscientizar a população e preparar os profissionais para enfrentar os efeitos do calor extremo.
6: Esse período de seca, onde também existem muitas queimadas, a patologia como diarreia, ela surge e invade os nossos ambientes hospitalares. É importantíssimo que possamos fazer esse alerta e fazer promoção e prevenção junto à sociedade e capacitar os nossos profissionais de saúde para o acolhimento desses pacientes.
5: Esse fenômeno pode agravar doenças cardiovasculares e respiratórias, além de aumentar os riscos de insolação, exaustão térmica e outros problemas de saúde, especialmente entre grupos mais vulneráveis, como idosos, crianças e pessoas com comorbidades. Para a diretora de Atenção Primária e Vigilância em Saúde, Suane Oliveira, a preparação antecipada é fundamental para minimizar os impactos das mudanças climáticas.
7: Com um período de seca e estiagem, comumente o nosso estado é acometido por intensas queimadas e precisamos dar uma atenção redobrada nesse período, onde acontecem vários agravos em saúde aos grupos, crianças menores de 9 anos e idosos acima de 60 anos para as síndromes respiratórias.
5: A oficina também prevê a elaboração de planos de contingência e a construção de propostas voltadas ao fortalecimento da vigilância e da capacidade de respostas dos serviços de saúde. Representando os municípios de difícil acesso, a secretária municipal de saúde de Santa Rosa do Purus, Jéssica Souza, ressaltou a irrelevância do evento para os locais isolados.
8: Esse evento para os municípios, principalmente para os municípios

0: isolados, ela é de extrema importância, pois é aqui que trataremos de todas as pautas relacionadas à saúde, que com a ocasião das secas que vem atingir o estado do Acre, e que nessas oficinas é que podemos colocar em pauta as nossas necessidades e a nossa realidade.
1: Suzana Bonfante, para o Sistema Público de Comunicação.
2: A Feira do Empreendedorismo já tem data para credenciamento da feira na Expo Acre Juruá 2026. As inscrições acontecem de 15 a 17 de junho em Cruzeiro do Sul. Mais detalhes na reportagem de Isabelle de Oliveira.
3: Estão abertas as inscrições para a Feira do Empreendedorismo da Expo Acre Juruá 2026. O credenciamento será realizado entre os dias 15 a 17 de junho na Associação Comercial Empresarial de Cruzeiro do Sul, das 8 às 15 horas. As vagas são destinadas aos segmentos de alimentação, artesanato e jardinagem. Para participar é necessário apresentar RG, CPF, comprovante de endereço atualizado e possuir cadastro individual na Secretaria de Estado de Turismo e Empreendedorismo. O sorteio das vagas acontece no dia 18 de junho. A ação do Governo do Acre, por meio da SET, busca ampliar as oportunidades para pequenos negócios e fortalecer a economia local durante a programação da Expo Acre Juruá 2026. Com informações da Secretaria de Turismo e Empreendedorismo do Acre, Isabelle de Oliveira para o Sistema Público de Comunicação.
4: 11 horas, 11 minutos. Olha, agora nós vamos direto com o repórter J. Menezes, porque a vacina do Butantan tem aplicação suspensa por determinação do governo federal. Confira na reportagem.
5: E causando alguns desconfortos após a sua aplicação em alguns pacientes, mesmo comprovadamente eficaz depois de várias pesquisas, o Ministério da Saúde decidiu suspender a vacinação com um imunizante provisoriamente e recomenda aos estados e municípios a fazer o mesmo e guardar as vacinas contra a dengue do Butantan até uma nova orientação do Ministério da Saúde. A informação é do diretor do Departamento do Programa Nacional de Imunização do Ministério da Saúde, Éder Gatti. No início da semana, o Ministério da Saúde suspendeu temporariamente a aplicação da vacina após o registro de 42 casos e reações graves e 2 mortes, que estão sob investigação para saber se há correlação com a vacina. A orientação é que os municípios coloquem o imunobiológico em reserva dentro da sua rede de frio, porque nós não vamos distribuir mais vacinas da dengue neste primeiro momento. Os estados que tiverem vacina de dengue no seu estoque devem segurá-la. Os municípios que eventualmente também tenham as vacinas devem guardá-las até segunda ordem, explicou Éder Gatti durante entrevista à imprensa a nível nacional. Foi a vigilância de rotina do Programa Nacional de Imunização que identificou as 42 pessoas que apresentaram dor abdominal, vômitos persistentes, episódio de sangramento e até perda de consciência. Além disso, foram verificados 3 casos graves que apresentaram um quadro típico de dengue grave e precisaram ser internados. 2 pessoas morreram. Até o dia 30 de maio, mais de 501 mil pessoas foram vacinadas com o imunizante, entre eles profissionais de saúde e público, acima de 15 anos em 3 cidades, Botucatu, Maranguape, no Ceará, e Nova Lima, em Minas Gerais, além da região do Araguaia, Tocantins. A suspensão temporária foi uma medida de precaução do Ministério da Saúde para evitar riscos até que fiquem esclarecidos os casos identificados. O governo informou que a suspensão não significa que a vacina deixou de ser eficaz na prevenção de casos e mortes por dengue. Para o Sistema Público de Comunicação, J. Menezes.
2: A ação conjunta entre IAPEM e EPETEC garante entrega de kits para incentivar a formação profissional. Zaira Morim.
6: Com o objetivo de incentivar a qualificação profissional e ampliar as oportunidades de ressocialização, o Instituto de Administração Penitenciária do Acre, em parceria com o Instituto Estadual de Educação Profissional e Tecnológica, realizou nesta terça-feira, dia 9, a entrega de kits pedagógicos aos participantes do curso de Agricultura Orgânica na Unidade Prisional de Senador Guiomar. Os materiais auxiliarão no desenvolvimento das atividades teóricas e contribuirão para a aprendizagem dos cursistas em sala de aula. E de acordo com o diretor da unidade penitenciária, a parceria com o IEPTEC é essencial para ampliar o acesso à qualificação profissional no sistema prisional.
7: Olha, nós enxergamos esse projeto como algo estratégico. Um detento ocupado e aprendendo um ofício, ele colabora diretamente para a estabilidade e a segurança do sistema. A horta, no caso, também reduz a ociosidade e diminui os conflitos e transforma o ambiente carcerário em um espaço de reabilitação real. É, afinal, a segurança também da unidade, ela não se faz apenas com grades, né? Mas com oportunidade e recomeço.
6: A iniciativa atende 21 privados de liberdade que participam da capacitação, oferecendo materiais necessários para o aprendizado prático e fortalecendo o processo de reintegração social por meio da educação e do trabalho. Para um detento, a oportunidade tem transformado a rotina dentro da unidade. Além de ocupar o tempo de forma produtiva, o curso amplia conhecimentos e abre perspectiva para um futuro longe da criminalidade.
8: Então, para a gente ter oportunidade de sair dentro da cela, oportunidade ter conhecimento nosso expandido para coisa boa que a gente pode fazer sem se envolver no crime, então isso mudou muita coisa na minha rotina, porque hoje em dia a gente sai para trabalhar, a gente se alimenta, a gente estuda, a gente se capacita e depois volta para a cela com a mente mais tranquila, sabendo que aquele curso está ajudando para o nosso futuro quando sair daqui. Então, na minha rotina ficou muito maravilhoso.
6: O professor do IEPTEC e responsável pela capacitação, Gleison Lopes, de Aguiar, destaca que o principal objetivo é que eles tenham acesso ao conhecimento e às oportunidades geradas pelo trabalho e que possam reconstruir suas vidas.
9: Nosso principal objetivo é que eles tenham acesso à terra. Com a terra vão recuperar vidas, né? E além de técnicas de produção orgânica sem agrotóxico, a intenção do IPTEC é ressocializar esses homens à sociedade.
6: Zaira Murim, para o Sistema Público de Comunicação.
4: E o governo do Acre forma 50 brigadistas comunitários, investe em viaturas e tecnologia para reforçar o combate a incêndios florestais. Esse período de seca que estamos entrando, verão chegou. Todo cuidado é pouco. Vamos conferir na reportagem de Thaís Caroline.
2: O Acre ganhou um importante reforço para enfrentar o período de estiagem e o aumento do risco de queimadas. O governo do estado realizou a formatura de 50 brigadistas comunitários que vão atuar diretamente na prevenção e no combate aos incêndios florestais em áreas protegidas. A ação faz parte da programação do mês do meio ambiente e integra uma estratégia de fortalecimento de segurança ambiental em todo o estado. Além da formação dos brigadistas, a cerimônia marcou a entrega de investimentos em viaturas, drones, equipamentos tecnológicos e ferramentas operacionais que vão auxiliar as equipes de fiscalização e combate aos ilícitos ambientais. Os novos brigadistas atuarão em unidades de conservação localizadas em diferentes regiões do estado. Ao todo, foram formados 45 brigadistas e 5 chefes de brigadas preparados para atuar entre os meses de junho e dezembro deste ano. A proposta é garantir uma resposta mais rápida aos focos de incêndio, aproveitando o conhecimento dos moradores que vivem nas comunidades inseridas nas áreas de preservação ambiental. O programa de brigadas comunitárias conta com cerca de R$2 milhões em investimentos e busca reduzir os impactos das queimadas sobre a população e o meio ambiente. Outro destaque foi a capacitação de 20 novos agentes para para atuar na fiscalização ambiental, fortalecendo a integração entre os órgãos responsáveis pela proteção dos recursos naturais do Acre. A iniciativa faz parte do conjunto de ações preventivas adotadas pelo governo para enfrentar os desafios de estiagem e minimizar os impactos das queimadas durante os próximos meses. Thaís Caroline, para o Sistema Público de Comunicação. O governo do Acre participa do 11º Fórum Nacional de Rede de Parcerias, encontro que reúne gestores de todo o país para discutir estratégias de cooperação e aprimoramento de gestão pública. J. Menezes.
10: O governo do estado participa do 11º Fórum em Brasília, promovido pelo Ministério da Gestão e da Inovação em Serviços Públicos, reunindo gestores e servidores públicos de todas as esferas de governo. Segundo os organizadores, a programação conta com mais de 270 painéis, palestras e oficinas sobre temas referentes a compras governamentais, transformação digital, controle e orçamento. Participam, além da representação do governo em Brasília, diversas outras secretarias, entre elas Planejamento, Justiça e Segurança Pública, Saúde e Agricultura, Administração, Meio Ambiente, Serviço de Água e Esgoto, a SANEAC e Associação dos Municípios do Estado. O coordenador da rede de parcerias e diretor de captação e monitoramento de recursos da Secretaria de Estado de Planejamento, Alexandre Tostes, destacou a importância do aperfeiçoamento das equipes do governo que atuam com convênio em todas as áreas de atuação do governo. São 3 dias de evento, com mais de 200 capacitações em diversas áreas, a partir de captação de recursos até a prestação de contas, afirmou Alexandre Tostes, coordenador da rede de parcerias e diretor de captação e monitoramento de recursos da CEPLAN. Ele reforçou a importância das capacitações para as equipes do governo e acrescenta que uma das novidades do fórum deste ano é a inclusão do tema compras governamentais. O Acre está bem avançado na sistematização das compras estaduais, porque já conta com painéis de compras governamentais estaduais. Já o secretário de Estado da REPAC, Samuel Lisboa, lembrou que a rede de parcerias visa fortalecer a governança colaborativa entre a União, estados e municípios, e inclui o aprimoramento da gestão das transferências e recursos federais, área em que a REPAC atua em Brasília. O secretário Samuel Lisboa destacou a importância do aprimoramento da equipe da REPAC, que acompanha a articulação dos recursos federais para o estado. O trabalho da REPAC, segundo Samuel, é acompanhar e articular a liberação de recursos federais necessários para o Acre. E para isso, precisamos estar atualizados sobre informações e meios necessários para potencializar esse apoio ao Estado, que é uma determinação da governadora Maiúsa Assis. Com informações do Ministério da Gestão para o Sistema Público de Comunicação, via Agência de Notícias do Acre, J. Menezes.
4: Muito obrigado, J. Menezes. Técnicos e especialistas intensificam as investigações sobre o desabamento da ponte em Sena Madureira. Um laudo deve apontar as causas do colapso e orientar as próximas providências. Os detalhes você confere agora com Gladys Miriam.
11: A queda da ponte continua sendo investigada por técnicos da construtora. Durante a vistoria, a presidente do DERACRE, Sula Ximenes, acompanhou de perto os trabalhos da equipe técnica enviada ao município para avaliar os danos e avançar na apuração que causou o desabamento da ponte.
12: Esperamos e estamos lutando que é para que o mais rápido possível tudo se resolva. A gente sabe que não é fácil, né? Uma ponte que levou 2 anos para ser construída, cair assim, a gente não vai resolver em 2 dias. Mas que eles tenham a confiança, né, do nosso compromisso de resolver a situação.
11: A comitiva técnica da construtora Cidade contou com a presença dos sócios Raul Santos e Roberto Santos, além de um consultor especializado em estruturas e um geólogo. A equipe ficará responsável pela elaboração de um laudo técnico que deverá apontar as causas do desabamento, como ressaltou Raul Santos.
13: Nós tomamos o cuidado de trazer alguns especialistas, um em estruturas e outro em geologia, tá? Porque a partir de agora nós vamos ter que desenvolver estudos, preparar um laudo para conhecer as causas, tá? Que tudo indica que seja a movimentação da massa de terra, né, de solo, que se movimentou e abalou a estrutura da ponte. Todos os indícios levam a isso, como se pode ver que na barranca do rio está bastante fraturada, bastante rachaduras, houve um movimento de terra bastante grande. Então, no momento, nós estamos numa fase de estudos e que nós vamos aprofundar esses assuntos. E assim que nós tenhamos uma conclusão, nós vamos fazer uma nota oficial à imprensa para comunicar o resultado disso tudo.
11: Vale destacar que, após os primeiros sinais de instabilidade na ponte, o engenheiro-chefe da empresa foi enviado imediatamente ao local para uma avaliação. Após a vistoria, foi recomendada a interdição da estrutura, medida adotada pelo DERACRE 2 dias antes do desabamento. Sula Ximenes destacou que o governo do estado vai agilizar a retirada dos destroços que permanecem no rio e colaborar com as ações necessárias para recuperação da área afetada.
12: Nós já sairemos com alguma notícia do que será feito, né, em relação aos destroços que tem que ser tirado de dentro do rio e as próximas providências que a empresa irá tomar com relação à ponte, porque não pode ficar desse jeito e a população não pode ficar desassistida sem essa ponte.
11: Enquanto as causas do desabamento seguem sendo apuradas, o governo do Acre mantém as ações de assistência à população e o monitoramento da área. A expectativa é que o laudo técnico elaborado pelos especialistas indique os fatores que levaram ao colapso da estrutura e auxilie na definição das medidas necessárias para garantir a segurança dos moradores e a recuperação da travessia do primeiro ao segundo distrito da cidade de Sena Madureira. Com as informações da Central de Jornalismo, Gladys Miriam, para o Sistema Público de Comunicação.
14: A governadora Maiusa Assis entregou 265 títulos definitivos a moradores da Vila do Incra, em Porto Acre. A ação garante segurança jurídica às famílias e reforça o trabalho de regularização fundiária no estado. Jonathan Costa.
15: Prosseguindo com o trabalho de regularização fundiária desenvolvido pelo governo do Acre, a governadora Maiusa Assis entregou nesta quarta-feira, dia 10, 265 títulos definitivos dos programas Minha Terra de Papel Passado e Igreja Legal, emitidos pelo Instituto de Terras do Acre, o Iteracre, na Vila do Incra, em Porto Acre. Com investimento de R$1,32 milhão, a iniciativa contempla 264 imóveis localizados na área urbana da localidade, além de uma instituição religiosa. A ação reforça o compromisso do governo com a promoção da cidadania e da qualidade de vida da população. Nos últimos anos, o Acre já entregou mais de 15 mil títulos urbanos, rurais e religiosos, beneficiando milhares de famílias e instituições. O investimento ultrapassa R$106 milhões, consolidando uma das maiores políticas de regularização fundiária da história do estado. A cerimônia de entrega foi realizada na Escola Estadual de Ensino Fundamental Edmundo Pinto de Almeida Neto e reuniu beneficiários contemplados com a documentação. O evento também contou com a presença de autoridades e representantes da sociedade civil. Com a colaboração de Felipe Souza, Jonathan Costa para o Sistema Público de Comunicação do Acre.
4: Muito obrigado, Jonathan Costa, trazendo as informações. Pois é, os municípios devem, né? Devem orientar famílias sobre desligamento do Bolsa Família. Quem vai trazer essa informação para a gente agora é o repórter J. Menezes. Conta, Menezes.
16: Instrução Normativa 54/2026, publicada pelo Ministério do Desenvolvimento e Assistência Social, o MDA, e a Confederação Nacional de Municípios, está orientando as prefeituras a reforçarem a divulgação das novas regras de desligamento voluntário do programa Bolsa Família. A medida foi publicada em maio pelo Ministério por meio da Instrução Normativa 54. A publicação estabelece os procedimentos para que famílias beneficiárias possam solicitar a saída do programa de forma voluntária. Conforme a instrução, cabe aos entes municipais orientar as famílias com vistas a disseminar informações sobre o procedimento. Segundo a CNM, é importante que os gestores municipais informem adequadamente as famílias sobre o funcionamento da nova regra, especialmente aquelas que tiveram aumento de renda e desejam deixar o programa por iniciativa própria. Os procedimentos técnicos e operacionais estão detalhados nos anexos da instrução normativa. O desligamento, segundo a instrução normativa, pode ser solicitado pelo beneficiário diretamente, junto à gestão municipal, por meio do aplicativo Bolsa Família, ou, em situações específicas, durante o requerimento do benefício e prestação continuada no Instituto Nacional do Seguro Nacional Social, INSS. Conforme a CNM, independentemente da forma de solicitação, a administração dos benefícios será feita por meio do Sistema de Benefícios ao Cidadão, o SIBEC, em respeito ao calendário operacional do programa Bolsa Família. Pela publicação, os municípios atuam como elemento central na gestão descentralizada do programa e representam o elo mais próximo aos beneficiários, já que as equipes de assistência social são responsáveis pelo atendimento das famílias. Em nota, a entidade destaca a importância de que os municípios orientem as famílias beneficiadas sobre as novas regras, especialmente em relação aos procedimentos para solicitação do desligamento voluntário do programa Bolsa Família. Com informações do MDA, via Brasil 61, para o Sistema Público de Comunicação, J. Menezes.
4: Muito obrigado, J. Menezes. Agora nós vamos direto para Chapuri. Vamos saber das informações ao vivo. Josenio Oliveira chegando. A governadora Maiusa Assis cumpre agenda hoje em Chapuri para assinar a autorização que garante a construção de 40 moradias rurais para trabalhadores do campo. É isso, Josenio. Bom dia.
17: Olá, Daniel. Muito bom dia a você. Bom dia, amigo ouvinte do Gente em Debate em todo o estado. Notícia boa. O governo do estado do Acre vem consolidando uma série de políticas públicas integradas com o objetivo de impulsionar o desenvolvimento socioeconômico e garantir dignidade às populações mais vulneráveis do interior. Como parte dessa estratégia de fortalecimento municipal, o Poder Executivo Estadual cumpre a agenda oficial nesta quinta-feira aqui em Chapuri, formalizando uma espécie de investimentos estruturantes. O ponto alto das ações governamentais será a assinatura da autorização de contrapartida para a construção de 40 unidades habitacionais rurais, viabilizadas por meio do programa Minha Casa Minha Vida Rural. A solenidade que marca a expansão da política de habitação do estado ocorrerá às 16 horas no painel dos mártires, contando com a presença da governadora Maiusa Assis e da secretária de Estado de Habitação e Urbanismo, Sâmia Furtado França. A atuação do Executivo Estadual na área habitacional foca diretamente no suporte aos trabalhadores do campo, um segmento que historicamente enfrenta barreiras severas no acesso à moradia digna. Com a liberação dessa contrapartida, o governo estadual viabiliza diretamente o atendimento aos agricultores familiares, com o fomento à sustentabilidade de quem produz alimentos, aos extrativistas, com apoio às populações que vivem do manejo sustentável da floresta, e aos trabalhadores rurais, com garantia de direitos básicos às comunidades do campo. O foco principal desta política pública vai além de erguer paredes, busca assegurar condições dignas de sobrevivência e contribuir de forma efetiva para a permanência das famílias em suas comunidades de origem, combatendo o êxodo rural e promovendo o desenvolvimento regional. Além da habitação, a presença do governo do Acre em Chapuri consolida uma estratégia de cooperação mútua com a gestão municipal. A governadora Maiusa Assis também integrará o lançamento da Operação Chapuri Bem Cuidada, Verão, uma iniciativa municipal voltada para a recuperação da infraestrutura urbana e rural durante a estiagem, que recebe o respaldo de investimentos do Estado. Com esse pacote de medidas, o governo do Acre reafirma o compromisso em descentralizar a máquina pública, aplicando recursos de forma estratégica para transformar a realidade do interior do Estado por meio de políticas públicas eficientes e integradas. Abraço a vocês do estúdio e a todos os nossos ouvintes de Chapuri. Josenio Oliveira para o Sistema Público de Comunicação do Acre.
4: Muito obrigado, Josenio Oliveira, pelas informações. É a agenda da governadora em Chapuri. Mais informações a respeito dessa assinatura, né, e autorização que garante a construção dessas moradias, vá tarde no Conexão Acre, a partir das 5 da tarde, com ele mesmo, Josenir, lá direto de Chapuri. Olha, agora nós vamos ao intervalo comercial e na sequência.
2: Homem é esfaqueado em frente aos Correios do Bujari. Recebe atendimento médico e deixa o pronto socorro de Rio Branco por conta própria.
4: E CCJ da Câmara aprova PEC que reduz maioridade penal de 18 anos para 16. Voltamos já.
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4: Agora no Acre são 11 horas e 38 minutos. Estamos de volta para a última meia hora do Gente Debate. Antes de chamarmos o nosso correspondente, vou registrar aqui, o Davi mandou uma mensagem, está na escuta do Gente Debate de hoje, o Davi lá em Sena Madureira, que é motorista de aplicativo, né? Está ouvindo pela 105.9 e breve 104.5 FM Rio Branco, é Difusora Rio Branco, viu? Muito em breve você vai poder ouvir a Rádio Difusora Creana na frequência 104.5 FM. Tá chegando, meu caro! Tá chegando! Vamos direto para a Sena Madureira. Solta a vinheta, Márcio Roberto!
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4: Chegando ele, olha, mais uma vítima do desabamento da ponte em Sena Madureira. Que coisa, vamos conferir na reportagem ao vivo, né, Jusa? Bom dia!
6: Muito bom dia, Damião Viana, Thaís e ouvintes do Gente em Debate em todo o nosso estado. Verdade, Damião, uma das vítimas do desabamento da ponte Frei Paulino, Baldassare, aqui em Sena Madureira, ele recebeu a alta hospitalar nesta quarta-feira, portanto ontem, dia 10. Antônio Moraes Lima Filho, de 36 anos, já está a caminho de casa, né? Após apresentar evolução clínica considerada satisfatória. De acordo com um boletim divulgado pela Secretaria de Estado de Saúde do Acre, a SESACRE, o paciente teve o dreno torácico retirado e recebeu alta definitiva da equipe médica. Antônio encontra-se em boas condições clínicas e já está a caminho de casa para dar continuidade à recuperação junto à família, informou a pasta. Antônio é uma das vítimas do acidente ocorrido na última sexta-feira, dia 5, quando parte da ponte Frei Paulino Baldassare desabou aqui em Sena Madureira. Portanto, notícia boa para a comunidade e também para os nossos ouvintes do Gente em Debate. De Sena Madureira, para o Sistema Público de Comunicação, Jusa Bispo.
4: Muito obrigado, Jusa Bispo. Então, boa notícia, né? Boa notícia, né? Uma das vítimas do desabamento da ponte em Sena Madureira já recebeu alta e está em casa com a família, e que os demais, né, que sofreram ali com esse acidente possam retornar para suas casas com saúde, é o nosso desejo, tá bom? Que Deus possa trazer a saúde para essas pessoas e que eles possam retornar ao seu lar.
7: Seguimos com notícia, né, Damião Viana?
4: Isso, vamos para frente.
7: Homem é preso e adolescente apreendido após polícia recuperar motocicleta roubada em área de mata em Rio Branco. Confira na reportagem.
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7: Uma ação da Polícia Militar resultou na recuperação de uma motocicleta roubada e na prisão de um homem de 25 anos, além da apreensão de um adolescente de 16 anos. O caso teve início após um assalto registrado na Travessa Maria Tereza, no bairro Cadeia Velha, em Rio Branco. Segundo a vítima, três homens armados chegaram em um carro de cor prata e roubaram a motocicleta mediante ameaça antes de fugir. Com o auxílio do sistema de rastreamento do veículo, a localização da moto foi identificada em uma área de mata no bairro Belo Jardim 1. Equipes da Polícia Militar seguiram até o local e encontraram três suspeitos desmontando a motocicleta. Ao perceberem a chegada dos policiais, os envolvidos abandonaram o veículo e correram para a mata. Um cerco foi montado com o apoio de equipes especializadas e, após buscas, João Vitor Silva, do Amor Divino, foi localizado escondido dentro de um açude e preso. Um adolescente de 16 anos também foi encontrado durante as diligências e foi apreendido. Já o terceiro suspeito conseguiu fugir e, segundo a polícia, ele foi identificado, mas ainda não foi encontrado. A arma utilizada no assalto não foi localizada. Durante os procedimentos, João Vitor afirmou que teria participado da ação sob coação devido a uma dívida relacionada ao tráfico de drogas. O homem foi preso por roubo com emprego de arma de fogo e o adolescente apreendido por ato infracional análogo ao mesmo crime. Os dois foram encaminhados à delegacia de flagrantes, onde permanecem à disposição da justiça. Thaís Caroline, para o Sistema Público de Comunicação.
4: Proposta que diminui a maioridade penal de 18 para 16 anos avança na Câmara dos Deputados. Vamos conferir na reportagem de Sumaia Vilela.
5: A PEC que reduz a maioridade penal de 18 para 16 anos no Brasil foi aprovada pela CCJ, a Comissão de Constituição e Justiça da Câmara dos Deputados, nesta quarta-feira. A proposta de emenda à Constituição recebeu 44 votos favoráveis e 18 contrários. Foram mais de 2 horas de intenso debate sobre o parecer favorável do relator, o deputado Coronel Assis, do PL do Mato Grosso. Para ele, a medida não viola as cláusulas pétreas da Constituição Federal e nem tratados internacionais. Mas, para deputados contrários à medida, a redução da maioridade penal fere, sim, cláusulas pétreas. Ou seja, direitos da infância e da juventude só poderiam ser alterados com uma nova constituinte. Os parlamentares argumentam também que a medida não é uma resposta eficiente para a redução da violência no país. A aprovação da CCJ é só a primeira de uma série de votações obrigatórias na tramitação da proposta. Agora, a PEC segue para a análise de uma comissão especial específica para esse tema e só depois, caso seja aprovada novamente, vai para votação em 2 turnos no plenário da Câmara. Com informações da Agência Brasil, da Rádio Agência Nacional, Sumaia Vilela.
7: Já foi, Sumaia? Homem é esfaqueado em frente aos Correios de Bujari, recebe atendimento médico e deixa o pronto-socorro de Rio Branco por conta própria. Uma discussão entre pessoas que consumiam bebida alcoólica terminou em violência no município do Bujari. Um homem de 31 anos foi atingido por uma facada na região do abdômen em frente a uma agência dos Correios da cidade. Segundo testemunhas, a vítima, identificada como Jefferson Damasceno, participava de um encontro quando teve início um desentendimento. Durante a confusão, um dos envolvidos teria sacado uma faca e desferido o golpe. A polícia militar foi acionada e encontrou Jefferson ferido e bastante alterado. O suspeito fugiu do local antes da chegada da polícia. Uma equipe do SAMU prestou os primeiros socorros e encaminhou a vítima ao pronto-socorro de Rio Branco. No entanto, já na unidade hospitalar, Jefferson se recusou a continuar o atendimento médico e deixou o local por conta própria. Após o ocorrido, policiais militares realizaram buscas para localizar a vítima e também intensificaram as diligências para identificar e prender o autor da agressão. Moradores informaram que o principal suspeito seria um homem conhecido pelo apelido de Cabralzinho. A informação ainda será investigada pela Polícia Civil, que apura o caso. Thaís Caroline, para o Sistema Público de Comunicação do Acre.
4: A Polícia Civil prendeu em Cruzeiro do Sul um homem suspeito de praticar uma série de furtos e roubo na região. Confira na reportagem de Gladys Albano.
8: A investigação foi realizada pelo delegado Lindomar Ventura, que coordena o NEPATRE, núcleo que investiga crimes contra o patrimônio. O suspeito era monitorado pela equipe após ser apontado como autor de diversos crimes contra o patrimônio. A prisão ocorreu após furto registrado em uma residência.
9: A equipe atuou de forma rápida. Já havia uma investigação em andamento, até porque esse indivíduo que foi preso já tinha sido visto e identificado em outras ocorrências na semana anterior.
8: Durante a ação, os policiais recuperaram diversos objetos que haviam sido levados das vítimas, entre eles joias e bolsas.
9: Houve reconhecimento, além do material recuperado, então autoria e materialidade totalmente comprovadas.
8: O delegado contou ainda que o homem é apontado como autor de pelo menos 4 furtos e 1 roubo. Após os procedimentos na delegacia, ele foi colocado à disposição da justiça.
9: Ele é autor, comprovadamente, de pelo menos 4 furtos e 1 roubo. E também uma investigação que estava em curso na cidade de Porto Valter, também foi comprovada a autoria dele.
8: De Cruzeiro do Sul, Gladson Albano, para o Sistema Público de Comunicação do Acre.
7: Em mais uma ação da terceira companhia da Polícia Militar da Tríplice Fronteira, foi apreendida uma arma de fogo e munições durante patrulhamento ostensivo realizado no município de Assis Brasil. Roseli Farrapo.
10: Em mais uma ação da terceira companhia da Polícia Militar na Tríplice Fronteira, foi apreendida uma arma de fogo e munições durante o patrulhamento ostensivo realizado no município de Assis Brasil, na região de Tríplice Fronteira do Acre. De acordo com a corporação, uma guarnição realizava rondas de rotina quando visualizou um grupo de indivíduos em atitude suspeita. Ao perceberem a aproximação dos policiais, os homens correram em direção a uma área de mata, na tentativa de escapar da abordagem. Durante a fuga, os militares observaram que um dos suspeitos descartou um objeto em meio à vegetação. Após buscas minuciosas no local, a equipe encontrou uma escopeta calibre 36 carregada, além de munições sobressalentes que também haviam sido abandonadas. Imediatamente, os policiais iniciaram diligências nas proximidades para tentar localizar os envolvidos. Porém, nenhum dos suspeitos foram encontrados. A arma de fogo e as munições apreendidas foram encaminhadas à Delegacia de Polícia Civil de Assis Brasil para os procedimentos legais e investigações para identificar os responsáveis pelo armamento. A Polícia Militar destacou que o patrulhamento ostensivo e as ações preventivas continuam sendo intensificadas na região, especialmente em área de fronteira, com o objetivo de combater crimes e garantir maior segurança à população. Roseli Farrapo para o Sistema Público de Comunicação.
4: Agora são 11:50. Olha, Corpo de Bombeiros acendeu um alerta para o aumento dos incêndios florestais em Cruzeiro do Sul e região. Quem vai contar pra gente é o repórter Gladys Albano.
8: De acordo com o tenente do Corpo de Bombeiros, Rosenildo Pires, entre janeiro e maio foram atendidas 32 ocorrências de incêndio florestal. O mesmo número já foi alcançado nos primeiros dias deste mês, período marcado pelo avanço da estiagem.
11: De janeiro até o fim do mês de maio, o 4º Batalhão atendeu 32 ocorrências de incêndio florestal. Porém, só neste mês de junho, a gente já atendeu o mesmo número.
8: Com a chegada do verão amazônico e a redução das chuvas, o risco de incêndios florestais aumenta em toda a região. Somente nos primeiros dias deste mês, o Corpo de Bombeiros já registrou a mesma quantidade de ocorrências atendidas entre janeiro e maio deste ano. A preocupação das autoridades é que os números continuem crescendo ao longo das próximas semanas. Um dos casos mais recentes ocorreu às margens da rodovia C-405, próximo ao aeroporto. O combate às chamas durou cerca de 5 horas e exigiu o uso de abafadores, bombas costais, motossoprador em uma área de difícil acesso.
11: Era uma área de difícil acesso de viatura, então eles tiveram que fazer esse combate mesmo com abafadores, bombas costais e motossoprador, né? Até que eles conseguiram, após 5 horas, ali no período noturno, eles conseguiram estar debelando esse incêndio.
8: Segundo os bombeiros, há indícios de que o incêndio tenha sido provocado por ação humana.
12: A corporação alerta que provocar queimadas é crime ambiental e pode resultar em responsabilização criminal dos envolvidos.
11: Porém, os órgãos ambientais, como o IMAC e IBAMA, se for plotado ali a pessoa que realizou esse ato de vandalismo, com certeza ela vai ser presa e vai ser conduzida à delegacia para responder pelo crime ambiental.
12: De Cruzeiro do Sul, Gledson Albano, para o Sistema Público de Comunicação do Acre.
7: A presença da Força Nacional de Segurança Pública no Acre foi prorrogada por mais 90 dias pelo Ministério da Justiça e Segurança Pública. A medida foi oficializada por meio da portaria publicada nesta quinta-feira no Diário Oficial da União. Confira na reportagem de Jefferson Dourado.
13: Com a decisão, os agentes permanecem atuando no estado até o dia 8 de setembro em apoio às forças de segurança acreanas. O trabalho inclui ações de policiamento ostensivo, atividades de polícia judiciária, perícia forense e outras operações voltadas à preservação da ordem pública e à proteção da população. De acordo com o Ministério da Justiça, a atuação seguirá em parceria com os órgãos estaduais de segurança pública, responsáveis pelo suporte logístico e pela infraestrutura necessária para o desenvolvimento das operações. O número de policiais e peritos mobilizados será definido pela Diretoria da Força Nacional, vinculada à Secretaria Nacional de Segurança Pública, conforme o planejamento operacional do governo federal. A permanência da Força Nacional faz parte do Plano Amazônia, Segurança e Soberania, estratégia do governo federal voltada ao fortalecimento das ações de segurança pública na região amazônica, com foco no combate à criminalidade e na manutenção da ordem pública. A Força Nacional atua no Acre em cooperação com as instituições estaduais, contribuindo para o reforço das ações de segurança em áreas consideradas estratégicas pelo Ministério da Justiça. Jefferson Dourado, para o Sistema Público de Comunicação.
4: Agora são 11:54. Muito obrigado, Jefferson Dourado. Pois é, como você ouviu na reportagem, a presença da Força Nacional de Segurança Pública no Acre foi prorrogada por mais 90 dias pelo Ministério da Justiça e Segurança Pública. A medida foi oficializada por meio de portaria. É para trazer mais segurança para a população. Thaís Carolina, vamos embora.
7: Passou tão rápido.
4: Passou rápido, tu achou hoje?
7: Eu achei.
4: É, tem dia que é assim, né?
7: Menina.
4: Tem dia que o Gente Debate avança de tal forma, e aí você percebeu que hoje a rádio está verde e amarelo.
7: É, o pessoal... Oh,
4: verde, amarelo, azul e branco. É a cor de quem?
7: Brasil.
4: É a cor do Brasil.
7: Tá todo mundo inspirado na
4: hoje
7: Copa.
4: Hoje é dia de Copa,
7: acho,
4: né?
7: Acho que a difusora ia ficar de fora.
4: De
7: claro
4: forma alguma. E tem um detalhe, viu? Você vai conferir tudo sobre a Copa do Mundo já já, porque tem lance esportivo com Alberto Casas, Zezinho Melo, Darlan Cardoso hoje também.
7: A equipe, né, ali já está aquecendo para entrar em campo.
4: Você observou que eles já estão do lado de fora, só aguardando eu e você levantar?
7: Não é?
4: Vamos levantar?
7: É, bora.
4: É, vamos embora?
7: Bom almoço a todos, até amanhã.
4: Muito obrigado pelo carinho da sua audiência. Zezinho Melo e Alberto Casas já estão dizendo, saia do estúdio. Vamos embora.
7: Agora eu que falo. Fique com Deus.
4: Porque com ele nós vamos. Um abraço.

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0: Glória a Jesus, a partir deste momento está no ar o programa A Voz da Libertação, programa este do órgão da Igreja Pentecostal Deus e Amor. A nossa Igreja Pentecostal Deus e Amor tem a sua sede mundial localizada na Baixada do Glicério, na Avenida do Estado, com o número 4568 em São Paulo, capital. E a nossa sede mundial está na inteira responsabilidade da serva de Deus, Irene Miranda.
1: Ressuscita a morte esta igreja do Senhor.
0: É, você que já está com seu rádio ligado nesta programação, ou você que nos ouve aí pelo o link, o aplicativo da rádio Aldeia, louvado seja o nome do Senhor. É, que o Senhor venha abençoar a tua vida através desta belíssima programação. Desejo que as bênçãos de Deus sejam derramadas na tua vida através do programa Voz da Libertação. E quem está na locução deste programa hoje é a sua irmã em Cristo, cooperadora Leandra Alves. Eu já saúdo cada um de vocês na paz do Senhor.

Nós também temos as nossas igrejas Pentecostal Deus e Amor aqui na cidade de Tarauacá, a qual a nossa igreja sede fica localizada na rua Floriano Peixoto, com o número 317, bem no centro da cidade, bem próximo à maternidade de nossa cidade. E ela está, a nossa igreja sede, ela está na inteira responsabilidade do servo do Senhor, pastor Leonardo. Glória a Deus, pastor Leonardo e sua esposa, cooperadora Tereza. Glória a Jesus. E nós também temos a congregação da nossa igreja Pentecostal Deus e Amor ali no bairro do Triângulo, que fica localizado na rua Capitão Hipólito, com o número 975, a qual está na inteira responsabilidade da serva do Senhor, cooperadora Rosimeire, juntamente ali com o servo do Senhor, pastor Rosendo Ferreira.

igrejas Pentecostal Deus e Amor. Nesta noite de quinta-feira, a partir das 18h30, nossas igrejas estão de portas abertas para receber você. Glória a Deus. Aleluia. Em nossa igreja sede, nesta noite de quinta-feira, estará ali pregando a palavra de Deus no culto de Mulheres de Fé em prol da Fundação Reviver. Cooperadora Mônica, glória a Deus, estará ali pregando a palavra de Deus, orando pela tua vida e Deus te abençoando. Então você é nosso convidado especial para estar ali em nossa igreja sede nesta noite de quinta-feira, glorificando e exaltando o nome do Senhor. Estará ali a serva do Senhor, cooperadora Mônica, pregando a palavra de Deus, orando por todos e Deus abençoando a vida de cada um. Você também é nosso convidado especial para participar do culto também ali em nossa congregação no bairro do Triângulo. Também estará acontecendo aquele belíssimo culto em prol da Fundação Reviver, onde estarão ali as irmãs do Círculo de Oração Maranata, louvando a Deus, glorificando o nome do Senhor e Deus te abençoando. E nesta noite estará a serva do Senhor, cooperadora Ana Célia, pregando a palavra de Deus, orando pela tua vida, orando pelos dons do Espírito Santo e Deus te abençoando. Então não fique aí só a ouvir o meu convite, mas dê um passo de fé. Venha na casa do Senhor, porque aonde você for, em nossas igrejas Pentecostal Deus e Amor, as bênçãos do Senhor estará sendo derramadas, a palavra de Deus estará sendo ali, glória a Deus, aleluia, levada, anunciada, proclamada, e você estará sendo abençoado através do poder da palavra, através do poder da oração. Glória a Deus, o Senhor, Ele tem bênção para

Eu quero convidar você também para participar de uma campanha de vigília que está sendo realizada às sexta-feiras em nossa congregação no bairro do Triângulo. Amanhã, sexta-feira, será a segunda sexta desta campanha de vigília, A Queda do Gigante, aonde esta campanha é uma campanha de sete sexta-feira. Amanhã acontecerá, será realizada a segunda sexta-feira dessas sete. Glória a Deus, desta poderosa campanha de vigília, aonde estaremos ali a partir da zero hora, ou seja, meia-noite, clamando a Deus, buscando ao Senhor através da oração e Deus nos abençoando. Então você é nosso convidado especial para participar desta vigília, você que gosta de buscar, você que gosta de orar, você, glória a Deus, aleluia, que gosta de se colocar na presença do Senhor através de vigílias, glória a Deus, eu convido você a vir participar desta poderosa campanha de vigília que está sendo realizada em nossa congregação ali no bairro do Triângulo. Amanhã acontecerá a segunda sexta desta vigília, né? A qual é de sete sexta-feira. Amanhã será a segunda sexta. E eu convido você a vir participar junto conosco desta campanha de vigília A Queda do Gigante. Glória a Deus, porque eu tenho fé e certeza que o Senhor, Ele irá te abençoar através desta poderosa campanha de vigília.

Neste momento, vamos ouvir um belíssimo louvor para a nossa meditação. Vamos ouvir o louvor. Deus está contigo, da cantora Ângela Gonçalves. Este louvor eu dedico a todos os membros de nossa Igreja Pentecostal Deus é Amor, a todos os patrocinadores do programa Voz da Libertação, a todos os católicos, os irmãos que congregam em outro ministério, que o Senhor abençoe a vida de vocês através deste louvor. Também a todos vocês que nos ouvem aí na penitenciária masculina, feminina, que o Senhor abençoe a vida de vocês através deste louvor. Também a todas as irmãs do ciclo de oração e louvor, Mulheres de Fé, Maranata, também aos adolescentes do grupo Expansão Jovem, que o Senhor abençoe a vida de vocês. Também dedico este louvor a todos os obreiras da Casa do Senhor, aos meus pastores, pastor Rosendo, pastor Leonardo, a esposa do pastor Leonardo, a irmã Tereza, cooperadora Tereza, também a irmã Rosimeire, que Deus abençoe a vida de vocês através destes louvores e que o Espírito Santo de Deus venha visitar a vida de vocês, através de vocês meditar.

Glória a Jesus, acabamos de ouvir o belíssimo louvor para a nossa meditação espiritual. E neste momento eu quero convidar você para participar da campanha Sete Passos para a Vitória, que será uma campanha realizada em nossa congregação ali no bairro do Triângulo, na rua Capitão Hipólito. Esta campanha, ela se inicia dia 14, no domingo. Glória a Jesus. E é uma campanha de 7 dias, onde cada dia da semana irá ter um pregador diferente, né? No primeiro dia desta campanha, estará pregando o pastor Rosendo, glória a Deus, no domingo. E na segunda-feira, que é dia 15, estará pregando a cooperadora Raimundinha Arseno. E no dia 16, que é na terça-feira, estará pregando eu mesma, a cooperadora Leandra. E no dia 17, na quarta, estará pregando a serva do Senhor, a cooperadora Rosemeire. Dia 18, cooperador Flávio, na quinta. E sexta-feira está vindo ali diretamente de Feijó, pastor Luiz, para pregar a palavra de Deus. E no dia 20, que é no sábado, para fechar a campanha, estará também vindo ali diretamente de Feijó, o pastor Raimundinho, né? O pastor Raimundo Donato. Glória a Deus. Então, esta campanha é a campanha Sete Passos para a Vitória. Glória a Deus. Você é nosso convidado especial para vir fazer esta campanha junto conosco. O Senhor, Ele tem vitória para a tua vida. Venha dar o passo de fé. Cada dia que você for é um passo à frente, glória a Deus, para conquistar aquilo que você almeja. Glória a Deus, então venha fazer esta poderosa campanha junto conosco e seja abençoado pelo Senhor, porque o Senhor, Ele que opera, Ele que faz maravilhas, Ele que transforma a vida do pecador, Ele que cura. Louvado seja o nome do Senhor. Então você é nosso convidado especial para fazer esta poderosa campanha de 7 dias, campanha 7 passos para a vitória. Glória a Deus, iniciando domingo. Glória a Deus, a partir das 18 horas, a nossa igreja já estará ali de portas abertas para receber você.

Louvado seja o nome do Senhor. Vamos ouvir mais um belíssimo louvor. E após, glória a Deus, aleluia, o louvor, nós vamos meditar na palavra do Senhor. Vamos ouvir o louvor Sentindo Jesus, da cantora Débora. Esse louvor eu dedico a todos vocês que estão ligados em nossa programação aí na zona rural, todos os irmãos, obreiros, as obreiras que congregam aí na zona rural, em nossas igrejas Pentecostal Deus e Amor aí na zona rural, que o Senhor possa abençoar a vida de vocês. Também dedico este louvor a você que nos ouve aí, glória a Deus, aleluia, no Igarapé, Salvador, né, aí no Rio Acurau. Você que nos ouve também no Baixo Rio Tarauacá, no Socó, no Perseverança. Você também que nos ouve no Igarapé Acaraú. Simone, toda a família, que o Senhor abençoe. A Sirene, a minha sogra que está por aí, né? Na casa da Simone, no Igarapé Acaraú. Que Deus abençoe a vida de vocês através deste louvor. Também dedico este louvor ao meu avô, Manuel Sombra, lá no bairro da Praia. Que o Senhor abençoe a sua vida através de louvor. Dedico este louvor também a cada um da minha família que está ligadinho nesta programação. Que o Senhor possa abençoar a vida de vocês. Também dedico este louvor a a vocês que estão a nos ouvir no mercado municipal. Você que nos ouve também aí nos mais diversos bairros de nossa cidade, Corcovado, Bairro do Triângulo, Senador Pompeu, Coab, Copacabana, Avelino Leal, Centro. Você também que nos ouve aí nas oficinas de bicicleta, moto, carro. Você que trabalha neste momento aí no seu veículo, através do táxi ou aplicativo, que o Senhor abençoe a vida de vocês. Você também que nos ouve nas escolas, tanto municipal como estadual, sintam-se agraciados pelo Senhor através deste louvor. E após este louvor, vamos também ouvir o louvor Água Viva, também do mesmo CD, né, da cantora Débora Miranda, do mesmo CD, glória a Deus, do outro louvor. E que Deus abençoe este louvor, dedico a todos vocês que estão a nos ouvir aí nas aldeias. Glória a Deus, que o Senhor abençoe a vida de vocês.

Glória a Jesus, acabamos de ouvir dois belíssimos louvores e agora já são 13 horas e 33 minutos. Eu já quero convidar você, meu querido e minha querida amada ouvinte, para nós meditarmos na palavra do Senhor nesta tarde. Pega a tua Bíblia e abra no livro de Lucas, Lucas capítulo 16, versículo 19 a seguir, qual está escrito assim: Ora, havia certo homem rico, que se vestia de púrpura e de linho finíssimo, e que, todos os dias, se regalava esplendidamente. Havia também certo mendigo chamado Lázaro, coberto de chagas, que jazia à porta daquele, e desejava alimentar-se das migalhas que caíam da mesa do rico. E até os cães vinham lamber-lhe as úlceras. Aconteceu morrer o mendigo, e ser levado pelos anjos para o seio de Abraão. Morreu também o rico e foi sepultado. No inferno, estando em tormentos, levantou os olhos e viu ao longe Abraão e Lázaro no seu seio. Então, clamando, disse: Pai Abraão, tem misericórdia de mim, e manda Lázaro que molhe em água a ponta do dedo e me refresque a língua, porque estou atormentado nesta chama. Disse, porém, Abraão: Filho, lembra-te de que recebeste os teus bens em tua vida, e Lázaro igualmente os males. Agora, porém, aqui ele está consolado, tu em tormentos. E, além de tudo, está posto um grande abismo entre nós e vós, de sorte que os que querem passar daqui para vós, outros não podem, nem os de lá passar para nós. Então replicou: Pai, eu te imploro que o mandes à minha casa paterna, porque tenho 5 irmãos, para que lhes dê testemunho, a fim de não virem também para este lugar de tormento. Respondeu Abraão: Eles têm Moisés e os profetas, ouçam-nos. Mas ele insistiu: Não, pai Abraão, se alguém dentre os mortos for ter com eles, arrepender-se-ão. Abraão, porém, lhe respondeu: Se não houve a Moisés e aos profetas, tampouco se deixarão persuadir, ainda que ressuscite alguém dentre os mortos. Amém? Querido e minha querida amada ouvinte, a palavra do Senhor nesta tarde vem nos falar do rico e o mendigo chamado Lázaro. A palavra de Deus, louvado seja o nome do Senhor, vem nos mostrar, através desta palavra, que a porta que você ignora na terra vira abismo na eternidade. Nós vamos ver através desta palavra que nós acabamos de ler, que a porta que você ignora na terra vira abismo na eternidade. E esta porta é Jesus. A palavra de Deus, ela vem nos dizer nesta tarde, que ali tinha 2 homens... um portão e 2 eternidades. A palavra de Deus, ela vem nos mostrar que tinha esses 2 homens, um portão e 2 eternidades. Porque a palavra de Deus, ela vem nos dizer que Jesus, ele contou que esses 2 homens, um a qual não tem nome, só cargo, que era conhecido ali pelo cargo, que era rico, e o outro não tem cargo, só nome, o nome dele, o qual era Lázaro, que significa: Deus é meu socorro. Então a palavra vem nos mostrar que este homem rico, ele vestia linho fino e púrpura, comia banquete todo dia, tinha segurança, nome, tinha status. Enquanto Lázaro, o mendigo, era jogado no portão do rico, cheio de chagas, que era enfermidade, vivia com fome, lambido pelos cachorros, queria só as migalhas que caíam da mesa daquele rico. E a palavra vem nos dizer que só era um portão que separava os dois ali naquele ambiente. O problema não era a distância deles dois, era a indiferença daquele homem rico para com aquele mendigo. A palavra de Deus vai nos dizer que aquele portão separava os dois, que era aquela porta daquela casa.
Mas o problema não era aquela porta daquela casa, porque aquele mendigo era visto por aquele homem rico. O mendigo Lázaro, ele era visto por aquele homem rico, aquele homem que tinha banquete todos os dias, aquele homem que se vestia de linho, de púrpura. Ele via Lázaro ali. Porém, não era aquele portão, não era aquela porta que separava os dois, mas sim a indiferença daquele homem rico quanto à situação daquele mendigo. E a palavra de Deus então vai nos dizer que ali, num determinado dia, os dois morreram no mesmo dia. Morreu o mendigo e morreu o rico. Morreu Lázaro e morreu aquele rico. E ali, a palavra de Deus vai nos dizer que aí foi onde começou a mudar a história daqueles dois homens. A partir que eles morreram, a palavra de Deus vai nos dizer que ali começou a mudar a história daqueles dois homens, a qual um era rico e o outro era um mendigo chamado Lázaro. E a palavra de Deus vai nos dizer que ali, quando eles morreram, a história vira na vida dos dois. Por quê? Porque a morte, ela não encerra a vida. Ela revela aonde você viveu aqui nesta terra. Qual a situação que você viveu. Qual a forma que você viveu. Então, após a morte, não encerra a vida, mas revela aonde você viveu. E aqui nós vamos ver nesta palavra que é isso que acontece em nossas vidas após a morte. A palavra de Deus vai nos dizer que ali, que aquele portão que separava aqueles dois homens, ele escondia, glória a Deus, aleluia, ele escondia algo ali, glória a Deus, no modo figurado, que nós vamos ver que, em primeiro lugar, que é após a morte que Deus ali, glória a Deus, aleluia, vai poder contemplar e mostrar quem aquele homem estava ignorando. A palavra de Deus vai nos dizer que aquele homem rico, ele não recebeu um nome ali, segundo a palavra aqui que nós acabamos de ler. Ele foi só nominado como um rico. E a Bíblia, ela dá nome para o mendigo, não para o rico. Na terra, quando o homem vivia na terra, o homem que era denominado como rico, foi denominado como rico. A palavra de Deus vai nos dizer que quando ele estava na terra, o rico, ele tinha nome em cartório. Enquanto Lázaro era aquele leproso que vivia no portão. Porém, quando eles morreram, a história virou. A própria Deus vai nos dizer que a história virou. Lázaro, ele não tinha nada aqui nesta terra, só Deus. Enquanto o rico, ele tinha tudo, menos Deus. Porque a palavra de Deus vai nos dizer que Lázaro, ele não tinha nada de bens. Ele não tinha o que comer. Ele vivia sofrendo com enfermidade. Mas ele só tinha Deus e era o suficiente, era o bastante para a vida dele. E isso bastou para ele aqui nesta terra. Por quê? Tem gente que vive invisível para a sociedade. Tem gente que vive uma vida invisível para muitas pessoas. Tem gente que vive numa situação, glória a Deus, aleluia, de invisibilidade para a cidade. Porém, como Lázaro aqui, ele era invisível diante dos olhos daquele rico. Mas após a morte,
aquele homem chamado Lázaro, que era mendigo, doente, que passava fome, após a morte, ele passou para a cidade, ele passou a morar com o Senhor, e ali ele passou a ter uma vida de VIP no céu. Ou seja, uma vida, glória a Deus, totalmente diferente daquela que ele tinha na terra. Por quê? Porque ele tinha Deus na sua vida. A palavra de Deus vai nos dizer que Lázaro, quando ele morreu, ele foi para o seio de Abraão. Ele foi para os braços do Senhor. Ele foi, glória a Deus, aleluia, acolhido pelo Senhor. Enquanto aquele homem rico, que tinha tudo na terra, mas não tinha o principal, que era Deus na sua vida. Quando ele morreu, ele foi ali para o tormento. Ele foi ali, glória a Deus, aleluia. Ele foi ali viver, glória a Deus, aleluia, numa situação de lamento. Porque eu digo para você, Deus, ele não se impressiona com o teu saldo bancário, ele não se impressiona com a roupa que tu veste, se é uma roupa cara, se é uma roupa de grife, não, isso não impressiona a Deus. Deus, ele não se impressiona com os teus status, não. Porque nós estamos vendo aqui através desta palavra que aquele rico, ele tinha tudo, menos Deus. E após a morte, ali, este rico passou a ter uma vida de tormento. Enquanto Lázaro, o mendigo, que não tinha o que se alimentar, que vivia ali desejando somente comer das migalhas que caía da mesa daquele rico, que vivia enfermo, com feridas, a palavra de Deus vai nos dizer que ele foi para o seio de Abraão. Aí você pode dizer, ai, irmã Leandra, mas o que condenou ele foi a riqueza dele? Não. O que condenou ele foi ele não ter o Senhor na sua vida. O que condenou ele foi ele ser uma pessoa indiferente. Porque quando a pessoa é indiferente à situação do seu próximo, que vive numa situação difícil, que não tem o que comer, que vive, glória a Deus, aleluia, ali mendigando, o qual você tem condições de ajudar, você tem condições, glória a Deus, aleluia, de auxiliar, e você se faz como uma pessoa indiferente à situação do teu próximo, você está dizendo que você é uma pessoa e está demonstrando que é uma pessoa que não tem Deus. Porque uma pessoa que tem Deus na sua vida, jamais ele vai ficar indiferente com a situação difícil do seu próximo. Jamais ele vai ver alguém necessitando se alimentar e tendo condições de alimentar, vai fazer que não está vendo. Jamais. Porque uma pessoa que tem Deus na sua vida, ele tem amor ao seu próximo. Então a palavra de Deus vai nos dizer que ali, glória a Deus, aleluia, após aquele rico morrer, ele estando ali no tormento, a palavra de Deus vai nos dizer que ele estava ali no tormento. A palavra de Deus vai nos dizer que ele estava ali no tormento, né? No inferno, estando em tormento, levantou os olhos e viu ao longe a Abraão. A palavra de Deus vai nos dizer que aquele rico, ele viu lá longe Abraão e Lázaro no seu seio. Então aquele rico, ele clamou a Abraão, clamou ao Senhor e disse para o Senhor: Pai Abraão, tem misericórdia de mim e manda Lázaro que molhe em água a ponta do dedo e me refresque. Veja que este rico, após ele ter morrido, está no, lá, a palavra de Deus vai nos dizer, no inferno, estando em tormento. A palavra de Deus vai nos dizer que ele olha lá longe, ele vê Abraão e Lázaro. E ali, ele reconhece a Lázaro. Enquanto ele estava vivo aqui na terra, Lázaro estava ali à sua porta e ele fazia assim de diferente com Lázaro. Mas quando ele estava ali no inferno, no tormento, que viu Lázaro lá no seio de Abraão, ele clamou a Abraão pedindo que Lázaro somente molhasse a ponta do dedo e refrescasse a língua dele. Mas
A palavra do Senhor vai nos mostrar que após a morte não adianta mais. Não adianta mais clamar, não adianta mais fazer campanha, não adianta mais buscar. A palavra de Deus vai nos dizer que após aquele homem ter morrido, e ele vê ali Lázaro no seio de Abraão, ele clamou a Abraão, pedindo que viesse ser feito algo pela vida dele, mas nada poderia ser mais feito, porque só pode, glória a Deus, aleluia, se buscar e ter uma vida para a eternidade, enquanto não descemos à sepultura. Porque depois que nós morremos, segue-se somente o juízo final. Então, é tempo, glória a Deus, aleluia, de nós buscarmos ao Senhor enquanto podemos achar. Porque enquanto eu e você temos fôlego de vida, nós podemos levar e ter uma vida para nos levar para a eternidade. Quanto temos fôlego de vida aqui nesta terra, nós podemos nos preparar para morar na glória com o Senhor. Então, não faça como este rico, que teve a oportunidade de morar na glória, de se preparar para o encontro com o Senhor, mas viver uma vida de indiferença. Viveu uma vida sem a presença de Deus na vida dele. Teve uma vida de egoísmo. Teve uma vida sem ter a presença do Senhor. Sem ter aquele que pode salvar, que pode libertar e que pode transformar a vida do pecador. Este rico, ele levou uma vida, glória a Deus, aleluia, que levou ele para a porta ali do inferno. Então tinha um portão, o portão a qual Lázaro, o mendigo Lázaro estava ali adiante, e este rico. Mas a palavra de Deus vai nos dizer que Lázaro, ele não tinha nada, mas ele tinha Deus e foi o suficiente para que após a morte ele fosse para o seio de Abraão, ou seja, morar com o Senhor na eternidade. E ter ali, glória a Deus, aleluia, a vida que ele não teve aqui nesta terra. Glória a Deus, aleluia. Ele passou a ter após a morte no seio do Senhor. Nos braços do Senhor. A palavra de Deus vai nos dizer que ali este rico, ele pediu que o Senhor, né, deixasse que Lázaro somente molhasse a ponta do dedo para refrescar a língua dele. Porém, o Senhor disse para ele, porque ele falou assim, ó: e manda Lázaro que molhe em água a ponta do dedo e me refresque a língua, porque estou atormentado nesta chama. Aquele homem estava atormentado, estava em aflição, mas nada o Senhor poderia fazer, porque ele tinha tido a oportunidade de se preparar. E a palavra de Deus vai nos dizer que o Senhor disse para ele assim: disse, porém, Abraão: filho, lembra-te de que recebeste os teus bens em tua vida e Lázaro igualmente os males. Agora, porém, aqui ele está consolado, tu em tormentos. E além de tudo, está posto um grande abismo entre nós e vós, de sorte que os que querem passar daqui para vós, outros não podem, nem os de lá passar para nós. Então replicou: pai, eu te imploro que o mandes a minha casa paterna, porque tenho cinco irmãos, para que lhes dê testemunho, a fim de não virem também para este lugar de tormento. Ele ali estava preocupado com a sua família, com os seus irmãos. Mas por que este homem não se preocupou com a sua família enquanto estava vivo na terra? Foi preciso ele descer à sepultura para viver em tormento ali no inferno, para então lembrar que tinha alguém lá, e que o Senhor queria, e que ele queria que o Senhor enviasse alguém lá para dar testemunho, e aqueles seus irmãos não viessem para o lugar onde ele estava? O Senhor, nesta tarde, ele nos desperta, e vem falar conosco, para nós não vivermos uma vida de indiferença. Para que nós não venhamos, glória a Deus, aleluia, passar a ter uma vida, glória a Deus, aleluia,
que não vai nos levar para a eternidade? Porque aquele rico, ele descobriu tarde demais. Ele descobriu tarde que terno não esquenta no inferno, que dinheiro não compra água depois da morte, que sobrenome não apaga chamas no inferno. Porque a única hora de mudar de lado é com o coração batendo. Você está entendendo? Que a única hora que você pode ter a escolha e mudar de vida é enquanto você está com o seu coração batendo aqui nesta terra. Porque após a morte, segue-se somente o juízo final. Depois que fechar o caixão, depois que você morre, fecha o caixão e fecha a decisão. Você tem o poder de decidir se quer morar na glória enquanto você está vivo. Você tem o poder de decidir se quer ter vida eterna enquanto você está vivo. Porque, glória a Deus, aleluia, nós só podemos, né, tomar esta decisão porque o Senhor, Ele é a porta. Jesus é a porta. E a porta aqui, a palavra de Deus vai nos dizer que o portão ali estava ali, né, diante do mendigo e diante do rico. Mas aquele rico preferiu viver uma vida de indiferença. E aí eu pergunto a você, é melhor nós tomarmos a decisão de seguir Jesus, viver para a eternidade, ou nós vivermos uma vida de indiferença e perdermos a salvação? Porque enquanto há vida, há esperança. Agora, depois que a vida acaba, aí a esperança se acabou também. Amém? Então, esta é a palavra do Senhor para a nossa vida nesta tarde.

Convido você para nós fazermos a oração da fé. Glória a Deus. Maravilhoso Deus e Pai que estás no céu, em nome do Teu Filho amado Jesus Cristo, Senhor, eu quero Te agradecer, Papai querido, por esta rica palavra. Eu quero Te agradecer por cada vida que o Senhor preparou para ouvir esta programação nesta tarde. Eu quero, Papai querido, Te agradecer pelo Teu cuidado, pelo Teu amor, pela Tua misericórdia e pela Tua graça em nossa vida. Meu Senhor da Glória, eu quero, Papai querido, neste momento Te apresentar a cada pessoa que está orando junto comigo. E eu quero Te pedir, Senhor da Glória, que o Senhor possa abençoar a vida de cada um. Que o Senhor possa fortalecer. Que o Senhor possa, Papai querido, cada dia nos dar força para nós tomarmos sempre a decisão que vai nos levar para a eternidade. Meu Senhor da Glória, eu quero Te pedir, Papai querido, vai abençoando esta pessoa que está enferma. Que o Senhor possa tocar, meu Deus, nesta tarde, na vida desta pessoa que está enferma. Que o Senhor possa, Papai querido, operar o milagre, repreender a enfermidade, repreender a dor, meu Deus, no corpo desta pessoa. Ah, meu Papai querido, eu também quero Te pedir. Vai abençoando, meu Deus, essas pessoas, Pai. Ah, meu Deus, que ainda não aceitaram o Senhor como único e suficiente Salvador da sua alma. Que o Senhor possa, meu Deus, nesta tarde visitar. Que esta pessoa possa se render ao Senhor, Pai. Tomar a decisão, Senhor da Glória, de se preparar para morar na eternidade com o Senhor. Meu Papai querido, abençoa. Vai abençoando os dizimistas da tua casa. Repreenda o devorador, o migrador e o cortador. Abençoa os obreiros, as obreiras da tua seara. Abençoa, Senhor da Glória, eu te peço, os pastores, os diáconos, os presbíteros, os missionários, as missionárias. Abençoa, Senhor da Glória, cada um que o Senhor possa fortalecer, guardar, proteger, livrar de todo mal. Eu também te apresento, Papai querido, os patrocinadores do programa Voz da Libertação. Que o Senhor possa abençoar a vida de cada um, que o Senhor possa multiplicar na vida espiritual deles, financeira, familiar. Ah, meu Senhor da Glória, eu também quero te pedir, unge, meu Deus, esta água com a gota do Teu sangue, a palma da mão dessa pessoa, que o Senhor possa, meu Deus, abençoar, que o Senhor possa, meu Deus, ungir, Senhor da Glória, e consagrar, em nome de Jesus Cristo, meu Deus, e quando esta pessoa vier fazer uso, o milagre vier acontecer, as bênçãos do Senhor vier acontecer, a libertação, a transformação, Papai querido, em nome de Jesus Cristo, Papai querido, é o que eu te peço e agradeço, em nome de Jesus, amém. Glória a Deus, aleluia. E por aqui termina mais um programa Voz da Libertação. Na direção da rádio está nosso amigo Abuni Moraes, na sonoplastia nosso amigo Cleito Gomes e na locução deste programa sua irmã em Cristo, cooperadora Leandra Alves. Que todos vocês fiquem na paz do Senhor Jesus.

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Como a corça suspira pelas correntes das águas, assim a minha alma suspira por ti, ó Deus. Minha alma tem sede de Deus, do Deus vivo. Quando eu irei, quando me verei perante a sua face, as minhas lágrimas têm sido meu alimento de dia e de noite. Enquanto as pessoas que estão no redor me perguntam onde é que está o seu Deus. Mas eu me lembro dessas coisas, de quando eu saía em procissão à casa do meu Deus, multidão em festa. E eu pergunto a mim mesmo, por que você está abatida, minha alma, e por que você se perturba dentro de mim? Espera em Deus, pois eu ainda o louvarei a Ele, meu auxílio e Deus meu. Esta canção nos fala sobre isso, desse momento de crise que todo cristão vive.

alma pedindo ao Senhor por socorro. 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

Boa tarde a todos na paz do Senhor. Estamos aqui um pouco atrasado, mas voltamos, estamos aqui para a glória de Deus. O programa Semeadores de Cristo, nesta quinta-feira, né? Vamos começar agora. Vamos oferecer louvores, música. Eu quero ler aqui com você, aqui no capítulo 7 do livro de Crônicas. Crônicas, capítulo 7, versículo de número 11 até o 15. Leiamos: Salomão terminou o templo do Senhor e o palácio real. Concluiu tudo o que havia planejado fazer na construção do templo e do palácio. Então, certa noite, o Senhor lhe apareceu e disse: ouvi tua oração e escolhi este templo como lugar para se fazer sacrifício. Se por vezes eu fechar o céu para que não chova, ou ordenar que os gafanhotos devorem as colheitas, ou enviar pragas entre o meu povo, então, se o meu povo, que se chama pelo meu nome, se humilhar e orar, buscar minha presença e afastar-se dos seus maus caminhos, eu os ouvirei dos céus, perdoarei seus pecados e restaurarei a sua terra. Olharei e ouvirei atentamente cada oração feita neste lugar. Pai, nós te louvamos, nós te glorificamos nesta tarde tão abençoada. Pai de amor e bondade, derrama a tua glória sobre a grande cidade de Tarauacá, sobre este povo maravilhoso que tu compraste com o teu sangue. Restaura, faz teus feitos, derrama abundantemente de tua glória, de tua graça sobre as famílias, Pai, sobre cada um que está ouvindo esta programação nesta tarde. Este é o programa Semeador de Cristo. Derrama a tua unção, Pai, manifesta grandemente. Eu te agradeço no nome do Senhor Jesus. Muito bem, nós já queremos começar ouvindo bem, voz da verdade, escudo, né? Quero oferecer para todos que estão na escuta do programa, para os que estão, para os irmãos ribeirinhos, para os irmãos ali no Rio Tarauacá, irmã Wanda Augusto, ali para Arlindo, ali para Marinês, toda a sua família, ali para o Alderi Machado, ali no Acurau, né? Estão na escuta do programa, os irmãos que estão dando a carona, os irmãos da igreja. Lembrando, hoje o grande culto Passo de Fé, quero convidar a você hoje, logo mais às 19 horas, nós estarmos ali neste culto da Igreja Pentecostal Remanescente com Cristo, no Acre. Nós estamos localizados aqui no Bairro Novo, na rua Nilo Freire de Albuquerque, número 470. Te aguardo ali hoje no grande culto Passo de Fé. Vamos ouvir então agora, com voz da verdade, escudo. Em seguida estaremos de volta.

É isso aí, estamos de volta. Você acabou de ouvir com Voz da Verdade, Escudo. Desde 2003, este louvor faz sucesso, fala aos corações, né? Que Deus venha derramar graça sobre a sua vida. Este é o programa Semeadores de Cristo, da Igreja Pentecostal, Remanescente com Cristo. Programa que tem como objetivo derramar semente de sonhos, de vida, né? Quero mais uma vez reforçar aqui o convite hoje para o grande culto Passo de Fé, hoje ali na igreja sede, aqui na rua Nilo Freire de Albuquerque, número 470, aqui no Bairro Novo, né? Vamos lá, e informando amanhã todos os irmãos ali da congregação Monte Calvário. Eita, amanhã nós vamos ter a sopa da comunhão, temos o culto e em seguida ali, meu irmão, a sopa da comunhão, tá uma delícia. Nós vamos ali amanhã saborear, deliciar uma palavra viva e poderosa, e logo após uma sopa da comunhão, ali para a igreja estar em plena comunhão ali, uns com os outros, né? Vamos continuar aqui com o programa, né? Vamos continuar. Eu quero também agradecer ali a todos os irmãos que participaram ali conosco, ali contribuindo para a nossa sopa da comunhão, mas ainda está aberto ali, quem quiser participar, contribuir juntos ali, né? Quero mandar um abraço ali para o nosso irmão Tonel ali no Ipepaconha, para todos os irmãos ali que estão escutando ali o programa Semeador de Cristo. Um abraço aí para o pastor Marinho, pastora Cremilda, grande mulher de Deus, tá? Se esforça muito nessa obra, tá ali, limpando o templo hoje, rapaz, pro culto, meu Deus do céu, grande mulher de Deus, né? Um abraço ali para todos os obreiros, pastor Cirlândio, pastora Iderlândia hoje está dirigindo ali o grande culto Passo de Fé, e o pastor Sandro, esse que vos fala, está ali fazendo a leitura oficial ali hoje, né? Presbítero Daniel hoje, rapaz, levando a palavra viva ali no culto Passo de Fé. Eu convido a todos os irmãos, não vamos faltar, né? Vai começar ali a partir da manhã também lá em Feijó uma grande campanha, meu Deus, da multiplicação de almas. Maravilha! Então vamos ouvir com Fernandinho, Nada Além do Sangue. Este é o meu, o seu, o nosso programa Semeadores de Cristo.

Muito bem, estamos de volta aqui com o programa Semeador de Cristo. Um abraço aí também ali para o meu amigo também, apresentador do programa, José Marinho, rapaz ali. Excelente carpinteiro. Meu Deus do céu, José Marinho é uma bênção de Deus, né? Diaconisa missionária Salete, rapaz ali, a sogrona, ligou aqui para nós e pede aqui um louvor aqui com Marcos Antônio, pai. E a mesma oferece para todos os irmãos ali da igreja, para o pastor Cirlândio, para Iderlândia, José Marinho, pastor Raimundo Marinho, para todos da igreja. É isso aí, vamos ouvir então. Também ofereço ali para minha mãe, lá em Rio Branco, que está na escuta do programa. Vamos ouvir então aí com Marcos Antônio, pai, né? Quando são 14 horas e 35 minutos. Vamos ouvir.

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Muito bem, estamos de volta aqui com o programa Semeadores de Cristo. Vamos continuar ouvindo. Vamos ouvir agora com Fernandinho, Santo para Sempre. Quero lembrar ainda todos do grande culto Passo de Fé. Hoje às 19 horas e amanhã vai ter uma caravana que vai ali para Feijó, ali no grande culto, né? Ou seja, amanhã não. Amanhã, Pastor Marinho, Raimundo Marinho, rapaz, vai estar pregando ali na Igreja Pentecostal Remanescente com Cristo, ali em Feijó. Sábado tem uma caravana para ir para a igreja lá com o missionário Valdir, com seu caminhão missionário, né? Eita, Valdir, vamos lá, varão. Então vamos ouvir com Fernandinho, Santo para Sempre.

no ano da morte do rei Uzias, Isaías viu o Senhor assentado em um alto e sublime trono, e os serafins clamavam uns para os outros, que eles diziam: Santo, Santo, Santo é o Senhor dos Exércitos.

Muito bem, estamos de volta. Este é o meu, é o seu programa Semeadores de Cristo, né? Da Igreja Pentecostal Remanescente com Cristo. Nós estamos localizados aqui na rua Nilo Freire de Albuquerque, número 470, aqui no bairro Novo, próximo à sua casa. Lembrando hoje do nosso grande culto Passo de Fé. Será uma bênção, eu te convido hoje a participar ali conosco. Venha dar um passo de fé ali, querido. Vamos lá, Tarauacara abençoado. Vamos lá, dar um passo de fé hoje às 19 horas. Também nós temos uma congregação ali no bairro do Ipepacônia. Especificamente ali no Esperança, né? Ali na rua 7. Vamos lá, pessoal. Vamos servir esse Deus maravilhoso. Nós estamos chegando já ao final do programa. Meu Deus. Tem sido uma bênção muito grande. Muitos têm ouvido a palavra através do programa Semeador de Cristo. Agradecemos a todos que participaram, né? Nós vamos ainda ouvir. Vamos ouvir o hino com Daniel e Samuel, rapaz. O pastor Marinho, Raimundo Marinho, pede para ouvir com Daniel e Samuel, rapaz. Ele pediu aqui esse louvor abençoado. Ele disse: eu quero ouvir o hino com Daniel e Samuel, as preferidas, né? As preferidas, né? Estamos chegando ao final desse programa. Quero agradecer a todos que participaram conosco. Né? E quem teve na apresentação hoje aqui, seu irmão e amigo, pastor Sandro, esse que vos fala, né? Na sonoplastia, nosso irmão e amigo aqui, Cleito Gomes, nome de impacto, né? Cleito Gomes, e também na direção, nosso irmão Albani Moraes, que todos sejam grandemente abençoados. Fique com Deus e até amanhã, se Deus nos permitir. Fui, fique com Deus.

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5: Olá, meus amigos. Eu sou a Maísa e estou aqui no Fala Governadora. Mais uma semana juntos nesse momento de conversa direta com você. Tivemos a alegria de celebrar os 110 anos da nossa Polícia Militar do Acre. E para fortalecer ainda mais a segurança pública, anunciamos um novo concurso com 262 vagas para os soldados da PM. Também fomos a Capixaba. Entregamos kits escolares para mais de 2 mil estudantes. CNHs do programa CNH Social, equipamentos para mototaxistas e apresentamos investimentos na agricultura familiar. Só na mecanização agrícola já são mais de 2,5 milhões de reais aplicados para fortalecer a produção rural e apoiar centenas de famílias. Em Rio Branco, lançamos o Programa Estadual de Aquisição de Alimentos. Estamos investindo 2,5 milhões de reais para comprar diretamente da agricultura familiar e levar alimentos de qualidade para quem mais precisa. Entregamos também 635 títulos definitivos de moradia para famílias da capital. É mais segurança jurídica, dignidade e a certeza de que essas famílias têm seu patrimônio garantido. Também fomos no Vale do Juruá. Em Manso Lima, entregamos obras, equipamentos para produtores rurais, investimentos na saúde, na segurança e na educação. Inauguramos a etapa final da Alameda das Águas, com mais de 2 milhões de reais investidos para fortalecer o turismo, o lazer e a economia de Manso Lima. E também festejamos os 49 anos do município. Já em Cruzeiro do Sul, foram 4 milhões de reais em infraestrutura, tecnologia e apoio aos produtores da região e também segurança pública. Fechamos o mês de maio com mais de 20 mil pessoas celebrando os 30 anos da Marcha para Jesus. Um momento especial de fé, de esperança e união das famílias acreanas, onde podemos adorar juntos com o cantor Thales Roberto. E iniciamos junho com o lançamento da Operação Verão 2026. Serão cerca de 50 milhões de reais investidos na recuperação de ramais e pontes. Mais de 400 máquinas trabalhando e a meta de atender 12 mil quilômetros de ramais nos 22 municípios. Seguimos trabalhando com responsabilidade, com planejamento e muito compromisso para cuidar das pessoas e construir um Acre cada vez melhor. Um grande abraço e uma excelente semana.
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Boa noite, Uberlândia! Faz barulho aí, Uberlândia, que eu quero ouvir! Que coisa linda, galera!

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1: Olá, meus amigos. Eu sou a Maísa e estou aqui no Fala Governadora. Mais uma semana juntos nesse momento de conversa direta com você. Tivemos a alegria de celebrar os 110 anos da nossa Polícia Militar do Ar. E para fortalecer ainda mais a segurança pública, anunciamos um novo concurso com 262 vagas para soldados da PM. Também fomos a Capixaba. Entregamos kits escolares para mais de 2 mil estudantes. CNHs do programa CNH Social, equipamentos para mototaxistas e apresentamos investimentos na agricultura familiar. Só na mecanização agrícola já são mais de 2,5 milhões de reais aplicados para fortalecer a produção rural e apoiar centenas de famílias. Em Rio Branco, lançamos o Programa Estadual de Aquisição de Alimentos. Estamos investindo 2,5 milhões de reais para comprar diretamente da agricultura familiar e levar alimentos de qualidade para quem mais precisa. Entregamos também 635 títulos definitivos de moradia para famílias da capital. É mais segurança jurídica, dignidade e a certeza de que essas famílias têm seu patrimônio garantido. Também fomos no Vale do Juruá. Em Mâncio Lima, entregamos obras, equipamentos para produtores rurais, investimentos na saúde, na segurança e na educação. Inauguramos a etapa final da Alameda das Águas, com mais de 2 milhões de reais investidos para fortalecer o turismo, o lazer e a economia de Mâncio Lima. E também festejamos os 49 anos do município. Já em Cruzeiro do Sul, foram 4 milhões de reais em infraestrutura, tecnologia e apoio aos produtores da região e também segurança pública. Fechamos o mês de maio com mais de 20 mil pessoas celebrando os 30 anos da Marcha para Jesus. Um momento especial de fé, de esperança e união das famílias acreanas, onde podemos adorar juntos com o cantor Thales Roberto. E iniciamos junho com o lançamento da Operação Verão 2026. Serão cerca de 50 milhões de reais investidos na recuperação de ramais e pontes. Mais de 400 máquinas trabalhando e a meta de atender 12 mil quilômetros de ramais nos 22 municípios. Seguimos trabalhando com responsabilidade, com planejamento e muito compromisso para cuidar das pessoas e construir um Acre cada vez melhor. Um grande abraço e uma excelente semana.
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0: 17 horas e 1 minuto.
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3: Olá, estamos chegando, 16 horas e 59 minutos. Muito boa tarde. Eu sou Jonathan Costa e seja bem-vindo à Conexão Acre. A partir de agora, compartilhamos com você as notícias do Sistema Público de Comunicação do Acre no seu fim de tarde. Durante uma hora, vamos deixar você muito bem informado com as principais notícias do nosso Acre, do Brasil e do mundo. Lembrando que estamos ao vivo para todo o estado pelas rádios Aldeia FM e Difusora Acreana. E também ao vivo para o planeta pelos sites aldeiafm.ac.gov.br e difusora.ac.gov.br. Temos ainda o nosso WhatsApp, anote aí, 689-9203-2962. Estamos aguardando sua mensagem.
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3: É informar com excelência aqui no Conexão Acre. Hoje é quinta-feira, 11 de junho de 2026. E você confere nesta edição. A Copa do Mundo 2025 começa com festa no México e cerimônia histórica que reúne três países sede. O México vence a África do Sul por 2-0 no jogo de abertura do Mundial e empolga a torcida no Azteca. Política migratória dos Estados Unidos gera controvérsias durante os primeiros dias da Copa do Mundo. E o Brasil intensifica preparação para a estreia no sábado. Rafinha fala sobre a responsabilidade de defender a seleção. E ainda, o desmatamento na Amazônia registra queda de 60% e entra no centro do debate entre Brasil e Estados Unidos. Reino Unido amplia apoio ambiental e se torna o segundo maior doador do Fundo Amazônia. Governadora Maíza Assis entrega títulos definitivos e reforça a segurança jurídica para famílias de Porto Acre. Hoje, em Chapuri, Maíza autoriza a construção de 40 casas populares. Inscrições para o Enem 2026 terminam nesta sexta-feira. Atenção aos prazos. E o Ministério da Justiça prorroga por mais 90 dias a atuação da Força Nacional no Acre. Essas e outras informações você acompanha agora no Conexão Acre.
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3: 17 horas e 2 minutos. Queremos agradecer sua sintonia, sua audiência e, claro, também todos os dias a carona através do rádio do seu carro. Olha, já quero dizer para você que está nas imediações do terminal urbano da cidade, precisamente na Avenida Ceará, o trânsito já está bastante intenso ali pelaquela região, tá bom? Como também na Avenida Brasil, a rua no sentido da Oca, e também a Floriano Peixoto, a rua aqui em frente à Rádio Difusora Acreana. Vamos ter muita atenção, cuidado e prudência no trânsito. Outro ponto que podemos estar destacando é a Avenida Getúlio Vargas, desde as imediações da Praça dos Juventus até ali o pronto-socorro da nossa capital, mesmo no cruzamento da Avenida Nações Unidas. E falando em Nações Unidas, temos também, até a altura do sétimo beck, trânsito também bastante intenso pelaquela região. Olha, eu quero continuar falando também da rua Rio de Janeiro, desde a altura do bairro Floresta até o cruzamento da Avenida Ceará, ali passando pelo cemitério São João Batista, trânsito bastante intenso, como também na rua Minas Gerais, nas proximidades da escola Heloísa Morão Marques, precisamente ladeira do Mola Preta, trânsito bastante intenso. Olha, você que está no trânsito, lembre de que a segurança no trânsito é uma responsabilidade coletiva. Pratique a direção defensiva, mantenha a distância segura do veículo à frente, obedeça aos limites de velocidade, sinalize manobras com antecedência e use sempre o cinto de segurança e jamais utilize o celular ao volante, tá bom? Isso é válido também para motociclistas. 17h04.
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3: Seguimos o Conexão Acre para conferir a previsão do tempo para esta sexta-feira. Os acrianos devem enfrentar uma sexta-feira marcada por temperaturas elevadas, sensação de abafamento e ocorrência de chuvas pontuais em diversas regiões do estado. De acordo com o boletim meteorológico, o tempo quente predomina não apenas no Acre, mas também em Rondônia, no sul e sudoeste do Amazonas, no oeste de Mato Grosso, além das planícies da Bolívia e da região de selva do Peru. Apesar da presença do sol entre nuvens, há possibilidade de pancadas de chuvas ao longo do dia. Algumas delas com intensidade moderada a forte em pontos isolados. Mas agora a gente confere as temperaturas para amanhã. Começando pela capital e municípios do Baixo Acre. A temperatura mínima deve ficar em torno de 21, com máxima de 32. No Alto Acre, nos municípios de Assis Brasil, Brasileia, Epitaciolândia e Chapuri, as temperaturas variam entre mínima de 21 e também máxima de 32. Já no Vale do Juruá, a temperatura mínima deve ficar em torno de 22, com máxima de 31. E em Sena Madureira, Manuel Urbano e Santa Rosa do Purus, as temperaturas variam entre mínima de 21 e a máxima de 32 graus Celsius. 17h06.
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3: 17h06, e claro que nós não poderíamos iniciar o Conexão Acre de hoje falando da Copa do Mundo. Olha, a Copa do Mundo de 2026 começou com uma cerimônia grandiosa no Estádio Azteca, na Cidade do México. Mais de 85 mil pessoas acompanharam apresentações que celebraram a cultura e a música latina, como atrações como Maná, Shakira, Burna Boy e Andrea Bocelli. A abertura destacou a união dos povos pelo futebol e marcou a primeira Copa realizada em três países: México, Canadá e Estados Unidos, que ainda terão cerimônias de abertura nesta sexta-feira. Olha, mas a Copa do Mundo expõe controvérsia política migratória dos Estados Unidos. O Irã, Iraque e árbitro somali tiveram problemas durante a entrada no país. A gente vai acompanhar na reportagem de Pedro Peduzzi, da Agência Brasil.
5: A Copa do Mundo de 2026 começa nesta quinta-feira em três países: Estados Unidos, México e Canadá. Espaço de celebração

0: seleção. Além disso, apesar das partidas da seleção do Irã serem nos Estados Unidos, o time foi impedido de ficar no país, tendo de se hospedar em outra sede da competição, o México. Como se não bastasse, segundo agências internacionais, alguns torcedores iranianos relataram que seus ingressos foram cancelados poucos dias antes do início do Mundial. Já do ponto de vista interno, a política migratória implementada pelo presidente Donald Trump tem causado problemas para as delegações, torcedores e até mesmo para a arbitragem da competição. A delegação iraquiana também teve problemas ao desembarcar em solo estadunidense. O jogador iraquiano Ayman Hussein foi retido várias horas antes de ser liberado e o fotógrafo da equipe, Talal Salah, foi impedido de entrar nos Estados Unidos. Outro caso polêmico foi o do árbitro da Somália, Omar Abdul Qadir Artan. Ele também teve o visto negado e foi impedido de entrar no país. A FIFA, Federação Internacional do Futebol, tentou negociar regras com o governo Trump para a entrada de imigrantes. No entanto, a entidade está limitada a apenas mediar essas questões, sem qualquer papel decisório. São muitos os relatos de dificuldades para a entrada de fãs, delegações e outros profissionais do esporte no país. Além disso, o alto preço dos ingressos também gera polêmica. Para as fases eliminatórias, eles chegam a custar mais de $3,000. Já os preços cobrados para a grande final são superiores a $2,000, podendo chegar a $7,800. Para se ter uma ideia, na Copa do Catar em 2022, o valor dos ingressos da final estava em cerca de $1,600. Para a fase de grupos, o ingresso mais barato custa cerca de $60. No entanto, eles foram vendidos em quantidade bastante limitada, levando a maioria a pagar até $620 para as primeiras partidas. Da Agência Brasil em Brasília para a Rádio Nacional, Pedro Peduzzi.
1: Ainda hoje, as informações sobre o primeiro jogo da Copa e a preparação do Brasil para a estreia contra o Marrocos.
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1: Dezessete horas e 10 minutos e no mês do meio ambiente, o desmatamento na Amazônia tem queda de 60%. E Lula diz que Estados Unidos mentem. O desmatamento foi justificativa apresentada para o novo tarifaço de Trump. Vamos acompanhar na reportagem de Renato Ribeiro, da Rádio Nacional.

0: Dados divulgados nesta quinta-feira apontam queda de 60% no desmatamento na Amazônia e de 12% no Cerrado em maio de 2026, na comparação com maio de 2025. Os números são do DETER, o Sistema de Detecção de Desmatamento em Tempo Real. Na apresentação dos dados em Brasília, o presidente Lula destacou a transparência e o trabalho do governo no combate à devastação dos biomas. Lula também criticou o tarifaço dos Estados Unidos sobre produtos brasileiros, que utiliza o desmatamento no Brasil como um dos argumentos para a medida.
1: Porque nós vamos ter que pegar esses dados, mandar para o cidadão, sabe, do comércio dos Estados Unidos, que coloca a questão do desmatamento como justificativa para punir o Brasil com uma taxação maior, e vamos comparar o que acontece no Brasil com o que acontece nos Estados Unidos. Eles mentiram a primeira vez que taxaram o Brasil em 50%, dizendo que tinha déficit comercial. E agora, com esse negócio que eles falaram da questão do desmatamento, eles não sabem o trabalho que nós fazemos para fazer com que o desmatamento chegue a desmatamento zero até 2030.
0: Lula voltou a criticar o presidente Donald Trump.
1: Quando a gente está negociando com alguém que não tem parâmetro para negociar, com alguém que não se comporta de forma civilizada para negociar, a gente vai ter que fazer comparação. Eu tenho dito para todo mundo, e já falei para o presidente Trump 3 vezes, não adianta falar para mim que você tem um navio maior do mundo, que você tem os aviões mais rápidos do mundo. Eu não quero guerra com você,

0: A minha guerra é narrativa. A minha guerra é provar que nós estamos certos e que vocês estão errados. A minha tese é provar que você foi eleito para ser presidente dos Estados Unidos e eu respeito o voto do povo americano, mas que você não foi eleito para ser imperador do mundo, onde você pode dizer tudo o que você quer, sabe, e as pessoas ficarem quietas. Com o Brasil, não é assim.
1: Na Amazônia, entre agosto de 2025 e maio de 2026, houve queda de 37,5% no desmatamento em relação ao período de agosto de 2024 a maio de 2025. O ministro do Meio Ambiente e Mudança do Clima, João Paulo Capobianco, classificou como injusta a acusação norte-americana de que o Brasil não combate o desmatamento. Capobianco afirmou que a redução registrada é histórica.
2: 61,4% queda de desmatamento em relação a maio do ano passado é algo realmente histórico. Esse número é o menor número da história e nós estamos trabalhando, presidente, para termos um menor número final, quando fechar os dados no dia 31 de julho, da série dos 12 meses, o menor número da história da Amazônia.
1: Já no Cerrado, no acumulado de agosto de 2025 a maio de 2026, houve queda de 8,2% no desmatamento em relação ao mesmo período anterior. O índice chega a quase 30% quando comparado a 2024. Da Rádio Nacional em Brasília, Renato Ribeiro.
3: Olha, falando em Amazônia, o Reino Unido se torna o segundo maior doador do Fundo Amazônia. Britânicos completaram aportes de 500 milhões acordado na COP28. Gabriel Correia, da Rádio Nacional.
4: O Reino Unido doou aproximadamente 500 milhões de reais para o Fundo Amazônia, um mecanismo financeiro para a redução do desmatamento florestal. Essa foi a segunda doação do Reino Unido, aproximadamente 270 milhões de reais, totalizando quase meio bilhão de reais, conforme acordo assinado ainda durante a COP28, em Dubai, em 2023. Segundo o presidente do BNDES, Aloysio Mercadante, os recursos do Fundo Amazônia são usados para projetos de proteção da floresta, gerar renda para populações amazônicas e ajudar o país a liderar uma nova economia verde. O dinheiro vai para a prevenção, monitoramento e combate ao desmatamento, produção sustentável, bioeconomia, restauração e regularização ambiental e territorial. O Fundo Amazônia foi criado em 2008 e hoje soma mais de 5 bilhões de reais, com 153 projetos aprovados em 169 terras indígenas e 192 unidades de conservação, o que alcança 260 mil pessoas. Desde que o Fundo Amazônia foi retomado em 2023, 7 novos governos doadores se juntaram à Noruega e à Alemanha, além do Reino Unido, Suíça, Dinamarca, União Europeia, Estados Unidos, Irlanda e Japão também fizeram doações, lembrou a diretora socioambiental do BNDES, Tereza Campelo.
5: Hoje nós recebemos, o recurso entrou nos cofres do governo brasileiro, né, do BNDES, da Inglaterra, que se torna, a partir de hoje, nosso segundo maior doador, né, seguido aí Noruega, agora Inglaterra, né? E nós passamos, assim, nesse seu mandato, presidente, de 2 doadores para 9 doadores, mostrando que o Brasil tem compromisso com essa agenda.
4: Ainda segundo Campelo, as doações ao Fundo Amazônia são pagamentos por resultados já alcançados pelo Brasil na redução de emissões de CO2. O país reduz o desmatamento, recebe recursos internacionais por isso e reinveste na proteção da floresta, de povos indígenas, comunidades tradicionais, agricultores familiares, estados e municípios, além de organizações locais. Da Rádio Nacional em São Luís, Gabriel Correa.
3: E a gente continua com o repórter Gabriel Correa, agora trazendo a informação das eleições acirradas no Peru. Keiko Fujimori, à frente de Roberto Sanches. A candidata de direita está menos de 600 votos à frente.
4: No Peru, uma disputa acirrada. A candidata da direita, Keiko Fujimori, assumiu a liderança nas eleições presidenciais. 98,2% das urnas foram apuradas e Keiko Fujimori, filha do ex-ditador Alberto Fujimori, está com 50,002% dos votos válidos, enquanto o esquerdista Roberto Sanches tem 49,998%. Os números são da manhã desta quinta-feira. A diferença é de menos de 600 votos, quase nada, se considerarmos os 27 milhões de eleitores. Keiko Fujimori estava na liderança com os primeiros votos contabilizados nas maiores cidades. Com a chegada dos votos nas áreas rurais, Roberto Sanches passou à frente. Entretanto, os votos no exterior parecem ter devolvido a pequena vantagem para a candidata da direita. O último conjunto de votos do exterior chegou da Argentina na noite dessa quarta-feira. A justiça eleitoral peruana pediu novamente para as organizações políticas e figuras públicas manterem a calma e aguardarem de forma responsável o fim da apuração. Quase 1.500 atas de votação foram recebidas para serem analisadas pelo júri eleitoral especial. Mais de 120 delas serão recontadas. A apuração ainda deve se arrastar por mais dias. A expectativa é que o candidato vencedor possa encerrar uma crise política que já dura uma década. Desde 2016, 2 presidentes peruanos renunciaram e 6 foram destituídos. Da Rádio Nacional em São Luís, Gabriel Correa.
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3: Às 17h19, Conexão Acre desta quinta-feira, agora com a informação de que a governadora Mayuza Assis garante segurança jurídica ao entregar 265 títulos definitivos a moradores da Vila do Incra, em Porto Acre. Prosseguindo com o trabalho de regularização fundiária desenvolvido pelo governo do Acre, a governadora Mayuza Assis entregou nesta quarta-feira, dia 10, 265 títulos definitivos dos programas Minha Terra de Papel Passado e Igreja Legal, emitidos pelo Instituto de Terras do Acre, o Iteracre, na Vila do Incra, em Porto Acre. Com investimento de R$ 1,32 milhão, a iniciativa contempla 264 imóveis localizados na área urbana da localidade, além de uma instituição religiosa. A ação reforça o compromisso do governo com a promoção da cidadania e da qualidade de vida da população. Nos últimos anos, o Acre já entregou mais de 15 mil títulos urbanos, rurais e religiosos, beneficiando milhares de famílias e instituições. O investimento ultrapassa R$ 106 milhões, consolidando uma das maiores políticas de regularização fundiária da história do estado. A cerimônia de entrega foi realizada na Escola Estadual de Ensino Fundamental Edmundo Pinto de Almeida Neto e reuniu beneficiários contemplados com a documentação. O evento também contou com a presença de autoridades e representantes da sociedade civil. Com a colaboração de Felipe Souza, Jonathan Costa para o Sistema Público de Comunicação do Acre. E o governo do Acre fortalece a cafeicultura do Juruá com o transporte da produção para o beneficiamento. A reportagem de Thaís Caroline.
7: Produtores rurais da região do Juruá estão recebendo apoio do governo do Acre para o transporte da produção do café até as unidades de beneficiamento. A ação é coordenada pela Secretaria de Estado de Agricultura e busca garantir que os grãos sejam processados no tempo adequado, preservando a qualidade do produto. O serviço atende principalmente agricultores que ainda não possuem estrutura própria para realizar a secagem e o beneficiamento da produção. Somente em Cruzeiro do Sul, 5 produtores já foram beneficiados com o transporte de mais de 3.200 sacas de café, o equivalente a cerca de 195 toneladas. A produção é encaminhada para unidades beneficiadoras da região, onde passa pelas etapas necessárias de processamento antes de seguir para a comercialização. De acordo com a Secretaria de Agricultura, a iniciativa contribui para reduzir perdas e fortalecer a cadeia produtiva do café, uma das culturas que vem ganhando espaço no estado. O transporte também ajuda a evitar que os grãos permaneçam armazenados por muito tempo após a colheita, situação que pode comprometer a qualidade final do produto. A expectativa do governo é ampliar a estrutura de beneficiamento na região e incentivar cada vez mais produtores a investir na cultura do café, agregando valor à produção e fortalecendo a economia rural. Thaís Caroline para o Sistema Público de Comunicação.
3: E o estado avalia aumentar a mistura de etanol na gasolina. Os detalhes com o repórter Alan Barbosa.
8: O Conselho Nacional de Política Energética vai avaliar em 15 dias se autoriza um aumento na mistura de etanol na gasolina. A medida atende demanda do setor sucroalcooleiro e vai ao encontro de duas questões importantes: a diminuição de emissão de poluentes pelos veículos e a redução dos impactos do aumento do petróleo no mercado internacional. Atualmente, a mistura de etanol anidro na gasolina é de 30% e a proposta é aumentar para 32%. A expectativa é de que o acréscimo reflita em um preço menor na bomba para os consumidores. Engenheiro automotivo Denis Marum explica que a mistura não traz risco para os veículos porque os motores se adaptam rapidamente.
9: Porque os motores flex foram projetados para absorver bem essa mistura, né? Existe um sistema dentro do carro, né, através do módulo da injeção eletrônica, que faz o controle, que a gente chama de a mistura estequiométrica, né? Que é a quantidade de combustível para uma determinada quantidade de ar. Quando você mistura os dois combustíveis, esse sistema se autorregula para dizer, naquela proporção de gasolina e álcool, quanto tem que ser injetado dentro da câmara de combustão para fazer uma queima completa. Que nós falamos, né? O que é uma queima completa? É uma queima total do combustível, permitindo assim que a gente coloque, através do escapamento, menos quantidade de poluentes.
8: De acordo com Denis Marum, o carro não diminui o desempenho por conta do acréscimo de álcool na gasolina, porque o sistema automotivo também se adapta em relação a isso. O engenheiro dá uma dica importante para os motoristas preocupados com a durabilidade do motor do veículo. A cada 4 tanques de álcool, encher uma vez o tanque com gasolina e vice-versa.
9: Quando você faz 4 tanques de um e um tanque do outro, o grande benefício é você limpar. Por quê? O álcool limpa a sujeira da gasolina e a gasolina limpa a sujeira do álcool. Então as impurezas que ambos os combustíveis vêm das refinadoras com essa impureza, quando a explosão no motor, essa impureza fica uma crosta, fica uma impregnada ali na câmara de combustão. Então, quando você altera esse combustível, você limpa tudo isso, limpa os bicos e evita aquela famosa limpeza de bicos nas revisões, que geralmente o pessoal quer fazer a limpeza de bico, né?
8: Danoso mesmo para o motor é o combustível adulterado. Para tentar fugir de armadilhas, a dica é procurar postos confiáveis e desconfiar de preços muito convidativos em relação aos praticados pela concorrência. Agência Rádio Web de Brasília, Alan Barbosa.
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3: Estamos às 17 horas e 25 minutos do Conexão Acre desta quinta-feira, agradecendo como sempre a sua sintonia e sua audiência. E como você já sabe do nosso quadro diário, temos aqui também a nossa leitura no site da Agência de Notícias do Acre. A gente vai ficar por dentro de alguns destaques como este, de que o governo do Acre, por meio da Secretaria de Estado de Meio Ambiente, a SEMA, participou nesta quinta-feira da abertura oficial da Semana do Meio Ambiente do Tribunal de Justiça do Acre, realizada no prédio sede do Poder Judiciário Acreano, em Rio Branco. Durante a programação, o Poder Executivo, representado pela SEMA, recebeu reconhecimento pelo apoio aos projetos socioambientais desenvolvidos pelo Tribunal, especialmente o Plantando o Futuro, em que a pasta contribuiu com a doação de mudas, auxiliando o Tribunal a alcançar suas metas e fortalecer suas ações de sustentabilidade. Outro destaque que nós encontramos no site da Agência de Notícias é de que, com a chegada do Junho Vermelho, mês dedicado à conscientização sobre a doação de sangue, o Centro de Hematologia e Hemoterapia do Acre, o Hemoacre, intensifica suas ações para manter os estoques em nível seguro. O principal motivo da campanha será celebrado em dia 14 de junho, Dia Internacional do Doador de Sangue. Antes disso, na quinta-feira, dia 13, a instituição promoverá um café da manhã especial em homenagem aos voluntários, em reconhecimento ao gesto que ajuda a salvar vidas. Outro destaque da Agência de Notícias é de que o Departamento Estadual de Trânsito do Acre, o DETRAN, prorrogou o prazo de inscrição do programa CNH Social para as vagas destinadas a mulheres vítimas de violência doméstica ou familiar até o dia 30 de junho. A medida foi oficializada por meio de portaria publicada no Diário Oficial do Estado desta quinta-feira, ampliando o período de adesão ao programa. A decisão tem como objetivo ampliar o acesso ao benefício e garantir maior participação das candidatas aptas a ingressarem no programa. Quer ficar por dentro desses e de outros assuntos? Basta você acessar agencia.ac.gov.br. 17 horas e 29 minutos.
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3: Vamos para um rápido intervalo e você confere a seguir. As inscrições para o Enem 2026 vão até amanhã, sexta-feira, dia 12 de junho. E ainda o Acre terá reforço da Força Nacional por mais 90 dias, decide o Ministério da Justiça. Voltamos já.
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3: Voltamos com o segundo bloco do Conexão Acre desta quinta-feira, agora falando de educação. Afinal, utilidade pública. As inscrições para o Enem 2026 vão até amanhã, sexta-feira, dia 12 de junho. Vamos conferir os detalhes da reportagem de Carolina Pessoa, da Rádio Nacional.
21: Termina nesta sexta-feira o prazo para as inscrições no Enem, o Exame Nacional do Ensino Médio, principal porta de entrada para a educação superior no Brasil. Os interessados devem acessar a página do participante no site do INEP. Além de confirmar a participação, os estudantes devem complementar informações, como município de realização das provas, a língua estrangeira escolhida e, se necessário, a solicitação de recursos de acessibilidade. O prazo vale também para pedidos de atendimento especializado, de tratamento por nome social e participantes que tiveram a isenção na taxa de inscrição aprovada. Estudantes que vão concluir o ensino médio de escolas públicas neste ano e que foram inscritos automaticamente no exame também devem confirmar a inscrição na página do participante, pois o procedimento serve para indicar o município de realização da prova, escolher a língua da prova de idioma, que pode ser inglês ou espanhol, e informar se será necessário atendimento especializado. Os beneficiários do programa PEDMEIA, que concluírem o ensino médio em 2026 e participarem dos 2 dias de prova do Enem, vão receber um incentivo adicional de R$200. O pagamento será efetuado após a confirmação da conclusão da etapa de ensino, na mesma conta bancária utilizada para o recebimento das demais parcelas do programa. Para os estudantes não isentos, a taxa de inscrição continua no valor de R$ 85,00 e pode ser paga por boleto, PIX, cartão de crédito e débito, em conta corrente ou poupança, dependendo da instituição financeira. O prazo para fazer o pagamento da taxa vai até o dia 17 de junho. O Enem será realizado nos dias 8 e 15 de novembro em todo o país. Da Rádio Nacional no Rio de Janeiro, Carolina Pessoa.
3: Olha, o município de Brasileia cedia a abertura oficial do Censo Escolar 2026, que nos traz detalhes é Roseli Farrapo.
22: O governo do estado do Acre, por meio da Secretaria de Estado de Educação e Cultura, C, realizou em Brasileia a abertura oficial do Censo Escolar 2026. A solenidade aconteceu no SENAC e reuniu autoridades estaduais e regionais e municipais ligadas à educação. O Censo Escolar é a principal pesquisa estatística da educação básica brasileira, coordenada pelo Instituto Nacional de Estudos e Pesquisas Educacionais Anísio Teixeira, INEP, sendo realizado em regime de colaboração entre a União, os estados, o Distrito Federal e os municípios. Participaram da cerimônia o prefeito de Brasileia, Carlinhos do Pelado, o secretário de Estado de Educação e Cultura, Reginaldo Prates, a deputada federal Socorro Neri, a secretária municipal de Educação, Raíssa Dias, representando a União dos Dirigentes Municipais de Educação do Acre, o representante da Câmara de Vereadores, Careca Gadelha, o secretário adjunto de ensino, Tião Flores, além de coordenadores dos núcleos de educação dos municípios do Alto Acre, secretários municipais de educação, técnicos do censo escolar e demais autoridades ligadas à área educacional. O evento reforçou a importância do censo escolar como ferramenta fundamental para o planejamento e fortalecimento das políticas educacionais, contribuindo para a melhoria da qualidade do ensino em todo o estado. Secretário de Estado de Educação Reginaldo Prates, o censo escolar é uma ferramenta essencial para que possamos conhecer a realidade da educação em cada município e planejar ações mais eficazes. O prefeito de Brasileia, Carlinhos do Pelado, ressaltou que a educação é uma das prioridades de sua gestão. Receber a abertura do Censo Escolar 2026 em Brasileia é motivo de grande satisfação. A educação é uma das prioridades da nossa gestão e participar desse processo significa contribuir para a construção de políticas que garantam mais oportunidades e uma educação de qualidade para nossos estudantes. Roseli Farrapo para o Sistema Público de Comunicação.
3: A educação garante que alimentos produzidos por agricultores locais cheguem diariamente às escolas. A reportagem de Gladys Miriam.
0: Por meio da Secretaria de Estado de Agricultura, SEAGRE, o governo do Acre, em parceria com a Secretaria de Estado de Educação e Cultura, a SE, tem fortalecido a alimentação escolar em Sena Madureira, com apoio à distribuição de produtos da agricultura familiar destinados às escolas da rede estadual de ensino. A ação conta com a participação da Associação Menino de Jesus, responsável pelo fornecimento dos alimentos adquiridos por meio do Programa Nacional de Alimentação Escolar, destacou o presidente da associação, Ednei Araújo.
1: Graças a Deus, o governo do Estado, este ano ele começou bastante cedo, né? No começo das aulas do Estado, o programa já começou a rodar, né? E isso tem sido uma bênção para os nossos produtores, para a nossa associação. Nós só temos que agradecer ao governo do Estado, através da agricultura do Estado, do Acre, o apoio também da SEAG aqui no município de Sena Madureira, na pessoa do senhor, né, que está à frente dessa parte, todos os demais amigos aí da SEAG. Temos tido apoio de vocês, né, na logística também, e está levando, né, os nossos produtos, está dando apoio à nossa associação para que assim nós possamos estarmos fazendo as entregas nas escolas.
0: Atualmente, 20 produtores da agricultura familiar participam do programa em Sena Madureira, fornecendo alimentos como banana, mandioca, couve, alface, limão, abóbora, ovos caipiras, entre outros produtos. O chefe do escritório da SEAGRE em Sena Madureira, Adoneison Campos, destacou que o apoio logístico oferecido às associações é fundamental para fortalecer a agricultura familiar e assegurar que os produtos cheguem com qualidade às escolas atendidas pelo programa.
2: A importância, né, da logística com nossos produtores da Associação Coração Menino de Jesus é que a gente esteja levando esse incentivo a eles, né, que eles possam estar levando os produtos dele para a escola, né, que todas as terça-feiras eles fazem as entregas do PNAE, é o Programa Nacional de Educação Escolar. Então, assim, a gente vem dando esse suporte, né, todas as terça-feiras, né, para a associação, junto com 20 produtores que são beneficiados com esse recurso do Estado.
0: A iniciativa reforça os investimentos do governo do Acre no fortalecimento da agricultura familiar, garantindo apoio aos produtores rurais, geração de renda no campo e mais oportunidades de comercialização da produção local, além de incentivar o desenvolvimento econômico das comunidades rurais. A ação assegura que alimentos frescos e de qualidade cheguem diariamente às escolas, beneficiando centenas de estudantes e fortalecendo a segurança alimentar no município. Com as informações da Central de Jornalismo, Gladys Miriam para o Sistema Público de Comunicação.
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3: 17 horas e 41 minutos. Vamos com notícias da área da segurança pública. O Acre terá reforço da Força Nacional por mais de 90 dias, decide o Ministério da Justiça. A reportagem é de Jefferson Dourado.
23: Com a decisão, os agentes permanecem atuando no Estado até o dia 8 de setembro em apoio às forças de segurança acrianas. O trabalho inclui ações de policiamento ostensivo, atividades de polícia judiciária, perícia forense e outras operações voltadas à preservação da ordem pública e à proteção da população. De acordo com o Ministério da Justiça, a atuação seguirá em parceria com os órgãos estaduais de segurança pública, responsáveis pelo suporte logístico e pela infraestrutura necessária para o desenvolvimento das operações. O número de policiais e peritos mobilizados será definido pela Diretoria da Força Nacional, vinculada à Secretaria Nacional de Segurança Pública, conforme o planejamento operacional do governo federal. A permanência da Força Nacional faz parte do Plano Amazônia, Segurança e Soberania, estratégia do governo federal voltada ao fortalecimento das ações de segurança pública na região amazônica, com foco no combate à criminalidade e na manutenção da ordem pública. A Força Nacional atua no Acre em cooperação com as instituições estaduais, contribuindo para o reforço das ações de segurança em áreas consideradas estratégicas pelo Ministério da Justiça. Jefferson Dourado, para o Sistema Público de Comunicação.
3: Olha, a Polícia Militar apreende escopeta calibre 36 carregada e munições em patrulhamento na Tríplice Fronteira em Assis, Brasil. Quem nos traz os detalhes é Roseli Farrapo.
4: Em mais uma ação da terceira companhia da Polícia Militar na Tríplice Fronteira, foi apreendida uma arma de fogo e munições durante o patrulhamento ostensivo realizado no município de Assis, Brasil, na região de Tríplice Fronteira do Acre. De acordo com a corporação, uma guarnição realizava rondas de rotina quando visualizou um grupo de indivíduos em atitude suspeita. Ao perceberem a aproximação dos policiais, os homens correram em direção a uma área de mata, na tentativa de escapar da abordagem. Durante a fuga, os militares observaram que um dos suspeitos descartou um objeto em meio à vegetação. Após buscas minuciosas no local, a equipe encontrou uma escopeta calibre 36 carregada, além de munições sobressalentes que também haviam sido abandonadas. Imediatamente, os policiais iniciaram diligências nas proximidades para tentar localizar os envolvidos. Porém, nenhum dos suspeitos foram encontrados. A arma de fogo e as munições apreendidas foram encaminhadas à Delegacia de Polícia Civil de Assis Brasil para os procedimentos legais e investigações para identificar os responsáveis pelo armamento. A Polícia Militar destacou que o patrulhamento ostensivo e as ações preventivas continuam sendo intensificadas na região, especialmente em área de fronteira, com o objetivo de combater crimes e garantir maior segurança à população. Roseli Farrapo, para o Sistema Público de Comunicação.
3: E você confere no próximo bloco. A governadora Maiusa Assis autoriza a construção de 40 moradias rurais para trabalhadores do campo em Chapuri. E ainda, o México vence a África do Sul no primeiro jogo da Copa e os preparativos do Brasil para a estreia no sábado. É daqui a pouco.
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3: 17:46, Conexão Acre desta quinta-feira, e voltamos com o nosso terceiro bloco e agora com a informação direto de Chapuri, que é a governadora Maiusa Assis cumpre a agenda para assinar a autorização que garante a construção de 40 moradias rurais para trabalhadores do campo. Mas a gente vai saber de maiores detalhes com o nosso correspondente Josenir Oliveira, direto de Chapuri. Boa tarde, Josenir.
5: Boa tarde, Jonathan Costa. Boa tarde a você. Boa tarde ao amigo ouvinte que nos acompanha através do Sistema Público de Comunicação do Acre. O governo do Estado do Acre consolidou mais uma etapa de suas políticas públicas integradas com o objetivo de impulsionar o desenvolvimento socioeconômico e garantir dignidade às populações mais vulneráveis do interior. Como parte dessa estratégia de fortalecimento municipal, o Poder Executivo Estadual cumpre a agenda oficial nesta quinta-feira, aqui em Chapuri, formalizando uma sequência de investimentos estruturantes. O grande destaque do evento governamental foi a assinatura, agora há pouco, da autorização de contrapartida para a construção de 40 unidades habitacionais rurais, viabilizadas por meio do programa Minha Casa Minha Vida Rural. A solenidade que marcou a expansão da política de habitação do Estado está acontecendo no painel dos mártires e reunindo centenas de pessoas. E conta também com a presença da governadora Maílza Assis e da secretária de Estado de Habitação e Urbanismo, Sâmia Furtado França. A atuação do Executivo Estadual na área habitacional focou diretamente no suporte aos trabalhadores do campo, um segmento que historicamente enfrenta barreiras severas no acesso à moradia digna. Com a liberação dessa contrapartida, o governo estadual viabilizou diretamente o atendimento aos trabalhadores rurais, com a garantia de direitos básicos às comunidades do campo. O foco principal dessa política pública foi, além de erguer paredes, buscou assegurar condições dignas de sobrevivência e contribuir de forma efetiva para a permanência das famílias em suas comunidades de origem, combatendo assim o êxodo rural e promovendo o desenvolvimento regional. Além da habitação, a presença da governadora aqui em Chapuri consolida uma estratégia de cooperação mútua com a gestão do município. A governadora também integrou o lançamento da Operação Chapuri Bem Cuidada Verão, uma iniciativa municipal voltada para a recuperação da infraestrutura urbana e rural durante a estiagem, que recebeu o respaldo de investimentos do governo do estado. Com a entrega desse pacote de medidas, o governo do Acre reafirmou o compromisso em descentralizar a máquina pública, aplicando recursos de forma estratégica para transformar a realidade do interior do estado por meio de políticas públicas eficientes e integradas. De Chapuri, Josenio Oliveira para o Sistema Público de Comunicação do Acre.
3: Josenio Oliveira, direto de Chapuri, obrigado pela tua participação. Mas agora vamos a outra informação, 17 horas e 49 minutos, de que o contrato emergencial de ônibus coletivo para Rio Branco exigirá frota de 120 ônibus com ar-condicionado. Quem nos traz a informação é Jefferson Dourado.
7: A medida tem caráter temporário e busca garantir a continuidade do serviço de transporte público diante do risco de interrupção das operações. Segundo a Prefeitura, a decisão foi tomada com base na legislação federal que permite a contratação emergencial em situações que possam comprometer a prestação de serviços essenciais à população. De acordo com a RB Trans, o sistema enfrenta um cenário de instabilidade operacional e dificuldades financeiras. O órgão destaca ainda que a situação se agravou após a atual operadora, a Rico Transportes, comunicar formalmente que pretende manter as atividades por apenas mais 60 dias. As empresas interessadas em assumir a operação deverão comprovar capacidade técnica, operacional e financeira para a prestação do serviço. As propostas deverão ser enviadas exclusivamente por meio eletrônico, no prazo de 3 dias úteis a partir da publicação do edital. A contratação terá vigência de até 12 meses, podendo ser encerrada antes, caso seja concluído o processo licitatório definitivo para a concessão do transporte coletivo em Rio Branco. O edital prevê que a escolha da empresa será feita pelo critério de melhor técnica e preço. O valor máximo inicial estabelecido para a remuneração é de R$ 11,56 por quilômetro rodado, sujeito às condições previstas em contrato e à regulação do setor. Jefferson Dourado, para o Sistema Público de Comunicação.
3: Olha, a gente fala agora da Feira do Empreendedorismo, que já tem data para o credenciamento da Feira da Expo Juruá. Quem nos traz maiores detalhes é a nossa repórter Isabelle Oliveira.
8: Estão abertas as inscrições para a Feira do Empreendedorismo da Expo Acre Juruá 2026. O credenciamento será realizado entre os dias 15 a 17 de junho na Associação Comercial Empresarial de Cruzeiro do Sul, das 8 às 15 horas. As vagas são destinadas aos segmentos de alimentação, artesanato e jardinagem. Para participar é necessário apresentar RG, CPF, comprovante de endereço atualizado e possuir cadastro individual na Secretaria de Estado de Turismo e Empreendedorismo. O sorteio das vagas acontece no dia 18 de junho. A ação do Governo do Acre, por meio da SET, busca ampliar as oportunidades para pequenos negócios e fortalecer a economia local durante a programação da Expo Acre Juruá 2026. Com informações da Secretaria de Turismo e Empreendedorismo do Acre, Isabelle de Oliveira para o Sistema Público de Comunicação.
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3: 17 horas e 53 minutos e voltamos a falar de Copa do Mundo. A origem da Copa do Mundo vem de ruptura entre FIFA e COI sobre atletas. A gente vai conhecer agora um pouco da história do Mundial de Futebol da reportagem de João Barbosa, da Agência Brasil.
9: Chegamos a Paris, em 21 de maio de 1904, quando a Federação Internacional de Futebol, a FIFA, foi criada para unificar a organização dos jogos entre nações. Nesse período, apenas alguns países europeus integravam a entidade, e a principal competição futebolística da época eram os Jogos Olímpicos. Mas o futebol não estava na grade fixa das Olimpíadas. Isso acontecia por uma regra imutável do COI, o Comitê Olímpico Internacional, de só aceitar atletas amadores nas modalidades, o que restringia o número de delegações interessadas em participar. O futebol só passou a integrar de vez o panteão olímpico a partir de 1908, nos Jogos de Londres, mas a história do amadorismo permaneceu. O professor de jornalismo da Universidade do Estado do Rio de Janeiro, Felipe Mostaro, conta que aconteceu uma série de embates entre o antigo presidente do COI, Baillé Latour, e o ex-presidente da FIFA, Jules Rimet, que defendia a entrada de jogadores profissionais no torneio.
10: Um palco fundamental para essa ruptura quase que total das duas entidades foi os Jogos Olímpicos de 1928. No congresso onde ia se definir quais as modalidades estariam presentes na próxima Olimpíada, o COI simplesmente disse que o futebol não faria parte mais. A FIFA se revoltou nesse congresso, essa briga que já ia nos bastidores se tornou uma briga muito pública, e o Jules Rimet, na presidência da FIFA, falou, então tá bem, nós vamos criar o nosso próprio campeonato.
9: Tudo se tratava de uma disputa pelo controle do esporte, já que nenhuma entidade queria ser taxada como subordinada à outra. Então, a partir daí, com sede no Uruguai, que havia sido bicampeão olímpico, criou-se a Copa do Mundo de Futebol. Nessa primeira edição, em 1930, apenas 13 seleções participaram, e uma delas foi a do Brasil, o único país a estar presente em todas as 21 edições. Mas foi somente na Copa de 1950, a do famoso Maracanaço, que essa história de Copa do Mundo ganhou ainda mais fama, conforme explica Felipe Mostaro.
10: O campeonato passa a se tornar muito potente, principalmente, né, depois da Segunda Guerra Mundial. Isso vai crescendo de uma maneira absurda, até a Copa de 70, que é a primeira a ser televisionada, os impactos tecnológicos vão ser fundamentais. Então é muito interessante a gente ver a FIFA, né, chegar a essa edição de 2026 da Copa do Mundo, e grande parte também por estar muito entranhado no imaginário popular e também por conta da imprensa.
9: Por essas e outras que essa competição mexe tanto com a gente e mobiliza bilhões de pessoas no mundo. Mas isso é papo para um outro episódio da série.

0: bem, a Copa do Mundo de 2026 começou com vitória dos donos da casa diante de mais de 80 mil torcedores no estádio Azteca. O México derrotou a África do Sul por 2-0 na partida de abertura do Mundial. Os gols foram marcados por Quiñones e Raúl Jiménez, garantindo a festa da torcida mexicana. O confronto também teve destaque para a atuação do árbitro brasileiro Wilton Pereira Sampaio, que aplicou 3 cartões vermelhos durante a partida. 2 jogadores sul-africanos foram expulsos, além do capitão mexicano Montes, já nos acréscimos. Ainda pelo Grupo A, hoje tem Coreia do Sul e República Tcheca, às 9 horas da noite, no horário do Acre. Amanhã tem a estreia dos outros dois anfitriões. Pelo Grupo B, o Canadá enfrenta a Bósnia. E pelo Grupo D, os Estados Unidos encaram o Paraguai. E o Brasil estreia na Copa 2026 no próximo sábado. O meia-atacante Rafinha falou da importância de entender o peso que era estar na seleção. Vamos conferir com o André Luiz Mendes, da Rádio Nacional.
1: Não foi só a seleção brasileira que teve que cortar um jogador, o lateral Wesley, por contusão. Desta vez, Marrocos anunciou o corte de 2 jogadores, o zagueiro do Olympique de Marseille da França, Naïef Aguerre, e também do atacante do Real Betis da Espanha, Abde Ezzalzouli. Para suas vagas, chegaram o jogador do Fateh da Arábia Saudita, o Marouane Sadani, e o Amine Sbai do Angers da França. Meia Rafinha fala desta importância das cobranças, enfim, de como está a cabeça dos jogadores para a estreia da seleção.
2: A gente tem que entender a grandeza que é vestir a camisa da seleção. Principalmente o pessoal que já disputou uma Copa, a gente já entende o peso que é vestir a camisa da seleção. A gente passou por um período muito complicado, onde teve muitas cobranças, onde teve muitas dúvidas. Ainda assim, a gente conseguiu chegar para essa Copa forte, que é o que eu acredito que a seleção tá chegando forte para disputar a Copa. E a gente tem que saber também a responsabilidade que cada um carrega individualmente dentro dos seus clubes, trazer aquilo para dentro da seleção.
1: Embora não tenha confirmado oficialmente, a seleção deve ser essa: Alisson, Danilo, Gabriel Magalhães, Marquinhos e Alexandro, Casimiro e Bruno Guimarães, Lucas Paquetá, e no ataque, Rafinha, Vini Júnior e Matheus Cunha. Da equipe de esportes da Rádio Nacional, André Luiz Mendes.
0: E assim nós encerramos o Conexão Acre nesta quinta-feira, agradecendo sua sintonia e audiência e já convidando a você para o nosso encontro com a notícia amanhã, a partir das 17 horas. Que todos tenham uma excelente noite. Boa noite e até amanhã.

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0: O Espírito do Senhor Deus está sobre mim, porque o Senhor me ungiu para pregar boas novas aos mansos, enviou-me restaurar os contritos de coração, a proclamar liberdade aos cativos e a abertura de prisão aos presos, a pregoar o ano aceitável do Senhor e o dia da vingança do nosso Deus, a consolar todos os tristes, a ordenar cerca dos tristes de Sião, que lhe dão glória em vez de cinza, óleo de gozo em vez de tristeza, vestes de louvor em vez de espírito angustiado, a fim de que se chamem árvores de justiça, plantações do Senhor, para que lhe seja glorificado.
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0: Graça e paz, queridos irmãos. Pastor Carlos Cabral falando. Graça e paz da parte daquele que é, que era e que há de vir, o Senhor Jesus Cristo. A Ele, ao Senhor Jesus, toda honra, toda glória e todo louvor, hoje e para sempre. E que a glória dEle seja na tua vida, na minha vida e na vida da nossa família, seja na vida da nossa nação, a amada pátria brasileira. Seja também na vida da nação, daqueles que me ouvem fora do Brasil. Que Deus lhes abençoe. Ok, queridos? Sejam bem-vindos ao nosso programa Graça Maravilhosa. Graça. E eu espero de todo o meu coração que você esteja pronto para receber a palavra de Deus, que você esteja animado, numa boa expectativa para receber a palavra de Deus. E eu espero de todo o meu coração que realmente eu possa ser uma bênção na sua vida nesta noite, que a palavra que vai sair da minha boca não seja apenas uma palavra da minha boca, mas seja uma palavra que procede do coração do Pai para o seu coração. Então é isso que eu espero. Eu espero ser só apenas o canal, a ponte.
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0: Pai, chegar até você. De todo o meu coração, meu irmão. De todo o meu coração. Então receba o meu abraço onde você estiver. Quero saudar a comunidade cristã que me ouve, e eu não cristã, você que me ouve em qualquer parte deste planeta. Desde o escritório mais luxuoso até o casebre mais...

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